0: das principais formas de violência e como denunciar?
1: Atualmente existem em todo o país 495 delegacias especializadas de atendimento à mulher. Luana Karen.
2: Em 2025, as unidades realizaram mais de 782 mil atendimentos. Além disso, foram registrados 608 mil boletins de ocorrência.
0: Gás de cozinha já está disponível, vale para a nova recarga do botijão.
1: A recarga poderá ser realizada pelo responsável familiar diretamente em revendas credenciadas. Natália Koslik.
3: Podem participar as famílias com pelo menos duas pessoas em sua composição, renda per capita de até meio salário mínimo e cadastro único atualizado nos últimos 24 meses.
0: E vamos falar sobre o fenômeno climático El Niño que atinge o Brasil.
1: Ele provoca chuvas acima da média, ventanias e ciclones no sul e sudeste do país, além de estiagem no norte, nordeste e centro-oeste.
0: Quem conversa com a gente sobre o tema é Volney Wolff. Ele fala como a população pode buscar mais informações.
4: A primeira coisa é buscar as informações nas defesas civis municipais, ou seja, nos órgãos oficiais, nos órgãos do governo do estado e nos órgãos oficiais do governo federal.
1: Hoje, na apresentação da Voz do Brasil, Mariana Jungmann e Luciano Seixas.
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1: Famílias que têm direito a repor o gás de cozinha já têm acesso ao Vale Recarga.
0: Os beneficiários podem verificar o direito ao benefício no site do Ministério do Desenvolvimento e Assistência Social, Família e Combate à Fome ou no portal da Caixa Econômica Federal.
3: Para ter acesso à recarga do gás do povo, o responsável familiar deve procurar uma das revendedoras que participam do programa em todo o país. Quem explica é a secretária nacional de integração e articulação de plataformas sociais eletrônicas, Ana Lúcia Alonso.
5: Se apresentando na loja ou ligando para ela, você tem o direito de fazer a recarga a cada 2 meses ou a cada 3 meses, de acordo com o tamanho da sua família. Se você encontrou a sua revenda, é só se apresentar e fazer o pagamento da recarga com o cartão da Caixa Econômica Federal com chip, que pode ser o cartão do Bolsa Família, ou então você pode usar o seu celular. Você não precisa de intermediários e você tem garantido com segurança a troca do seu gás para fazer o almoço de todo dia.
3: Podem participar as famílias com pelo menos 2 pessoas em sua composição, renda per capita de até meio salário mínimo e cadastro único atualizado nos últimos 24 meses. Os vales recargas são liberados no dia 10 de cada mês, observando a quantidade de botijões a que cada família tem direito ao ano. A periodicidade varia conforme a composição familiar. Domicílios com 2 ou 3 membros, por exemplo, recebem um vale a cada 3 meses. Já as famílias com 4 ou mais integrantes têm direito a um vale a cada 2 meses. As consultas das distribuidoras credenciadas, da situação do vale, assim como de outras informações sobre o programa, podem ser feitas pelos canais oficiais da Caixa e do Ministério do Desenvolvimento e Assistência Social, Família e Combate à Fome. O Disque Social, pelo número 121, é uma das indicações. Reportagem Natália Koslik.
1: Você sabe o que fazer diante de um caso de violência contra uma mulher?
0: Quais serviços buscar ou por qual meio fazer uma denúncia?
1: O Agosto Lilás é uma oportunidade para falar sobre esse tema e conscientizar sobre os direitos das mulheres.
0: O tema da campanha deste ano são os 20 anos da Lei Maria da Penha, considerada um dos marcos na proteção dos direitos da mulher no Brasil.
6: Foi para pedir socorro que, há 2 anos, a vítima de violência, que vamos chamar de Maria, entrou pela primeira vez em uma casa da mulher brasileira.
7: Eu cheguei na casa sem esperança nenhuma, sem expectativa nenhuma, sem norte algum. Eu estava só o farrapo humano, né? Tinha violências que eu nem tinha conhecimento que eram violências, né? Mas assim, é página virada.
6: Criada há 11 anos, a Casa da Mulher Brasileira reúne em um só lugar serviços como apoio psicossocial, delegacia e juizado especializados, defensoria pública, serviço de saúde e alojamento de passagem. Atualmente, há 13 dessas em funcionamento no país, abertas 24 horas por dia, todos os dias da semana. A coordenadora geral de fortalecimento da rede de atendimento do Ministério das Mulheres, Maura Souza, explica como funciona o atendimento.
8: Primeiro, a mulher passa pelo serviço de acolhimento, atendimento psicossocial, e se for um caso por um alojamento de passagem, a gente oferta esse serviço no âmbito da Casa da Mulher Brasileira. além da brinquedoteca, para que essa mulher tenha condições de ter o atendimento nos outros serviços.
6: No agosto lilás, mês de conscientização pelo enfrentamento à violência contra a mulher, a casa reforça a garantia dos direitos das mulheres. A subsecretária de enfrentamento à violência da Secretaria da Mulher do Distrito Federal, Maíra Castro, destacou que, além do apoio imediato, a Casa da Mulher Brasileira também ajuda as vítimas a alcançarem autonomia profissional e financeira.
7: Elas podem fazer cursos, ter essa a empregabilidade, os mais de 400 mulheres empregadas em diferentes órgãos estão sempre visando essa oportunidade, uma porta de saída que elas tenham da violência doméstica.
6: O tema deste Agosto Lilás são os 20 anos da Lei Maria da Penha, considerado um dos marcos na proteção dos direitos da mulher no Brasil. Além da agressão física, a norma abrange outras 4 formas de violência contra a mulher. A violência patrimonial, que se caracteriza pela destruição ou retenção de bens, dinheiro ou outros recursos. A violência moral, que ocorre por meio de calúnia, difamação, injúria ou qualquer conduta que atinja a honra e a reputação da mulher. A violência psicológica, caracterizada por atitudes que causam medo, humilhação, ameaças, isolamento e manipulação. E a violência sexual, que é qualquer ato praticado sem consentimento. Em qualquer dos casos, a mulher deve fazer o registro da ocorrência. Os profissionais são qualificados para esse atendimento, de acordo com Mariana Almeida, delegada adjunta da Delegacia de Atendimento à Mulher 2 do Distrito Federal.
9: O policial precisa ter a sensibilidade de acolher essa vítima, de acalmá-la para que assim ela consiga, né, relatar o que está acontecendo, e também ele precisa saber o que de fato vai auxiliar essa vítima para poder encaminhá-la a outros órgãos, a outros serviços públicos, porque a gente precisa de toda essa atuação de rede, como prevê a própria lei Maria da Penha.
6: Há em todo o país 495 delegacias especializadas de atendimento à mulher. Em 2025, as unidades realizaram mais de 782 mil atendimentos. Além disso, foram registrados 608 mil boletins de ocorrência e mais de 300 mil inquéritos instaurados e medidas protetivas de urgência solicitadas. As vítimas de violência também podem contar com a Central de Atendimento à Mulher, o Ligue 180. A ligação é gratuita e o serviço funciona 24 horas por dia, todos os dias da semana. Os serviços também podem ser acessados pelo WhatsApp 61 99610 0180 ou pelo e-mail central180@mulheres.gov.br. Mas atenção, se o caso for de emergência, ou seja, se a mulher estiver em risco imediato, a recomendação é acionar a Polícia Militar por meio do 190. Reportagem Luana Karen.
1: A Agência Nacional de Proteção de Dados, a ANPD, abriu um processo de fiscalização contra o Discord.
0: A medida busca apurar possíveis descumprimentos das regras de proteção previstas no Estatuto Digital da Criança e do Adolescente.
1: A fiscalização ocorre após episódio que resultou na morte de uma adolescente de 13 anos.
0: A plataforma terá que informar quais medidas adota para evitar situações de risco. Confira com Thaís de Araújo.
10: Muito popular entre os jogadores online, o Discord é uma plataforma que permite a troca de mensagens por texto, voz e vídeo. O serviço também reúne comunidades em que os usuários podem conversar e interagir em tempo real. Para investigar possíveis falhas na proteção de crianças e adolescentes dentro da plataforma, a Agência Nacional de Proteção de Dados, a ANPD, abriu um processo de fiscalização. O objetivo da agência é verificar se a plataforma está cumprindo as regras do Estatuto Digital da Criança e do Adolescente, o ECA Digital, para prevenir situações que possam colocar menores de 18 anos em contato com conteúdos que incentivem ou facilitem a automutilação e o suicídio. Também serão analisados os mecanismos usados pelo Discord para verificar a idade dos usuários e para identificar e retirar conteúdos que violem essas regras, além de comunicação de casos graves às autoridades. A plataforma terá 5 dias úteis para apresentar informações sobre sobre as medidas adotadas para prevenir e combater violações graves contra crianças e adolescentes. Se forem encontradas irregularidades, a ANPD poderá determinar mudanças e aplicar as sanções previstas no ECA Digital. Entre elas, multa de até 50 milhões de reais por infração. A fiscalização da ANPD é um trabalho conjunto com a Polícia Civil e o CyberLab da Secretaria Nacional de Segurança Pública do Ministério da Justiça e Segurança Pública, que atuam para investigar um grupo criminoso suspeito de incentivo ao suicídio e à automutilação por meio do Discord, resultando na morte de uma adolescente de 13 anos no último dia 22 de julho. Thaís de Araújo para a Voz do Brasil.
1: O fenômeno El Niño já é uma realidade e está afetando o clima no Brasil.
0: Ele provoca chuvas acima da média, ventanias e ciclones no sul e sudeste do país.
1: E estiagem que pode levar à crise hídrica do norte, nordeste e centro-oeste.
0: Mais cedo, nós conversamos com o secretário nacional de Defesa Civil, Volney Wolff, sobre como a população e os municípios podem se preparar para as consequências desses eventos. Acompanhe. Secretário Volney Wolff, seja muito bem-vindo à Voz do Brasil, um prazer ter o senhor com a gente aqui. Vamos começar falando sobre os impactos do El Niño, que já estão sendo sentidos, secretário, especialmente ali no sul do país. O senhor pode fazer pra gente um relato sobre como está a situação por lá, quais têm sido os principais problemas decorrentes de eventos climáticos e quais os municípios mais afetados?
11: Sim, Mariana. Bem, começando aí do início, né? Na verdade, os efeitos do El Niño já são sentidos no Brasil inteiro, né? De sul a norte do país. O aquecimento das águas do Atlântico, que já passam de 2 graus, nos permitem inferir que nós já estamos vivendo um El Niño no grau muito forte, né? Isso quer dizer que vamos ter chuvas intensas na região sul do Brasil, possivelmente ainda na região sudeste, mas teremos também estiagem e escassez hídrica muito, muito forte na região amazônica e na região do nordeste, que a gente já começa a sentir também. Além disso, na região centro-oeste é possível que tenhamos ainda incêndios e também a região centro-oeste é uma região que tem escassez hídrica e tem chuvas intensas em alguns períodos, né? E ainda, principalmente ali na São Paulo, Rio, ondas de calor prometem ser bastante fortes ainda no ano de 2026. Bom, a gente viu no último mês, especificamente agora em julho, na região sul, especialmente lá no Rio Grande do Sul, chuvas intensas que duraram mais de uma semana. Aliás, elas perduraram por mais de 10 dias. E isso ocasionou elevação dos níveis dos rios, das principais vales de rios do Rio Grande do Sul, que levam água até a bacia do Guaíba, na grande Porto Alegre, né? Então, isso acabou ocasionando danos e prejuízos à população, né? Em muitos dos municípios, a população teve água em suas casas, né? Isso sempre ocasiona um grande problema à população. E agora, na última semana, né? No último final de semana, estava previsto o ciclone extratropical, né? Que é um ciclone que é formado ali na região leste do Brasil, vindo do sul do país, Uruguai, Argentina, em função daquelas massas de ar frio, que ao chegar no continente, geram chuvas intensas, mas pior que isso, né? Nesse caso, ventanias próximas de 100 km/h, e o que aconteceu ali na região metropolitana de Porto Alegre é que a velocidade dos ventos passaram de 100, chegaram a 115, 120 quilômetros, tanto na região metropolitana de Porto Alegre, como lá no sul, na região de Pelotas principalmente, né? E isso traz muitos transtornos à população das cidades.
1: Perfeito, secretário. Como o senhor citou, novos fenômenos climáticos, como tornados e ciclones, ainda são esperados, né? Como é que os municípios podem se preparar para esta situação?
11: Então, eu acho assim, é importante que a população, no primeiro momento, busque informações de órgãos oficiais. Então, a primeira coisa é buscar as informações nas defesas civis municipais, nas prefeituras, ou seja, nos órgãos oficiais, nos órgãos do governo do estado e nos órgãos oficiais do governo federal. Como uma segunda medida, é muito importante que as pessoas busquem medidas de autoproteção. Ao ter um alerta de possível chuvas intensas com ventanias, ou seja, que vai haver em potencial a possibilidade de ocorrer um desastre, que essas pessoas busquem medidas de autoproteção. É importante também, Luciano, que as prefeituras busquem, ao longo dos períodos de preparação, botar em prática os seus planos de contingência. Quando possível, e muitas delas têm feito isso, principalmente na região sul do Brasil, fazer simulados com a população. Tirar os planos de contingência da gaveta e transformar isso em simulados, aonde junto com a população, os órgãos de defesa civis, mas mais que isso, dos sistemas municipais e estaduais de defesa civil, fazem um simulado de como é que seria uma situação de potencial desastre em função, por exemplo, de chuvas intensas.
0: O secretário, e os municípios que já foram atingidos, né? Porque a gente viu aí que no Rio Grande do Sul a coisa já começou a escalar. No caso dos municípios que já foram atingidos, como é que eles devem proceder para conseguir a ajuda do governo federal?
11: A Defesa Civil Nacional, ela orienta desde da decretação da situação de emergência, a solicitação de reconhecimento federal e a elaboração de planos. No primeiro momento, ajuda humanitária, quando for o caso, de restabelecimento, quando há alguma avaria pequena na infraestrutura pública, e em último caso, a orientação sobre a construção de planos de reconstrução naqueles casos onde os danos e os prejuízos na infraestrutura pública foram de maior porte.
1: Perfeito. Secretário, a gente está falando do sul do país, como o senhor colocou, né? Questão de alagamentos, chuvas, tornados, e também o senhor colocou no início, existe o outro lado, né? O agravamento da estiagem em grande parte do país, mais notadamente região centro-norte. Quais são os maiores perigos desta situação?
11: Então, nós não podemos nos esquecer que em 2023, de 23 para 24, no El Niño também muito forte, talvez tenha sido a maior estiagem, a maior crise hídrica que a gente viveu nos últimos tempos na região amazônica, né? Os grandes rios, parte deles secaram, os transportes via navegação ficaram muito prejudicados e nós tivemos que lançar mão, de algumas ações para ajudar os estados do norte. Nós temos equipes em todas as regiões do norte, todos os estados do norte, mais o centro-oeste, reuniões de capacitação de como a gente deve se preparar para que, em havendo essa situação de crise hídrica, a gente possa trabalhar de maneira muito integrada entre os estados, os municípios e o governo federal, para que as pessoas possam ter o menos possível de impacto nessas situações.
0: Muito bem, nós conversamos com Volney Wolff, secretário nacional de Defesa Civil. Muito obrigada, secretário, pela sua entrevista aqui à Voz do Brasil.
11: Eu que te agradeço, Mariana e Luciano. Muito obrigado pela oportunidade.
1: O Ministério das Relações Exteriores prestou solidariedade à Colômbia depois do terremoto que atingiu o país na manhã desta segunda-feira.
0: O tremor de magnitude 7,4 foi o mais forte registrado no país durante a última década, segundo o Serviço Geológico Colombiano.
1: O Itamaraty acompanha os esforços de busca e de assistência às populações afetadas e manifesta disposição de colaborar com as autoridades colombianas. Até o momento não foram identificados brasileiros entre as vítimas.
0: O governo da Colômbia decretou estado de emergência. Segundo o balanço oficial, ao menos 111 pessoas morreram e 87 ficaram feridas.
1: O plantão consular permanece à disposição para prestar assistência a cidadãos brasileiros em situação de emergência.
0: O atendimento da Embaixada do Brasil em Bogotá pode ser feito por meio do telefone 57-31-0809-6169. Já o plantão consular em Brasília pode ser feito pelo telefone 61-98-260-0610.
1: Começaram as convocações da lista de espera do Fundo de Financiamento Estudantil, FIES.
0: Os inscritos nessa edição que ainda não foram pré-selecionados devem acompanhar a classificação no site do FIES até o dia 24 de setembro para não perder a vaga.
1: A diretora de Políticas de Acesso à Educação Superior do Ministério da Educação, Marina Castro, explica como garantir a vaga.
12: O candidato que for pré-selecionado por meio da lista de espera terá 3 dias úteis a contar da data da convocação para acessar a página do FIES e complementar as informações da inscrição. Na sequência, será a vez de validar a documentação exigida, primeiro na instituição de ensino e depois no banco. Os prazos de cada etapa devem ser observados rigorosamente para evitar a perda da vaga para financiamento do curso.
0: Nessa edição foram disponibilizadas 75.500 vagas, distribuídas em mais de 1.200 instituições privadas de educação superior.
1: Metade das vagas é destinada para estudantes com renda familiar per capita de até meio salário mínimo, inscritos no CadÚnico.
0: Os pré-selecionados devem acompanhar a classificação no endereço fieseleçãoaluno.mec.gov.br.
1: E estudantes que participam do processo seletivo do ProUni, o programa Universidade para Todos, e foram pré-selecionados, devem comprovar as informações de inscrição até sexta-feira, dia 14.
0: A documentação exigida deve ser apresentada diretamente na instituição de ensino superior.
1: Os estudantes que recebem bolsa integral do ProUni podem solicitar a bolsa permanência. Saiba como.
13: Estudantes com bolsa integral do ProUni e matriculados em cursos presenciais de turno integral podem solicitar a bolsa permanência, auxílio mensal de R$ 700, concedido pelo Ministério da Educação. O benefício é destinado ao custeio de despesas educacionais e atende alunos de cursos com duração mínima de 6 semestres e média de pelo menos 6 horas de aula por dia. Para receber a bolsa, o estudante também precisa ter conta corrente individual no Banco do Brasil ou na Caixa Econômica Federal, vinculada ao mesmo CPF cadastrado no sistema do ProUni. O auxílio não pode ser acumulado com outras bolsas públicas de mesma finalidade e pode ser suspenso caso a bolsa principal do ProUni seja interrompida ou o aluno deixe um curso integral. O pedido deve ser feito diretamente na coordenação do ProUni da instituição de ensino superior onde o estudante está matriculado. A faculdade verifica se o curso é elegível, realiza o cadastro no sistema e inclui o aluno na relação mensal de beneficiários, conforme a disponibilidade orçamentária do Ministério da Educação. Claudimário Carvalho, para a Voz do Brasil.
0: Desde os 14 anos de forma legal, com remuneração e ainda aprender um ofício.
1: É a aprendizagem profissional, uma modalidade de contratação que combina formação teórica e experiência prática no ambiente de trabalho.
14: Criada no ano 2000, a contratação de aprendizes é voltada a adolescentes e jovens entre 14 anos completos e 24 anos incompletos. O contrato de aprendizagem é registrado em carteira de trabalho, com acesso aos direitos trabalhistas e previdenciários. Entre eles, remuneração proporcional às horas trabalhadas, nunca inferior ao salário mínimo hora, o depósito do Fundo de Garantia do Tempo de Serviço, FGTS, o 13º salário, as férias e o vale-transporte. No entanto, o contrato de aprendizagem tem prazo determinado de até 2 anos e a jornada de trabalho possui regras específicas, de 4 a 6 horas diárias para aprendizes que ainda não concluíram o ensino médio e de até 8 horas diárias para aqueles que já concluíram o ensino médio. Para se candidatar a uma vaga de aprendizagem, o jovem deve estar regularmente matriculado e frequentando uma instituição de ensino. A contratação está vinculada à participação em curso de aprendizagem profissional em instituição habilitada, como SESC, SENAC, SENAT, por exemplo. A contratação de aprendizes é obrigatória para estabelecimentos de qualquer natureza que possuam, no mínimo, 7 empregados em funções que demandem formação profissional. Daniele Popov para a Voz do Brasil.
0: Dos alimentos da cesta básica registrou queda em 26 capitais brasileiras no mês de julho.
1: Foi o que mostrou a pesquisa realizada todo mês pela Conab, a Companhia Nacional de Abastecimento, e pelo DIEESE, o Departamento Intersindical de Estatísticas e Estudos Socioeconômicos.
0: Segundo a análise, na comparação entre julho e junho, as maiores quedas ocorreram em Natal, Maceió e Belo Horizonte. Apenas São Luís registrou aumento.
1: Os produtos que tiveram as principais reduções nas capitais brasileiras foram a batata, tomate, café e açúcar.
0: Ainda segundo o levantamento da Conab e do DIEESE, houve também diminuição no preço da carne em 14 capitais.
1: E essas foram as notícias do governo federal.
0: Fique agora com as notícias do Poder Judiciário e do Congresso Nacional. Boa noite.
1: Boa noite para você e até amanhã.
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17: Em seminário, o presidente do STF, do CNJ, fala sobre transparência e confiança pública.
18: Ministro Fachin participa da abertura das celebrações do bicentenário dos cursos jurídicos no Brasil.
17: STJ reconhece validade de tarifa de adiantamento a depositante prevista em contrato bancário.
18: Boa noite, eu sou Marcela Luiz.
17: E eu sou Walter Lima.
18: Presidente do STF e do CNJ, ministro Edson Fachin, abre seminário O Judiciário em Debate, Integridade, Eficiência e Acesso à Justiça.
17: O evento é uma iniciativa do jornal Folha de São Paulo em parceria com a OAB do Estado. Carolina Chaves.
19: O ministro Edson Fachin explicou que o judiciário já avançou muito na transparência e no acesso à justiça com a ajuda da tecnologia, mas é preciso mais para preservar a confiança nas instituições e exercício responsável da função.
20: Precisamos enfrentar com seriedade a agenda de moralização dos gastos públicos, de aprofundar as investigações de corrupção que ainda permanecem em nosso país, bem como aperfeiçoar os mecanismos de transparência e encontrar soluções públicas, justas e fiscalmente sustentáveis para questões estruturais do Estado brasileiro, inclusive no que diz respeito ao regime remuneratório da magistratura, que é o que faremos com a proposição de uma lei federal de caráter nacional, cuja minuta estará pronta até o final deste ano.
19: Os encontros acontecem nas manhãs de segunda-feira, nos dias 10, 17 e 24 de agosto.
18: O presidente do STF e do CNJ, ministro Edson Fachin, também participou hoje do início das comemorações dos 200 anos dos cursos jurídicos no Brasil na Faculdade de Direito da Universidade de São Paulo.
17: A cerimônia abriu a programação do bicentenário dos cursos jurídicos no Brasil.
18: Na ocasião, Fachin ressaltou o papel da Faculdade de Direito de São Paulo como espaço de defesa das liberdades públicas, dos direitos humanos e da democracia.
17: Os cursos de direito no país foram criados em 11 de agosto de 1827, por decreto de Dom Pedro I.
18: A Polícia Federal deflagrou hoje uma operação para investigar possíveis irregularidades na aplicação de recursos do regime próprio de previdência social do município de Maceió, em Alagoas.
17: A ação foi autorizada pelo ministro André Mendonça, do STF. Marta Ferreira.
21: Entre os alvos está o Maceió Previdência, autarquia responsável pela análise e concessão de benefícios de pensão por morte e aposentadoria. A Polícia Federal busca esclarecer as circunstâncias do credenciamento, da cotação, da análise de risco, da governança e da tomada de decisão que antecederam os investimentos. A investigação tem como objeto duas aplicações realizadas nos anos de 2023 e 2024, que totalizaram 97 milhões de reais. Na decisão do ministro André Mendonça, ele aponta que houve possível direcionamento dos investimentos e exposição desproporcional do patrimônio previdenciário a ativos de risco elevado e liquidez reduzida.
18: É válida a tarifa de adiantamento a depositante prevista em contrato bancário.
17: Esse entendimento é do STJ. Fátima Uchoa.
22: A tarifa de adiantamento a depositante remunera o serviço prestado quando o banco adianta recursos para cobrir pagamentos que ultrapassam o saldo da conta. Em ação civil pública, o Ministério Público de São Paulo questionou a legalidade da tarifa. O juízo de primeiro grau declarou nula a cláusula contratual, proibiu novas cobranças e determinou a devolução em dobro dos valores pagos. E o Tribunal Estadual substituiu a restituição em dobro pela devolução simples. Na quarta turma do STJ, o ministro relator João Otávio de Noronha explicou que que a tarifa de adiantamento a depositante não se confunde com os encargos da operação de crédito e a cobrança é permitida quando há previsão contratual clara e segue normas do Conselho Monetário Nacional e do Banco Central, como nesse caso. Assim, o colegiado deu parcial provimento ao recurso especial do banco e julgou improcedente a ação civil pública.
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18: Uma boa noite.
17: E até amanhã.
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4: Eu sou Paula Groba.
5: E eu sou Ricardo da Caoca.
4: E estes são os destaques de hoje do Jornal do Senado, que começa agora.
5: Senado inicia a semana de esforço concentrado.
4: Senadora cobra resultados e transparência no uso de verbas para o povo Yanomami.
5: Projeto proíbe que concursos da segurança pública limitem vagas para mulheres.
4: Boa noite.
5: Boa noite.
4: Mais de 2 bilhões de reais foram destinados desde 2023 à proteção do território Yanomami.
5: Mas como esses recursos estão sendo aplicados? Essa foi uma das questões debatidas pela Subcomissão Permanente dos Povos Indígenas Yanomami durante a audiência nesta segunda-feira. Repórter Rodrigo Rezende.
23: O ministro dos Povos Indígenas, Eloy Terena, destacou que os recursos conseguidos por meio dos créditos extraordinários são distribuídos para diversos ministérios e que, no caso da pasta dos povos indígenas, vários eram os desafios enfrentados na área Yanomami, porção do território brasileiro na região norte do Amazonas e de Roraima, equivalente ao tamanho de Portugal.
24: Quando nós assumimos em 2023, desenhamos ali uma estrutura para fazer frente às demandas que estavam colocadas, né? Garimpo ilegal presente na terra indígena, situação de desnutrição e uma ausência de proteção territorial.
23: A senadora Damaris Alves, do Republicanos do Distrito Federal, afirmou que os recursos ainda precisam ser aumentados, mas sempre com cobrança por resultados.
25: Em 2022, 56% das crianças estavam em estágio de desnutrição. Agora em 26, depois das ações emergenciais, a gente cai para 46. O valor foi pouco para a gente alcançar as metas de nutrição e combate à fome.
23: Além da compra e distribuição emergencial de cestas básicas, parte dos recursos destinados ao Ministério dos Povos Indígenas foi usada para criar uma estrutura capaz de identificar a origem e o destino do ouro extraído no Brasil, especialmente o retirado do território Yanomami.
4: E em meio às divergências entre governo, oposição e judiciário, está pronto para votação no plenário do Senado o projeto que cria o Exame Nacional de Proficiência em Medicina.
5: A discussão ganhou um novo capítulo após o Tribunal Regional Federal suspender as sanções aplicadas pelo governo às faculdades que tiveram baixo desempenho no Exame Nacional de Avaliação da Formação Médica, realizado em 2025. Repórter Douglas Castilho.
26: A controvérsia principal é entre o atual ENAMED, exame realizado ao longo do curso de medicina organizado pelo MEC, e a proposta do PROFIMED, avaliação de proficiência a ser realizada pelo Conselho Federal de Medicina após a graduação em análise no Congresso. Em debate no Senado, o senador Rogério Carvalho, do PT de Sergipe, afirmou que o processo de verificação não pode se dar apenas ao fim do curso.
27: Eu defendo que tem o teste de proficiência, mas ele tem que ser a última etapa de um processo mais amplo de avaliação e que tem que gerar consequências para as escolas que garantem o ingresso.
26: Já o relator do projeto de lei do PROFIMED, senador doutor Irã, do PP de Roraima, reforçou que o Conselho Regulamentador da Profissão, o CFM, deve ser o responsável pela certificação.
28: Colocar o PROFIMED, a prova de proficiência, no Ministério da Educação, que tem sido responsável pela proliferação desenfreada de escolas médicas no nosso país, produzindo médicos com baixo conhecimento, colocando a população em alta vulnerabilidade, isso é um perigo para a sociedade.
26: Uma decisão do TRF da primeira região em 5 de agosto suspendeu as punições impostas pelo executivo às universidades com resultados considerados ruins no ano passado, com base no ENAMED.
4: O Senado começou hoje uma semana de esforço concentrado com votações importantes. Os parlamentares terão uma agenda intensa no plenário e nas comissões, com propostas que podem impactar a indústria, o mercado de trabalho e a relação entre contribuintes e o fisco.
5: Entre os destaques está a criação de um programa de estímulo à indústria nacional de fertilizantes. Os detalhes com o repórter Pedro Pincer.
3: A pauta de votações do plenário para esta semana prevê a votação de pelo menos 10 projetos. O primeiro item que deve ser analisado é a criação do Programa de Desenvolvimento da Indústria de Fertilizantes. O objetivo é estimular investimentos na implantação, ampliação e modernização da infraestrutura voltada à produção nacional de fertilizantes e de seus insumos. Para o autor, senador Laércio Oliveira, do Progressistas de Sergipe, a iniciativa busca reduzir a dependência brasileira da importação de fertilizantes e fortalecer a segurança alimentar, a competitividade do agronegócio e a indústria.
6: O Brasil não pode apenas continuar reagindo às crises internacionais. Precisamos nos antecipar a elas. Precisamos construir autonomia. Precisamos fortalecer a nossa indústria.

0: Ela de trabalhadores e o da vítima, que reúne em um único texto direitos e garantias hoje distribuídos em diferentes normas para vítimas de crimes e contravenções, calamidades públicas, desastres e epidemias.
1: E após a aprovação no Senado, foi sancionada a lei que permite a destinação ao Corpo de Bombeiros de emendas parlamentares antes exclusivas da área da saúde.
2: Os recursos financiarão atendimentos de urgência feitos pelas corporações. Repórter Marcela Diniz.
3: 40% das ocorrências atendidas por bombeiros no Brasil em 2025 foram do tipo pré-hospitalar, em acidentes e outras situações de urgência. Isso equivale a mais de 1 milhão de emergências. Com a Lei Complementar 234, sancionada no dia 6 de agosto, parlamentares estão autorizados a destinar recursos de emendas da área da saúde para financiar esse tipo de atendimento. Antes, as verbas recebidas pelos corpos de bombeiros estaduais e do Distrito Federal teriam de estar vinculadas à rubrica da Segurança Pública. O senador Wilder Moraes, do PL Goiano, um dos relatores do projeto que deu origem à lei, ressaltou que os bombeiros atuam em parceria com o Serviço de Atendimento Móvel de Urgência, o SAMU, e afastou a possibilidade de disputa pelo orçamento da saúde pública.
4: Não transfere recursos da saúde para a segurança pública, apenas permite financiar o serviço de saúde que os bombeiros já prestam gratuitamente todos os dias, salvando vidas em todo o Brasil.
3: O dinheiro das emendas não poderá ser usado pelos corpos de bombeiros para pagar salários nem para custear ações que não estejam ligadas aos atendimentos pré-hospitalares.
1: O Senado pode concluir a votação do projeto que proíbe a limitação de vagas para mulheres em concursos da área de segurança pública.
2: O texto, já aprovado pelas comissões de Direitos Humanos e de Segurança Pública, também reserva pelo menos 20% das vagas para mulheres nas polícias civis, militares e penais, nos corpos de bombeiros e nas polícias institucionais do Judiciário e do Ministério Público. Repórter Bruno Lourenço.
5: O projeto de lei que está pronto para ser votado no plenário do Senado proíbe a limitação de vagas para mulheres em concursos da área de segurança pública. A iniciativa também reserva pelo menos 20% das vagas nos concursos públicos das polícias e bombeiros para o público feminino. A relatora na Comissão de Segurança Pública, senadora Damares Alves, do Republicanos do Distrito Federal, defende a medida.
6: O que queremos? Uma política de valorização da mulher lá na polícia militar, no corpo de bombeiro, na polícia civil.
5: A proposta cria ainda a política nacional de valorização das mulheres na área de segurança pública, que será condição para o repasse de verbas do Fundo Nacional do Setor, como explicou o relator na Comissão de Direitos Humanos, senador Alessandro Vieira, do MDB de Sergipe.
7: As mulheres na segurança pública são historicamente discriminadas. Isso é um fato incontestável. Uma realidade que se repete em matérias, em casos que todos nós temos em diversas oportunidades de conhecimento.
5: A nova política estabelece igualdade de oportunidades entre mulheres e homens nas carreiras da segurança pública. O fim da exclusividade ou preferência dessas atividades para homens. A rejeição de práticas, atitudes e crenças discriminatórias. E o enfrentamento do assédio e da violência contra mulheres no ambiente de trabalho.
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2: 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Com a edição de Paula Groba e trabalhos técnicos de João Lira, o Jornal do Senado fica por aqui. Acompanhe agora as notícias da Câmara dos Deputados. Boa noite.
1: Boa noite e até amanhã.
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9: Plenário pode votar projeto que prioriza processo sobre crimes de racismo.
10: Câmara retira da Justiça a atribuição de julgar entidade que atende menores.
9: Parlamentares garantem direitos para a pessoa que tem espinha bífida aberta.
11: Boa noite. Os deputados aprovaram uma proposta que busca garantir direitos a pessoas com espinha bífida aberta. A condição resulta de uma falha congênita no sistema neurológico e gera uma série de dificuldades a quem tem a malformação. A reportagem é de Paula Bittar.
12: A Comissão de Constituição e Justiça

0: plenária da Câmara aprovou uma proposta que classifica a espinha bífida aberta como deficiência para todos os efeitos legais. A espinha bífida é uma condição congênita em que há uma falha no fechamento do tubo neural, estrutura que dá origem ao cérebro, medula e vértebras. Essa falha pode deixar partes da medula expostas ou mal protegidas, resultando em diferentes níveis de comprometimento neurológico. O tipo mais grave e conhecido é a mielomeningocele, em que parte da medula espinhal e os nervos saem por uma abertura nas costas do bebê, formando uma bolsa visível ao nascimento e, por isso, é chamada de aberta. Essa condição pode causar paralisia nas pernas. De acordo com a proposta, pessoas diagnosticadas com espinha bífida aberta terão atendimento integral pelo Sistema Único de Saúde, sendo assegurado, no mínimo, atendimento por equipe multidisciplinar, acesso a exames complementares, assistência farmacêutica e acesso a modalidades terapêuticas reconhecidas, inclusive fisioterapia e atividade física. O atendimento integral prevê também a divulgação de informações sobre a espinha bífida aberta e as medidas preventivas e terapêuticas disponíveis. A relatora na comissão, deputada Silvia Cristina, do PP de Rondônia, destacou que o projeto garante mais segurança jurídica e facilita o acesso das pessoas aos direitos previstos na Lei Brasileira de Inclusão.
1: Apesar dos avanços na legislação brasileira, muitas pessoas com espinha bífida ainda enfrentam dificuldades para ter condição reconhecida como deficiência e, consequentemente, acessar direitos garantidos. Como relatora, o parecer favorável foi porque entendo que estamos promovendo justiça social, inclusão e dignidade. Estamos garantindo que crianças, jovens e adultos com espinha bífida tenham maior proteção legal, mais acesso às políticas públicas e melhores condições para exercer plenamente sua cidadania.
0: A proposta que classifica a espinha bífida aberta como deficiência para todos os efeitos legais já pode seguir para a análise do Senado, a menos que haja recurso para votação antes pelo plenário da Câmara. Da Rádio Câmara de Brasília, Paula Bittar.
2: Saúde. Leandre, do PSD do Paraná, apresentou o projeto que assegura às pessoas em tratamento contra o câncer o direito de usar lenço, turbante ou cobertura semelhante em fotografias destinadas à emissão, renovação ou segunda via de documentos oficiais de identificação.
3: Leandro explica que a proposta condiciona o uso do acessório à plena visibilidade dos elementos do rosto necessários à identificação biométrica. A deputada ressalta que a proposta também prevê a atualização gratuita da fotografia após o fim do tratamento oncológico.
2: Educação. Professora Luciene Cavalcante, do PSOL de São Paulo, cobra do Senado a aprovação de projeto que cria um piso nacional para os profissionais de apoio técnico, administrativo e operacional da educação básica. A proposta, já aprovada pela Câmara, aguarda análise desde março.
4: Isso seria hoje, em valores, um pouco mais de R$3.800 por 40 horas de trabalho. Infelizmente, a gente não tem ainda leis que garantam o piso e a carreira dos profissionais não docentes. Quem são esses profissionais? São os profissionais que estão nas secretarias da escola, que estão nas inspetorias, que estão na limpeza das escolas, fazendo as merendas. São todos os profissionais que são essenciais para a educação e não são docentes. A escola não é feita só de professores. A gente tem todo um outro corpo de profissionais que precisam ser valorizados e não estão sendo valorizados.
3: Professora Luciene Cavalcante afirma que o Fundo da Educação Básica, o Fundeb, oferece recursos para custear a valorização da categoria. A deputada garante que o Senado já tem assinaturas suficientes para a apreciação da proposta.
2: Trabalho. Marreca Filho, do PRD do Maranhão, é autor de projeto que cria diretrizes específicas para a inclusão profissional de adultos com transtorno do espectro autista. O texto prevê qualificação acessível, adaptação dos processos seletivos e apoio para ingresso no mercado de trabalho.
3: Para Marreca Filho, a contratação isoladamente não assegura a inclusão das pessoas com autismo. Ele também propõe acompanhamento no ambiente profissional, além da orientação de gestores e de equipes para reduzir barreiras que dificultam a permanência e o desenvolvimento na carreira.
2: Doutor Francisco, do PT do Piauí, é autor de projeto que institui 7 de abril como Dia Nacional do Médico Legista. O deputado ressalta que a data faz referência à regulamentação em 1886 da função médico-policial responsável pela realização de perícias a serviço do Estado.
3: Doutor Francisco explica que o médico legista produz provas técnicas usadas na investigação de crimes e nas decisões judiciais. A proposta incentiva campanhas educativas, homenagens e eventos científicos voltados à divulgação dos avanços da medicina legal.
5: Previdência.
2: Eduardo da Fonte, do PP de Pernambuco, apresentou o projeto que cria uma política nacional de proteção às mães solo, com prioridade nos programas federais de combate à pobreza. A proposta prevê o pagamento em dobro dos benefícios de transferência de renda custeados pela União.
3: O projeto de Eduardo da Fonte também prevê atendimento prioritário à mãe solo em programas habitacionais, vagas em creches, qualificação profissional, microcrédito e assistência jurídica. Ele argumenta que a integração das medidas estabelecidas no texto amplia o autonomia das mulheres.
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1: Votação.
2: O plenário da Câmara pode votar em breve projeto que dá prioridade a inquéritos e processos sobre crime de racismo. O texto está em regime de urgência e não precisa passar pelas comissões, como explica o repórter Antônio Vital.
3: O plenário da Câmara dos Deputados pode votar projeto que dá prioridade aos processos e inquéritos relativos a crime de racismo na polícia e no judiciário. A proposta também estabelece procedimentos que os policiais devem seguir ao registrar a ocorrência. Uma das medidas determina que a autoridade policial deve registrar a ocorrência com a classificação própria de crime resultante de discriminação ou preconceito de raça, cor, etnia, religião ou procedência nacional. Dessa forma, as ocorrências não poderão mais ser classificadas como crimes diversos, o que faz com que denúncias de racismo não apareçam nas estatísticas de segurança pública, de acordo com a autora do projeto, deputada Dandara, do PT de Minas Gerais. A proposta obriga ainda o delegado a comunicar o caso imediatamente ao Ministério Público e a justificar por escrito caso opte por não classificar a ocorrência como crime racial. Além disso, dá à vítima o direito de pedir a reclassificação da ocorrência, quando houver decisão nesse sentido. Outro direito da vítima, de acordo com o texto, é ser acompanhada durante toda a fase de inquérito por um advogado ou defensor público. O projeto ganhou regime de urgência, o que permite que seja votado diretamente no plenário, sem passar pela análise das comissões permanentes da Câmara. O texto contém outras medidas que deverão ser seguidas pela polícia ao registrar e investigar crimes de racismo. Uma das diretrizes é evitar a exposição indevida, o constrangimento, a humilhação ou questionamento sobre a vida privada da vítima ou sobre a legitimidade da queixa. A polícia terá ainda que evitar interrogatórios sucessivos sobre o mesmo fato. O regime de urgência foi aprovado de maneira simbólica pelo plenário, mas foi criticado por deputados do Novo, Missão e do PL. Para o deputado Cabo Gilberto Silva, do PL da Paraíba, a legislação atual já prevê pena de prisão para o crime de racismo e o projeto aumenta a discriminação racial.
4: São projetos como esse que faz a discriminação às pessoas, senhor presidente. Ele não vale em nada o povo brasileiro. A legislação já existe, senhor presidente. Quem descumprir a legislação vai pagar e pagar caro, simples. Até porque racismo é crime inafiançável, senhor presidente. É só denunciar que a pessoa vai presa. Sem direito à fiança, em flagrante delito. Então eu não entendo por que tanta energia para ser gasta com um projeto dessa natureza.
3: De acordo com a autora da proposta, a deputada Dandara, embora a legislação já preveja punição para o crime de racismo, existe uma lacuna em relação ao atendimento humanizado, especializado e à não revitimização de quem faz a denúncia. Segundo ela, a vítima muitas vezes está sujeita a tratamento inadequado, repetição excessiva de depoimentos e questionamentos indevidos sobre a ocorrência.
5: Orienta como que as forças de segurança devem agir para garantir o cumprimento das leis brasileiras que tipificam o racismo e a injúria como crimes inafiançáveis e imprescritíveis. Nós não queremos a revitimização. A pessoa já passa por uma violência, ela não consegue nem sequer registrar o boletim de ocorrência, não consegue dar andamento no processo no Ministério Público, e isso vai acarretando uma série de violências continuadas.
3: Ainda não há data para votação no plenário da Câmara do projeto que dá prioridade aos processos e inquéritos relativos a crime de racismo na polícia e no judiciário. Da Rádio Câmara de Brasília, Antônio Vital.
1: Segurança Pública.
6: Professora Marcivânia, do PCdoB do Amapá, apresentou o projeto que endurece as regras para a concessão de trabalho externo a pessoas privadas de liberdade. A proposta exige o cumprimento de parte da pena, bom comportamento e decisão judicial fundamentada.
2: O texto da professora Marcivânia também obriga o uso de tornozeleira eletrônica durante o período fora do presídio. Além disso, proíbe o benefício para condenados por crimes como feminicídio, latrocínio, crimes hediondos e participação em organização criminosa armada.
6: Daiana Santos, do PCdoB do Rio Grande do Sul, defende o projeto que destina 30% da arrecadação das BETs ao Fundo Nacional de Segurança Pública. O texto também reserva pelo menos 30% de todos os recursos do fundo para prevenir o feminicídio e enfrentar a violência contra a mulher.
2: Daiana Santos avalia que a ampliação do financiamento pode interromper o ciclo de violência antes do desfecho fatal. A deputada cita o monitoramento de agressores, as patrulhas Maria da Penha e as casas de acolhimento entre as ações possíveis.
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6: Justiça. A Câmara aprovou o projeto que retira da Justiça a atribuição de julgar entidades de atendimento a crianças e adolescentes. O texto agora será analisado pelos senadores. A repórter Maria Neves tem os detalhes.
8: A Comissão de Constituição e Justiça da Câmara dos Deputados aprovou o projeto da deputada Laura Carneiro, do PSD do Rio de Janeiro, que retira do Poder Judiciário a tarefa de avaliar a qualidade do trabalho das entidades de atendimento a menores em conflito com a lei. Atualmente, o Estatuto da Criança e do Adolescente determina que essa atribuição cabe aos conselhos tutelares, ao Ministério Público e à Justiça da Infância e da Juventude. As avaliações periódicas são pré-requisito para renovar a autorização de funcionamento das instituições que atendem menores em cumprimento de medida socioeducativa. Na opinião de Laura Carneiro, uma vez que a Justiça é responsável por julgar possíveis irregularidades no funcionamento dessas entidades, o acúmulo das funções de avaliar e julgar pode comprometer a imparcialidade do processo. A deputada também argumenta que os conselhos tutelares e o Ministério Público são os órgãos em melhores condições de avaliar as instituições que atendem crianças e jovens.
9: O Ministério Público é o grande fiscal da lei, fiscal da probidade. Também é uma maneira que os conselhos tutelares, que trabalham com as crianças e adolescentes, podem auxiliar nessa fiscalização. É no Ministério Público e nos conselhos tutelares que você tem as equipes multidisciplinares que sabem fazer esse papel.
8: O Estatuto da Criança e do Adolescente determina que os programas de acolhimento em execução serão reavaliados pelo Conselho Municipal dos Direitos da Criança e do Adolescente, no máximo a cada 2 anos, para receber o atestado de qualidade, que com o projeto passa a ser de responsabilidade apenas dos conselhos tutelares e do Ministério Público. A instituição deve comprovar que atende todos os requisitos previstos na lei. Dentre as obrigações das entidades de acolhimento estão a oferta de atividades educativas, não separar irmãos, promover a participação da criança ou adolescente na vida da comunidade local e incluir pessoas da comunidade no processo educativo. Ainda de acordo com o estatuto, no caso de programas de acolhimento institucional ou familiar, os avaliadores devem considerar também os índices de sucesso na reintegração ou de adaptação à família substituta. Da Rádio Câmara de Brasília, Maria Neves.
1: Economia.
2: Vander Loubé, do PT de Mato Grosso do Sul, é um dos autores do projeto que cria a figura jurídica das cooperativas solidárias. A proposta estabelece regras próprias para a constituição e o funcionamento dessas organizações voltadas à economia solidária e à inclusão social.
6: O texto também prevê incentivos para fortalecer o setor. Entre as medidas citadas por Vander Loubé estão prioridade em compras públicas, criação de um fundo de fomento e normas específicas para cooperativas de plataformas digitais e de finanças solidárias.
2: Projeto de Valdemar Oliveira, do Avante de Pernambuco, cria o Sistema Nacional de Comunicação Preventiva e Gestão de Riscos de Regularidade Federativa. Ele explica que o objetivo é reduzir bloqueios provocados por pendências de estados, Distrito Federal e municípios.
6: De acordo com Valdemar Oliveira, os entes federados vão receber alertas antecipados para que regularizem dívidas antes de sofrerem restrições. Na visão do parlamentar, a medida busca fortalecer a gestão pública e ampliar a transparência no uso de recursos públicos.
1: Agricultura.
2: Sérgio Brito, do PSD da Bahia, quer promover a discussão sobre os impactos do fenômeno climático Super El Niño na agricultura brasileira. Segundo ele, o debate também deve abordar os reflexos no preço dos alimentos e na segurança alimentar.
6: Sérgio Brito propõe a participação de representantes do governo, de órgãos de meteorologia e de entidades do setor agropecuário. O deputado informa que o objetivo é elaborar estratégias de adaptação às mudanças climáticas e subsidiar políticas públicas para reduzir os impactos sobre a produção rural.
2: Proposta em análise na Câmara reconhece a Axé Music como expressão da cultura nacional. A autora da matéria, Lidice da Mata, do PSB da Bahia, argumenta que o gênero conquistou projeção em todo o país e se consolidou como um dos principais movimentos da música brasileira.
10: A música baiana tomou conta do Nordeste, tomou conta do Sudeste através dos seus principais compositores e cantores que executam, interpretam a chamada música baiana ou axé music. Então, na medida em que esse movimento se transformou num movimento de reconhecimento nacional na prática, é muito importante que nós possamos reconhecer.
6: Lidice da Mata lembra que o axé surgiu na Bahia a partir da mistura de ritmos como samba reggae e se expandiu por todo o país. A parlamentar acredita que o reconhecimento fortalece a cultura e o mercado musical brasileiro.
2: Termina agora o Jornal Câmara dos Deputados, produzido pela Rádio Câmara, com trabalhos técnicos de Everson Urani e apresentação de Márcio Aquilissardi e Val Monteiro. Boa noite.
6: Uma boa noite para você. Ouça agora o Minuto do TCU.
1: Minuto do TCU.
11: Está no ar a segunda temporada do videocast Diálogos com o TCU. O primeiro episódio já está disponível nos canais oficiais do Tribunal de Contas da União, no YouTube e Spotify. O tema de estreia são os desafios da segurança pública no país. A conversa reúne o auditor-chefe do TCU, Ricardo Akel, e a professora e pesquisadora Camila Dias, especialista em crime organizado.
12: É nas prisões que o PCC recruta, de fazer das prisões um centro de recrutamento. Eu falo que as prisões são um locus de produção e reprodução das redes criminais. O PCC, ele parasita as instituições estatais para crescer.
11: O episódio traz os dados recentes sobre a violência e análise dos especialistas.
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1: Tudo bem? Tô chegando na área para ficar na sua companhia nesta manhã de quarta-feira, meio de semana. A partir de agora, partiu acordar todo mundo. Eu não sei se vocês, né, já tiveram, no caso, experiências como essa, de estar com os amigos, com os primos em um determinado lugar, aí vão viajar, ou enfim, vão acampar, enfim, vão estar juntos. E aí tem aquele que sempre dorme mais do que deve. E aí todo mundo parte, ó, agora a gente tem que acordar o fulano, ou a ciclana, né, as meninas aí também, que talvez eventualmente fizeram aí este evento aí, ah, saíram as amigas, né, foram acampar, foram fazer algo, e sempre fica uma ou um que dorme mais do que deve. Aí todo mundo se une justamente para acordar esse ou essa. Então, é mais ou menos isso que vamos fazer a partir de agora. Se tiver algum dorminhoco ou alguma dorminhoca, a gente vai acordar de tudo que é jeito. Não tem. Vamos fazer de tudo para que você acorde. Essa é a nossa missão nesta quarta-feira que marca o 12 de agosto. Espero que você tenha tido aí uma terça-feira legal, que tudo tenha dado certo e partiu agora acordar o Brasil com o sertanejo, com o pop, com o rock, com o axé, enfim, com todos os gêneros musicais. A gente quer acordar você, fazer com que a sua manhã seja um pouco mais divertida. Então, se eu fosse você, ficaria com a gente até às 6 horas. Serão 2 horas de muita música boa que a gente vai ter aqui na Menina FM. E a sua participação é fundamental. 2102-6515 é o contato do WhatsApp para sua interatividade.

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0: primeira sequência com o Fidu Mijeca aqui no nosso Acorda Brasil. Eu acredito que você, com essa chuva ali fora, já esteja acordado. Não tem como pensar outra coisa. Você já acordou, já fez a sua higiene pessoal, já tomou inclusive o seu café da manhã, que eu não tomei, e já tá aí produzindo já muito tempo. Por que que você não mandou, hein, guerreira, a sua mensagem para nós aqui na Menina? Quero te conhecer, quero saber de onde você tá ouvindo a programação Menina, bem fácil, 2102-6515. Um abraço aqui para minha amiga Anne, ela, a Letícia, no caso, e também a Adriane, já estão acompanhando o nosso Acorda. Toca aí Sorriso Lindo, Adriano. Tá bom, vamos tocar o Te Amo. Recado também do Elmar, caiu da cama, Elmar. Se acordou com... Nem vou falar, nem vou usar esse termo, né? Senão tem duplo sentido. Ô, Elmar, o galo já cantou por aí? Que coisa, hein? Acordou cedo, hein, homem de Deus? Meu amigo Benedito. O Benedito tem um problema, gente. Ele é viciado em mandar áudio. Eu fui ver agora a conversa dele aqui. Ele tá mandando áudio desde as 2:30 da manhã. Não sei por quê. O cara tem tanta vontade de falar... Eu imagino só como deve estar o celular dele carregado, né, só por os áudios que ele manda para as pessoas, né? Um abraço aí, uma ótima quarta-feira pro Benedito. E o meu amigo Elmar aqui mandou para mim uma fritadeira, desculpa. Tu tá fritando pastel, Elmar, nesse horário? É, eu sei, meu irmão. Um abraço, tá? Tudo de bom aí, obrigado pela parceria. É isso, gente. Benedito Novo, Blumenau, Gaspar, Timbó, Ascurra, tantas cidades que já estão com a gente acordadas, e a gente fica feliz por isso.
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sofazinho de dois lugares com Luan Santana e Jorge Mateus, dueto pra você acordar. Já tá bem mais acordado do que antes. Talvez você já tinha saído da cama, tá? Mas não tava sintonizado, conectado. Sabe quando tu acorda meio grogue assim? Ah, onde eu tô? Que horas são? Mais ou menos assim. Mas agora você já sabe que dia é. Que é quarta-feira, dia 12. E você sabe que nós temos essa missão de acordar você. Vamos fazer de tudo pra isso, tá? Meu bom dia pra você que acorda agora, pra você que já está saindo de casa para ir trabalhar, ou possivelmente você que já saiu de casa e já está produzindo. Vamos fazer uma excelente quarta-feira. Chovendo ali fora, a temperatura tá baixa, tá 12,2 ali na estação meteorológica do Água Verde e 12,8 ali no Ramiro Ridger. Tá bem frio, né? A gente tá tendo aí temperaturas baixas nesta semana e, segundo o Alerta Blue, nesta quarta-feira, dia 12, a tendência é que a máxima não passe dos 18 graus. A mínima vai ficar na casa dos 12 e 14 graus. A gente teve ontem um dia bem frio, né? A máxima, ela tava muito próxima da mínima, né? Uma sensação gelada, né? De frio. E hoje nem tanto. Se chegar a 18 graus, de fato, a gente vai ter uma melhora na questão do aumento da temperatura, mas a mínima é isso aí que tá ali fora, tá? É, se agasalhe, né? Até porque esse eletrocardiograma do tempo aí nos deixa muito mal. Ah, estamos bem, daqui um pouquinho começa a dor de garganta. Ah, meu Deus do céu, aí toma aqui, toma ali, o chá de lá, colar, quando vê, já tá bem gripadão, aí passa pros colegas, pros amiguinhos. Meu Deus, quando já passou 15 dias e você tá indisposto, é a questão da oscilação aí do tempo que nos deixa muito mal. Já no portal meninablue.com.br, trânsito na rua Pomerode terá alterações para instalação de adutora, tá? A partir de hoje. O Gabriel Lângaro vai dar o F5 para nós em relação às informações do trânsito. Cristiano Silva publicou no nosso portal: inscrições para trabalhar na Oktoberfest aqui na cidade começam hoje. Mais detalhes a gente traz tanto na primeira como na segunda edição do Jornal da Menina. Mulheres com medidas protetivas poderão mudar local de votação aqui no estado de Santa Catarina. UFSC e IFSC abrem inscrições para vestibular unificado 2027 com 5.600 vagas de graduação aqui no estado de Santa Catarina. Detran SC reforça a fiscalização do novo processo da primeira CNH e orienta candidatos sobre segurança. No esporte, a gente vai trazer a atuação do Fluminense ontem no Maracanã, pela partida de ida das oitavas de final da Libertadores da América. O Flu não saiu do 0-0. Falaremos também sobre o empate do São Paulo na altitude pela Copa Sul-Americana. E hoje temos duelo de brasileiros na Libertadores entre Flamengo e Cruzeiro, aliás, Cruzeiro e Flamengo, até porque o jogo será no Mineirão. Tudo isso e muito mais você terá instantes no seu JM Primeira Edição.

0: Fechou, tá? Grupo Bailaço e também Sorriso Lindo, Te Amo, aqui no nosso Acorda.
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0: 4h41.
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0: É o Tordilho Negro, tchê. É dos Serranos pra acordar você, como também todo o Brasil. 2102-6515, tá me ouvindo? Onde? Ó, o Ademir tá lá na Itopava Central. Tá trabalhando e acompanhando a gente, pedindo aqui um caixa 7. Bom trabalho pra você, amigo. Desde as 4, tá, Adriano? E vou até às 17. Diariamente é isso. O tempo de participar, mandar um alô, é pouco. Mas, porém, na empresa, a menina está com a gente diariamente. Nossos amigos que nos alegram e nos enchem os nossos dias aí de paz. É, que bacana. Valeu, Rosane. Tá lá em Gaspar acompanhando. Obrigado por ter separado, né, alguns segundos do seu dia para mandar essa mensagem. A gente sabe que são centenas e milhares de pessoas que têm esta mesma rotina, que não conseguem mandar mensagem, enfim, parar a sua produção para mandar mensagem. Tem outros que mesmo estão desligados mesmo do celular, porque o celular realmente é algo que parece que nos prende, parece que é um imã, né? Gruda de um jeito e a gente tem que saber administrar tudo isso, senão ele toma muito nosso tempo. Bom dia.
1: Bom dia, aqui é a Angélica e a Paola de Vidal. A gente quer oferecer a música Vem Me Amar, de César Menotti Fabiano, pro Paulo Sérgio.
2: Oi, pai, eu te amo muito. Fique bem. Beijo.
3: Bom dia, Adriano.
0: Tudo bem?
3: Uma abençoada e excelente quarta-feira para todos nós. Aqui é a Luciana do bairro Fortaleza. Se puder, toca a música Grau de Maluca para nós dar uma curtida nesse som bom aí. Beijo.
0: Grau de Maluca, vamos procurar esse negócio aí pra tocar pra ti, com certeza, tá, Lu? Ótima quarta pra ti. Tem mais recados aqui chegando no nosso 2102-6515. Bom dia, Rose, deixando seu recado pra nós. Só isso, tá? Que tenhamos um bom dia, ela colocou pra mim. Vai ser, com certeza. Meu xará, o Azevedo, está nos ouvindo. Lara Velha, um abraço aí pra todos. Amigo Andy, da Velha Grande, na escuta. Valeu, Andy. Se liga no serviço. Oi.
4: Bom dia, Adriano. Ademir, estamos na luta, né? Adriano, nesse trevo aqui da rotatória das Cegalas aqui. Saindo a 470 aqui.
0: Sim.
4: É, esse trevo aqui na frente das Cegalas. Uma carreta tombada bem nesse trevo aqui. Já saindo, não na 470, no trevo, na realidade. Valeu, parceiro.
0: No trevo.
4: Tamo junto.
0: Tá, a gente vai passar pro Gabriel Lângaro pra ele dar uma passada aí. Mas tá comprometendo o trânsito, Ademir? Ou não? Ou tá ali no meio, né, da... Enfim, do trevo ali. Eu acho que tem uma questão, uma parte ali de vegetação. Só nos informa aí que o Gabriel Lângaro vai dar uma passada, possivelmente, aí no trevo do celeiro pra acompanhar de perto, né? Até porque, vamos falar desse trevo, né? Tá horroroso, infelizmente. Nunca acaba essa duplicação, oh meu Deus do céu. E a gente tá sempre aqui, né, cobrando das autoridades, mas parece que não tem fim, né, essa duplicação ali da 470, principalmente nesse ponto que é tão importante e que acumula, né, principalmente no início, como também no final do dia, né, o acúmulo de veículos.
5: Bom dia, Luciano. Que Deus abençoe o seu dia aí. Uma ótima quarta-feira para todos, tá? Eu escuto vocês todo dia. 4 da manhã eu já tô escutando. Deus abençoe. Uma ótima quarta-feira para todos aí.
0: Que seja para nós.

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0: amigona, hein? Só hoje, tá? Voltamos já daqui a pouquinho trazendo seu recado, seu bom dia, que faz toda a diferença pra nós aqui. 2102-6515. Manda aí em texto, manda em áudio. Sua participação vai deixar o programa melhor, tá? Sempre é bom, sempre é bem-vindo receber a sua mensagem aqui na Menina FM.
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0: Menina. 5:20, bom dia pra você. 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

0: pro seu mundo, fechou mais uma sequência aqui no Acorda. E aí, tá curtindo? Sim ou não? Pode ficar à vontade, tá? As críticas sempre são bem-vindas. Claro que sempre respeitosas. Agora, se for negocinho que vem mesmo pra ofender, pra ferir, aí a gente descarta. A gente tem que sempre estar sujeito a ouvir, no caso, críticas para que a gente evolua, né? Para que a gente desenvolva de forma melhor aquilo que estamos fazendo por aqui. Ó, a Capivara está com a gente, um abraço para ele. Tem mais recado chegando, tá? Oi!
1: Bom dia, Adriano, amigos da menina, Cornélio que tá falando.
0: E aí, Cornélio?
1: Clareando o dia aí. Comendo com a música do Galo, né? Aquela música do Galo aí. Valeu!
0: Um abraço a todos. Galo? Não toquei? Eu pensei em tocar então o Galo e não toquei. Vou estar tocando aqui pro meu amigo Cornélio, um abraço pra ele, até porque a Oktober tá logo ali, né, Cornélio? Mila, abraçando o Lido, Sony, Tom, Jairo, Júlio, Olimpinski também, Maneca, Marcelo Suter, enfim, todo o time aqui, amigos. Olha, se cada um destes que o Mila cita todos os dias aqui no Acorda Brasil viesse pagar um churrasco pra ele, não precisa ser todo dia. Vamos lá, fazer uma escala dos domingos. Olha, o Mila ia ficar um bom tempo sem gastar dinheiro, né? Sem ter que ir para sua churrasqueira preparar um churrasco. Se todos esses daqui de fato são amigos do Mila, com certeza

0: vida, mais uma flor nesse jardim.
1: Felicidades, Fabi.
0: Deus abençoe ela, que prospere, olhando pro futuro, sempre olhando pra frente.
1: Isso.
0: E que hoje seja um dia maravilhoso pra ela. Feliz aniversário, que eu admiro ela, que continue sendo essa mulher magnífica, de coração puro, respeitosa e com bom caráter. Valeu, um abraço, tenham todos uma boa semana e feliz aniversário, Fabiana Porcino. E toque aí festa no AP, meu amigo.
1: Ah, tá bom, com latino, é isso. Valeu, Cleiton. Vai ter festa no AP hoje, Cleiton.
2: Bom dia, meu amigo Adriano, aqui o Jô, tudo certo?
1: Aí,
2: uma ótima quarta-feira, você e todos os ouvintes do Acorda Brasil, é isso possível, toca Eucalipto, valeu, bom dia, bom trabalho, garotão.
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0: acordo com você, Elis Regina Sardagna. E aí, bom dia. Fala aí no microfone da menina, tudo bem? Chegando na área.
1: Firme fora.
0: Hoje o que, que é? Glúteo, pernas, inferior, perna? E tu que não vai deixar reserva lá, tem que entregar tudo, tá? É aquele negócio, né?
1: Tudo hoje.
0: É isso, até porque é o seguinte, pra fazer valer, pra que o músculo venha a crescer, ele tem que, né? Tem que exigir fadiga dele. Então, ele cresce no descanso, né? É meio que complexo isso. Mas aí, antes dele descansar, ele tem que trabalhar, viu, Elis?
1: O segredo também é o descanso, né?
0: Exatamente.
1: Não é só, eu vou todo dia pra academia, não é assim.
0: Sim, sim. Mas o importante também é sempre, né, ter um acompanhamento de um profissional. Sim. É importante, porque tem muita gente que entra na academia e faz a lavonté, tudo de qualquer jeito.
1: Certo.
0: E geralmente tá errado, né, Elis?
1: Muita gente diz pra gente, que sabe nada.
0: É, faz tudo errado.
1: A gente que já é macaco velho,
0: já tá
1: nada.
0: Muito tempo, né, treinando.
1: Tem muita coisa pra aprender ainda.
0: Quanto tempo já que tu treina, Elis?
1: Na Master é 15 anos.
0: 15 anos já treinando a fio?
1: Fora Master, eu acho que mais 10, né?
0: É, gente, é isso aí, 25 anos que ela tá nesse ritmo, e não é só treino, tá? A Elis cuida muito aí da questão da alimentação, que é fundamental. Ela está com o seu 5 ponto, não vou falar o outro número, mas está esbelta, gente, tá? Magra, definida, né, com músculos, e hoje é o dia, e aquele negócio, né, Elis, muitas das vezes a gente não tem vontade de treinar, mas tem que ir, né?
1: Meu Deus, hoje de manhã, quando eu acordei, eu vi aquela chuvinha, mas se eu não vou, eu me culpo.
0: Não, e aquele negócio, é a questão seguinte, né, o ser humano, infelizmente, ele, na maioria das vezes, é muito indisciplinado, aí tu não vai hoje, tá chovendo, aí amanhã também do mesmo jeito, quando vê, passa uma semana.
1: É, como amanhã e depois eu não sei que eu não vou, então eu, essa semana, não tive nenhum dia de folga, porque eu vou folgar amanhã em sexta, né, por conta de saúde, mas
0: entendi.
1: Enfim. Depois eu retorno tudo de novo.
0: É isso,
1: né?
0: Aí. É, e eu ouvi falar que até, vamos lá, que muitas das vezes a gente fica, né, escravo também da questão de ir na academia treinar. Sim. Mas quando tu fica assim até uma semana, se você treina, que nem o teu caso, há mais de 20 anos, claro que tu vai perder um pouco de ritmo, mas tu não, sim, vai perder toda a musculatura que você conquistou ao longo de 25 anos.
1: Porque a memória, né?
0: É a memória.
1: O músculo tem memória, então assim, eu recupero bem rápido.
0: É isso aí.
1: A recuperação é bem rápida, então assim, se eu ficar uma semana, que nem eu tive semana passada fora, também por conta que eu tava com dor na minha cervical, né? Mas assim, eu recuperei rápido, assim, sabe? Então, são coisas que a gente constrói.
0: Exatamente.
1: O que você constrói hoje, você colhe amanhã. Você planta hoje, você...
0: É, porque tem gente que quer colher sem semear, né? Sem plantar, e não tem como, né?
1: Uma semana depois.
0: Não dá jeito.
1: Tóxico daí.
0: Ó, se você quiser tirar dúvidas em relação a exercícios físicos e tudo mais, pode entrar em contato com a Elis Regina, que ela vai estar auxiliando vocês, tá? Vou fechar aqui com o Skank e a resposta. Talvez foi a resposta pra você iniciar hoje, seu vivente. A fazer atividade física. Jefferson Fagundes, Cristiano Silva, Gabriel Lângaro, eu estarei com eles nesta edição do Jornal da Menina, primeira edição. Um grande abraço, uma excelente quarta-feira para você.

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0: Olá, muito bom dia, 6:06, 6:06, estamos chegando com o Jornal da Menina, primeira edição nos 97.5, Menina FM de Blumenau, para toda a região, pelo Brasil e pelo mundo, o nosso som e também a nossa imagem pelo portal meninablu.com.br, estamos no Facebook, estamos no YouTube e também no aplicativo Menina Play. Vamos juntos começar mais um dia com muita informação, girando a notícia no seu rádio e também nas plataformas digitais. Temperatura em Blumenau agora na casa dos 13 graus, aquela chuva fina, né? Intermitente, em alguns momentos com uma maior intensidade. Durante a madrugada toda, o tempo permaneceu instável, temperatura agora na casa dos 13 graus. Chegamos à quarta-feira, metade da semana. Hoje é dia 12 de agosto de 2026, Dia Internacional da Juventude. Se você é jovem ainda, parabéns, né? Vamos conservar o espírito jovem. Talvez os anos já se passaram, mas o espírito jovem, a vontade de aprender, de progredir, essa não deve passar nunca. Hoje também é o Dia Nacional das Artes, Dia Nacional dos Direitos Humanos. São as datas comemorativas de hoje, dia 12 de agosto. Vamos lá para mais uma edição do Jornal da Menina. Por aqui no estúdio, o Cristiano Silva, também o Adriano Franco, o Gabriel Lângaro já está na unidade móvel. Cristiano Silva, hoje cedo aqui na rádio. Bom dia para você, tudo bem?
1: Bom dia, Jefferson. Bom dia, Adriano, Gabriel, você ouvinte do Jornal da Menina, primeira edição. Vamos lá, né? Para mais uma jornada. Rodrigo Vieira vai ficar de fora alguns dias, mas a gente já tá torcendo para que ele se recupere o mais rápido possível. Teve um acidente doméstico, mas vai ficar tudo bem com ele, com certeza.
0: Exatamente. Tá no departamento médico, como a gente diz no jargão esportivo, se recuperando, mas certamente acompanhando, né, todas as informações, porque quem é jornalista e radialista nunca desliga, tá sempre ligado, né? Para o Rodrigo, uma rápida recuperação. Em breve a gente já conta com ele aqui novamente no comando do Jornal da Menina, primeira edição. Já vamos aos destaques da edição de hoje.
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0: Vamos acionar a reportagem da Rádio Menina, a unidade móvel sempre em movimento. Gabriel Lângaro hoje vai trazer as informações da segurança pública, do trânsito e também, né, todas as movimentações na cidade. A nossa unidade móvel sempre atenta aos mais variados temas. Gabriel, bom dia para você.
3: É verdade, bom dia Jefferson, bom dia Cristiano, Adriano, ouvinte da Rádio Menina. Daqui a pouco as principais informações do trânsito e também da segurança pública, né? A segurança pública, vou trazer detalhes do caso onde que uma mulher, né? Uma mulher foi presa no bairro Itupava Norte após um mandado por furto. Teve a situação de um homem procurado pela justiça, preso dentro de ônibus na rodoviária de Blumenau. Dentro de ônibus intermunicipal no terminal rodoviário, acabou, né, rendendo essa prisão. E ainda mais uma prisão de homem, né, que foi preso após agredir a companheira no bairro da Glória, aqui em Blumenau. No trânsito, Jefferson, vou trazer as informações, né, das principais movimentações das últimas horas. Jovem de 20 anos perdeu o controle do carro que ele estava e foi hospitalizado depois de uma batida na rua General Osório. Já na Ponta Aguda, condutor de um Ford Ka ficou ferido, né, após bater contra uma estrutura ali na rua República Argentina. Teve uma condutora de uma scooter que foi levada ao hospital, também se envolveu em um acidente de trânsito. Daqui a pouco trago as principais movimentações de como foram as últimas horas da guarda de trânsito, junto com a nossa unidade móvel, que também traz informações sobre o trânsito. Tem alterações importantes que envolvem a rua Pomerode, ali na região do bairro Salto do Norte. Vai durar aí pelo menos uns 10 dias. Daqui a pouco trago as informações.
0: Muita informação. Daqui a pouquinho o Gabriel Lângaro vai detalhar todos esses assuntos pra gente na unidade móvel da Rádio Menina. E temos mais destaques para hoje, Cristiano Silva.
1: É, o Detran vai reforçar a fiscalização do novo processo da primeira CNH e orienta também os candidatos sobre segurança. Ainda vamos falar sobre os moradores de Blumenau que já podem solicitar pela internet serviços de manutenção urbana, como tapa-buracos, reparos na iluminação pública, roçadas, limpeza urbana. Ainda também tem dicas importantes da Celesc, principalmente agora com a previsão de chuvas e temporais aqui em Santa Catarina, são orientações de segurança à população. Ainda teremos também uma entrevista hoje no Jornal da Menina, primeira edição, para falar sobre a Febratex, a Feira Brasileira da Indústria Têxtil. Teremos a feira que vai acontecer agora entre os dias 18 e 21 de agosto no Parque Vila Germânica. É a 19ª edição do evento. E vamos falar também sobre o lançamento que acontece hoje da Cartilha do Empreendedor. Cartilha que vai ser lançada na sede da AMP Amanhã, perdão, às 19h, nós vamos conversar com a coordenadora do núcleo jurídico aqui da AMP Blumenau, a Bianca Nunes Fidelis.
0: Daqui a pouquinho essas informações em detalhes. A gente vai falar também, né? Tivemos na madrugada passada mais uma ação da abordagem social aqui do município de Blumenau, que é sempre uma ação integrada, né? Forças de segurança, secretarias da prefeitura aqui de Blumenau, inclusive até um adolescente que estava sendo procurado, tinha um mandado de busca e apreensão contra ele, né? Pelo crime de pichação em espaço público. Esse adolescente também foi localizado durante essa abordagem social que aconteceu aqui em Blumenau, né? Foi entre a noite de segunda-feira e a madrugada de terça. Nós vamos trazer detalhes dessa abordagem. Ao todo, 20 pessoas foram abordadas. Daqui a pouquinho nós vamos trazer os detalhes dessa informação para você, ouvinte da Rádio Menina. E vamos também falar de esporte. O Adriano Franco, né? Vai trazer aquele apanhado geral de toda todas as informações esportivas. A gente acompanhou com muita atenção ontem, né, Adriano, o sorteio da Copa do Brasil e dali clássico, né? Bom dia para você.
4: Bom dia, Jefferson Fagundes, Cristiano Silva, Gabriel Lângaro. Se tivéssemos combinado, não daria tão certo. Né? O que aconteceu ontem no Rio de Janeiro foi algo que chamou muito a atenção. Das três possibilidades de clássicos que a gente poderia ter na fase de quartas de final da Copa do Brasil, se confirmou. E teremos aí grandes jogos e muitos dizem, tá, que o campeão da Copa do Brasil deste ano vai sair, no caso, ou o Palmeiras é um dos finalistas. Eu acho que não existe jogo jogado e nem, como é que é o dito?
0: Nem lambari pescado.
4: Exatamente,
0: né?
4: Então acho que tudo pode acontecer. A gente vai trazer os detalhes desse sorteio que aconteceu ontem na sede da CBF. Vamos falar sobre a derrota do Avaí, que segue no Z4 da Série B do Campeonato Brasileiro. O time catarinense está mal na competição nacional e tudo sobre Libertadores da América, porque ontem o Fluminense somente empatou no Maracanã pelo jogo de ida das oitavas de final da Liberta. Vamos ter hoje duelo entre brasileiros no Mineirão, Cruzeiro e Flamengo, para tudo e tudo sobre Copa Sul-Americana, em que teve ontem o São Paulo na altitude empatando e hoje tem duelo de brasileiros também na Copa Sul-Americana entre Bragantino e Atlético Mineiro. Os detalhes do esporte, Jefferson Fagundes, próximo das 8.
0: Tudo isso e muito mais a partir de agora no Jornal da Menina, a primeira edição que já está no ar.
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0: Para começar, vamos dar aquele giro pelas informações da internet, as principais informações, né, dos portais de notícia. A Câmara deve instalar hoje comissão especial para debater a redução da maioridade penal. Esse tema, que é recorrente, volta em discussão no Congresso Nacional. A PEC ainda precisa ser votada em uma comissão especial no plenário. Lembrando que essa é aquela proposta, né, que reduz a maioridade penal de 18 para 16 anos aqui no Brasil. Vamos ainda destacar quem é o juiz flagrado com garrafa de vinho e cigarro em julgamento. Esse juiz que foi afastado até das funções, né? Depois que foi flagrado, estava numa reunião de trabalho, né? Online, acabou, né, sendo flagrado nessa situação. As imagens acabaram viralizando. Novo veranico, com calor de até 42 graus em três regiões do país. A gangorra, né? O centro-oeste, o norte e o nordeste devem ter temperaturas acima dos 40 graus. Destaque para Cuiabá, no Mato Grosso, Goiânia, Goiás e Brasília, Distrito Federal. Além de Campo Grande, Palmas, né? No Tocantins, Porto Velho, Teresina, enfim, lá 40 graus fácil nos próximos dias, de acordo com a meteorologia. E ainda, Brasil perdeu 14% da cobertura de vegetação nativa nos últimos 41 anos, dados do Mapbiomas, dados que foram atualizados nesta semana. Pelas informações aqui do estado de Santa Catarina, namorado que confessou ter assassinado o estudante tem prisão preventiva decretada. Casa abandonada sobre caminhão, imóvel segue no local há 5 meses. As imagens, elas chamam a atenção. Isso aqui no estado de Santa Catarina, né? No município de Criciúma, no sul do estado. Essa casa, né? O proprietário deixou a casa lá há 5 meses, está no mesmo lugar. No portal meninablu.com.br, muitas informações também também você acompanha. Lembrando que o portal Menina Blue é o portal de notícias aqui da Rádio Menina. Inscrições para trabalhar na Oktoberfest Blumenau começam nesta quarta-feira. Daqui a pouquinho a gente vai dar, né, um toque e atualização dessa informação também. Gabriel Lângaro na unidade móvel até vai destacar essa logo daqui a pouco, né? A trânsito da rua Pomerode terá alterações para instalação de adutora a partir desta quarta-feira. Fiscalização do Procon recolhe produtos vencidos em 6 mercados, isso no município de Gaspar. Para muitas outras informações, vai lá, acessa o portal meninablue.com.br. Lá também tem informação o tempo todo para você. 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Temperatura agora na casa dos 13 graus. Cristiano, segue aquela chuvinha fina. Agora parece que ela diminuiu ou praticamente cessou, mas o dia deve ficar, né, nessas instabilidades. Aliás, essa semana deve permanecer assim, né?
1: É, de acordo com o Alerta Blue, a gente vai ter mais uma quarta-feira, né, com esse céu encoberto, variando entre nublado, condição para chuva intermitente. Ela pode ser mais fraca, mais moderada, até como aconteceu ontem, né, com um pouco mais de intensidade. E as temperaturas não vão variar muito. Nesse momento, 13, mas a mínima durante a madrugada foi de 12, a máxima deve ser entre 16 e 18 graus, então não muda muito a temperatura. Situação muito semelhante ao que a gente já teve ontem na terça-feira, e lá pelas 7:10, por aí a gente tem uma previsão detalhada então com a equipe do Alerta Blue para nos explicar melhor até quando que vai esse tempo chuvoso.
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1: 6 horas e 22 minutos, 6h22, Jornal da Menina, primeira edição, tá de volta. Bom dia para você que tá chegando agora na audiência da Rádio Menina, você que tá com a gente aqui nos 97.5 pela rede social, você que tá no trânsito já, muita gente no trânsito, já fazendo seu deslocamento diário para o trabalho, muito obrigado pela companhia. Inclusive, você que tá ouvindo pode participar aqui do Jornal da Menina, mandar a sua informação, o seu flagra, de repente atualização do trânsito que você tem aí, né, na localidade que você está, tudo você manda pelo 2102-6519. 2102-6519 é o WhatsApp do jornalismo para você mandar a sua informação. Lembrando que a gente recebe, né, a sua mensagem de voz, de texto, o seu vídeo, a sua foto, enfim, fique à vontade em participar com a gente. 2102-6519 é o WhatsApp do jornalismo aqui da Rádio Menina. 6h23, vamos com informações.
2: Informações agora a respeito da carteira de habilitação, porque o Detran, ele está reforçando a fiscalização no novo processo da primeira CNH, que teve mudanças, né? E orienta também os candidatos sobre segurança. Essas mudanças, elas trouxeram flexibilidade, principalmente nas categorias A e B, mas exigem cuidado na escolha dos instrutores autônomos e no cumprimento das aulas práticas. Quem vai trazer mais informações para a gente é a repórter Carol Denardi.
3: Começaram a valer em Santa Catarina as novas regras para tirar a primeira CNH de carro e moto, que permitem estudo teórico digital gratuito e contratação de instrutores autônomos. No entanto, o Departamento Estadual de Trânsito de Santa Catarina alerta que o processo exige cuidado dos candidatos para não comprometerem a segurança no trânsito. O presidente do Detran catarinense, Ricardo Miranda Versa, reforça a importância de garantir a qualidade na formação prática do condutor.
4: O Conselho Nacional de Trânsito definiu novas regras para o processo de habilitação, flexibilizou muita coisa. Eu dou um exemplo típico, né? Que a redução de uma carga horária de aula prática foi reduzida para apenas 2 horas. Eu costumo dizer que 2 horas você aprende a movimentar o carro. Só que dirigir num trânsito requer muito mais conhecimentos que eram passados numa carga horária de 20 horas. Então foi uma redução muito drástica.
3: Para combater fraudes e garantir que as aulas práticas realmente aconteçam, o Detran catarinense implementou o bloqueio de instrutores não cadastrados.
4: Então agora nós aqui no Detran de Santa Catarina criamos esses filtros. O primeiro deles já entrou em vigor na última sexta-feira, bloqueando essa validação de aula prática de instrutores de trânsito que não estejam regularmente inscritos aqui junto ao Detran de Santa Catarina, porque essa é a norma prevista no Código de Trânsito Brasileiro e que nós temos por obrigação cumprir.
3: Ricardo Miranda explica que a fiscalização do Detran também vai funcionar com biometria.
4: Uma outra que vai entrar em vigor essa semana é a questão da biometria. Eles têm o sistema de biometria da aula, ou seja, quando o candidato entra num carro da autoescola, o instrutor da autoescola faz a biometria dele e diz qual é o veículo que ele está usando. Feito isso, durante o percurso, de forma aleatória, o sistema às vezes pede para fazer nova biometria. O percurso da aula, ele é monitorado, né, através do celular, e ao final da aula, também uma nova biometria, o que dá a carga horária de aula prática que ele teve.
3: Para evitar cair em golpes, a orientação é o candidato à primeira habilitação procurar o instrutor autônomo diretamente no site oficial do Detran.
4: Vai escolher no instrutor autônomo, vai escolher o caminho que não é o do CFC, ok, mas procure lá no nosso site o nome e os contatos desses instrutores que estão regularmente cadastrados junto ao nosso Detran.
3: Suspeitas de irregularidades podem ser enviadas à ouvidoria no site do Detran de Santa Catarina. De Florianópolis, da Rede de Notícias ACAERT, Carol Denardi.
2: Muito obrigado pelas informações, Carol. Recentemente, o governo federal mudou as regras para você emitir a primeira habilitação. Não sendo mais obrigatório você fazer autoescola, você pode pegar um instrutor autônomo. Desburocratizou em algumas situações, mas é importante que não precarize esse ensino para que a gente tenha motoristas habilitados devidamente e não pessoas que não sabem dirigir nas estradas.
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1: 6:26, 6:26, agora a gente vai atualizar as informações da segurança pública, todas as notícias, né, das últimas 24 horas em destaque com o repórter Gabriel Lângaro. É com você, Gabriel.
5: Ok, as informações da segurança pública agora no destaque aqui no Jornal da Menina. Começo com as informações do setor policial, já que uma mulher foi presa no bairro Itupava Norte após o mandado por furto. Pois então, a abordagem ocorreu por volta das 7:17 da noite de ontem, no endereço indicado, né, no mandado de prisão. Segundo a polícia, a ordem judicial foi expedida após regressão cautelar de regime em um processo pelo crime de furto. A mulher possui pena restante a ser cumprido em regime semiaberto. Após a prisão, ela foi encaminhada direto para o Presídio Regional de Blumenau e fica à disposição da Justiça. Situação de um homem de 42 anos preso pela Polícia Militar também ontem à noite, dentro de um ônibus intermunicipal no terminal rodoviário aqui de Blumenau. Ocorrência por volta das 8:15, polícia recebeu informações de que um homem procurado pela justiça tinha embarcado em Balneário Camboriú e o destino final era Rio do Sul, mas faria uma parada aqui em Blumenau. Os policiais localizaram o veículo no terminal e confirmaram o mandado de prisão. A ordem judicial expedida pela segunda vara da comarca de Trombudo Central é relacionada a um processo por lesão corporal. O homem possui pena restante de 2 anos, 4 meses e 17 dias em regime fechado. Foi encaminhado ao Presídio Regional, também permanece agora à disposição do Poder Judiciário. Um homem de 46 anos foi preso pela PM ontem à noite, suspeito de agredir a companheira de 33 anos no bairro Glória, aqui em Blumenau. A ocorrência foi registrada por volta das 11:17. A vítima acionou a polícia por meio do aplicativo com o botão do pânico. Segundo o relato, o homem teria iniciado uma discussão por ciúmes, consumido bebida alcoólica e depois desferido socos contra o rosto dela. O suspeito negou as agressões e afirmou aos policiais que houve apenas um desentendimento verbal. Porém, a vítima apresentava lesões visíveis e manifestou interesse em solicitar as medidas protetivas de urgência que são previstas na Lei Maria da Penha. O homem foi preso e foi conduzido para a central de polícia para os procedimentos legais. Informações agora que vêm da região. Uma Volkswagen Saveiro foi furtada na manhã de ontem na rua São Bento, no bairro Quintino, em Timbó. A polícia militar foi acionada por volta das 7:40. Segundo o proprietário, de 28 anos, o veículo estava estacionado em frente ao prédio onde ele mora. Ao sair pela manhã, percebeu que a Saveiro não estava mais no local. A polícia militar registrou um boletim de ocorrência e repassou as informações do veículo aos demais órgãos de segurança pública, que agora, né, de toda a região, fazem as buscas por este veículo que foi furtado em frente a um prédio na rua Quintino, em Timbó. Uma Volkswagen Saveiro que foi furtada no município. São as principais informações que eu trago da segurança pública. Daqui a pouco tem outras informações do trânsito em destaque no Jornal da Menina.
1: Combinado, Gabriel Lângaro, até já, já já o Gabriel vai trazer as informações do trânsito, nossa unidade móvel também, né? Indo até a região ali da rua Pomerode, alterações no trânsito para instalação de uma adutora, essas alterações inclusive começam já nesta quarta-feira, já fico alerta para você que vai passar ali pelo trecho, né? Da Marechal Rondon, ali nas imediações, essas alterações passam a valer a partir de hoje. Gabriel Lângaro já está indo para lá para saber como é que vai ser esse bloqueio, né? A gente lembra que a pista do Trevo, no sentido Trevo do Ceasa, com alterações a partir de hoje. O Gabriel vai explicar todas essas alterações e trazer o seu registro também de como está a situação por lá logo cedinho. Lembrando que da agora para frente, né, o trânsito começa a ficar mais pesado. Mudando de assunto, Cristiano, a gente fala, né, e também explica para o ouvinte da Rádio Menina essa novidade, porque agora os moradores aqui de Blumenau podem solicitar pela internet serviços de manutenção urbana. Quais serviços, né, o pessoal já vai poder solicitar pela internet?
2: Aquele serviço de tapa-buracos, reparos na iluminação pública quando a luz está queimada, roçadas, limpeza urbana, manutenção de tubulações, já está em vigor desde esta terça-feira. Esses pedidos agora, eles podem ser encaminhados diretamente à Secretaria de Serviços Urbanos por meio do site da Prefeitura. Até então era necessário você fazer a ligação lá para 156 da ouvidoria, agora isso não é mais necessário. Segundo o secretário de Serviços Urbanos, o Jocel Junks, o novo sistema deve tornar o atendimento das solicitações mais ágil.
1: Vamos ouvir então o secretário, né, de manutenção urbana aqui do município de Blumenau, Juscel Junks, dando detalhes a respeito desse novo sistema.
6: A gente planejou esse novo sistema de atendimento justamente para ele se tornar mais eficiente, ou seja, a gente está encurtando esse tempo entre o contribuinte que faz o levantamento do serviço perante a nossa Secretaria de Serviços Urbanos. Então, com isso, tanto pode ser digital pelo link da prefeitura, como pelo 3381-6156, onde que vai ter um atendente diretamente ligado com a nossa secretaria e vai absorver toda essa parte da demanda solicitada pelo blumenauense. Desde uma limpeza de ribeirão, uma desobstrução de via pública, um desacioramento da boca de lobo, a manutenção ou corretiva ou às vezes até de uma melhoria da iluminação pública, a manutenção de asfalto, uma poda de árvore, a própria roçada, a manutenção de calçada também, enfim, tá tudo explicado bem certinho nessa parte digital lá da prefeitura, sabe?
2: As solicitações através do 156, elas permanecem sendo enviadas para vocês ou a partir de agora os atendimentos serão apenas por esses dois canais?
6: Todo o contexto de demanda que já foi feito pelo 156 já segue diretamente para nossa secretaria, mas obviamente se alguém ligar para o 156 já vai estar disponível diretamente para nós nesse número novo, entendeu? Então, nós temos agora, a partir de hoje, esses dois veículos de comunicação, que é o quê? O próprio site da prefeitura ou o 3381-6156, onde que nós vamos estar absorvendo essas demandas e automaticamente ele já vai diretamente para diretoria, seja de manutenção de bairros ou de serviços urbanos ou a própria iluminação pública para ser muito mais eficiente para o contribuinte.
2: Recentemente a prefeitura informou que vai rescindir o contrato daquele veículo que popularmente ficou conhecido como o caça-buracos. Esse contrato ele já foi rescindido ou não e como é que vai se dar esse processo?
6: Isso, na verdade ele foi já foi feita a rescisão do contrato. Ele não existe mais. A gente já tinha feito a suspensão do serviço para não ter mais demanda financeira em relação a ele. Então, obviamente, um exemplo assim, todo o contexto, indicadores que esse sistema fez para nós, a gente absorveu ele e, obviamente, planejou e está sendo feito, executando todos os serviços apontados para eles. Mas hoje ele foi rescindido. Hoje não existe mais esse contrato com essa gestão de serviço.
1: E quem preferir pode também fazer a solicitação por telefone, de repente fica mais fácil para você, né? Pode entrar em contato direto com a Secretaria de Serviços Urbanos pelo telefone 47-3381-6156, 3381-6156, como disse o secretário, a intenção é dar, né, maior celeridade a esses trabalhos, como reparos na iluminação pública, as roçadas, limpeza urbana, tapa-buracos, manutenção de tubulações, enfim, são as novidades, como disse o Cristiano, tá valendo desde ontem, né, Cris, e agora, pelos canais online, as pessoas também podem solicitar esses tipos de serviços.
2: É o olho da população no local, né? Onde está acontecendo o problema e vamos torcer para que a secretaria também consiga atender a todas essas demandas aí da população.
1: Agora são 6:36.
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1: Nós vamos agora para um rápido intervalo, uma rápida parada. Na sequência, a gente volta com entrevista aqui no Jornal da Menina, primeira edição. Já já, o assunto é Febratex. Nós vamos conversar, né, com o Elvio Pompeu Júnior da organização para falar dessa expectativa para Febratex. Quem está passando, né, pelo Parque Vila Germânica, ali pelo Humberto de Campos, já percebeu alguns dias uma movimentação gigantesca, né? Com 10 pavilhões, a Febratex será a maior edição da principal feira têxtil das Américas. Daqui a pouquinho a gente vai, né, trazer mais informações da feira, que é voltada para a indústria têxtil de confecção, evento que começa no dia 18, vai até o dia 21. Já já a gente vai falar do diferencial para a edição deste ano e, obviamente, da história da Febratex, que se firmou, né, como um dos grandes eventos do setor têxtil. Enfim, é um acontecimento aqui em Blumenau pelo tamanho que a feira tomou ao longo das suas edições. Daqui a pouquinho, essas informações e muitas outras no Jornal da Menina, que volta já já.
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1: Seis horas e 42 minutos, 6:42, estamos de volta com o Jornal da Menina, primeira edição. Muito obrigado pela sua audiência, você que está começando o dia ao som da Rádio Menina.

0: atuar como caixa, caixa móvel, atendente, enfim, durante o evento são muitas vagas de trabalho. As inscrições elas seguem até o dia 4 de setembro, podem ser feitas por um formulário online, ou seja, um formulário que você vai preencher os seus dados na internet. Os contratados vão trabalhar durante o período da festa, turnos diurnos e também noturnos. Para as vagas é necessário ter ensino médio completo, boa comunicação, facilidade para lidar com o público, né? Para as funções de caixa e caixa móvel também é exigida experiência na área. Todas as informações, inclusive o link para você fazer a sua inscrição, preencher esse formulário online, tudo isso você encontra numa matéria completa lá no portal meninablue.com.br, tá bom? Lá tem todo o caminho que você deve seguir para concorrer a uma dessas vagas, as inscrições para trabalhar na Oktoberfest Blumenau, começando nesta quarta-feira. Agora são 6:43.
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3: A gente vai falar agora sobre a Febratex 2026, a 19ª edição do evento, que acontece entre os dias 18 e 21 aqui em Blumenau, no Parque Vila Germânica. Já está aqui conosco no estúdio Elvio Pompeu Júnior, que é o coordenador e o diretor da Febratex, porque essa é uma edição já 19ª aqui na cidade, que movimenta muito a economia e, é claro, também todo um setor que é o da indústria têxtil e da confecção. Muito bom dia, Elvio. Seja bem-vindo aqui ao Jornal da Menina, primeira edição.
4: Bom dia, ouvintes da Rádio Menina. É um grande prazer, é uma honra organizar a Febratex. Já são mais de 3 décadas lutando, incentivando, apoiando e conectando toda a indústria têxtil do Brasil e da América Latina.
3: A gente percebe que já tem uma movimentação muito grande já há alguns dias no entorno do Parque Vila Germânica, para a montagem da estrutura. A gente estava conversando agora há pouco, inclusive, que existe todo um trabalho que é feito antes de começar a feira e que as pessoas, quem vai lá visitar, não vê, né, Júnior?
4: Exatamente. Até às vezes começa um mês antes, toda a instalação, a parte elétrica, hidráulica, montagem, toda a estrutura que dá suporte para esse grande evento. E no dia 18, no primeiro dia, às 14 horas, pontualmente, a feira está apta, pronta para receber todos os visitantes.
0: Elvio, é impressionante o tamanho da Febratex, né? Um dos grandes eventos que Blumenau recebe ao longo do ano. A gente tem, né, grandes eventos que Blumenau recebe, mas a Febratex tem esse destaque justamente pela estrutura que a gente já tá vendo, né? E até nas informações, né, que a gente recebeu aqui, 40 mil metros quadrados e tudo isso dividido em 10 pavilhões. Dentro desse espaço todo, o que as pessoas que vão visitar a feira a partir do dia 18 vão encontrar na edição deste ano, a 19ª?
4: Bom, a Febratex é o reflexo do que é a indústria têxtil do Brasil perante o mundo. Nós somos o 5º produtor de têxtil e o 4º produtor de confeccionado. Então, é uma indústria que representa, a feira representa a indústria. E também somos o 2º maior empregador do Brasil, que mais emprega mulheres. São 25 mil empresas, entre pequenas, médias e grandes. Então, é uma indústria que precisa, a cada 2 anos, se reciclar. Então, se eu for contar tudo que tem de novo aqui, eu vou ficar, né, 10 dias contando aqui. Mas, então, assim, vale a pena você, empresário, tirar 1, 2 dias para visitar a feira e também mandar a sua equipe para a feira, né? Dá uma pausa num turno, né? Um dia, aí outro dia, né, faz o revezamento, mas é importante que todos vejam as tecnologias, até para todos evoluírem da mesma forma e todos também se sentirem prestigiados ao visitar a feira.
3: A gente tem tido uma disseminação, uma popularização até da inteligência artificial. A IA também está muito forte agora na área da tecnologia do setor têxtil e de confecção?
4: Muito, né? Na máquina de costura, ao fio, ao agro, ela tá ajudando, né, os processos ficarem mais simples dentro da operação, e é muita variedade de informações, sabe? Uhum. Até pra gente que organiza o evento, é tanta informação que eu falo assim, gente, só tem um jeito de aprender: visitando, doando o seu tempo, né? Visitando a feira com atenção plena, com calma, passando nos estandes, conversando com um, com outro, aí talvez alguma tecnologia possa se encaixar no seu nível de evolução que você está. Porque são vários níveis de IA. Tem gente que está mais avançado, tem gente que está no começo. Então, identificar

0: ficar onde é que você está nesse, nesse nível é o primeiro passo.
1: E falando justamente, né, dessa importância de quem está no setor têxtil se atualizar, desde o pequeno, né, o microempreendedor até, né, quem já está com uma indústria grande, porque a feira vai trazer várias visões, né, como são vários países, de repente a tecnologia que é aplicada lá fora é a solução para o seu problema aqui dentro, né?
0: Exatamente, por isso que, né, são 700 expositores. Então, às vezes, cada empresário conhece seu negócio melhor do que ninguém. Então, caminhando, frequentando a feira, ele vai receber algum retorno, com certeza, específico para o que ele precisa e para o que ele pode também investir.
2: A programação inclui também palestras, workshops, outras, coisas dentro do evento que é para... você adquirir mais conhecimento, saber o que está rolando no mundo aí da tecnologia, da indústria têxtil e da confecção.
0: Exatamente, a gente tem dentro da Febratex o espaço Arena do Conhecimento. O PDF com a programação está no site lá, tudo bem explicado, né? E ali são mais de 50 palestras técnicas, nada de coach, autoajuda, não é isso aí, entendeu? A gente fala a questão técnica da indústria, né? Uhum. E tem grandes nomes representando a indústria, então de meia e meia hora tem palestra nova durante os 4 dias. Então passe lá no mezanino do setor 3, na Arena do Conhecimento, que é onde concentram todas as palestras do evento.
2: E essas são as áreas que são extremamente importantes, principalmente para quem está começando o negócio, entrou agora há pouco na indústria da confecção têxtil, não tem nem ideia de onde vai encaminhar. Numa dessas palestras ele pode ter ali adquirir um conhecimento importante para tocar o seu negócio e fazer prosperar.
0: Não, ele pode abrir um negócio através de uma informação, né? Uhum. A informação é tudo, né? Quem tem informação tem, quem não tem, não tem. Então a feira é um momento para o empresário poder ir com calma, conversar, né, de forma, como eu disse antes, com atenção plena e construir uma nova... Né, uma nova empresa, uma nova indústria através das informações que vão estar na feira. Isso aí.
1: E Alvio, como é que vai funcionar para o visitante, né, ter acesso a esses espaços, para quem quer se credenciar para assistir essas palestras? Como você me disse, é tanta coisa que só visitando para ter uma ideia realmente, né, uma feira grandiosa. Quem está interessado, seja pelo motivo que for, estou entrando no ramo, já estou há algum tempo, quero me atualizar, como é que faz para ter acesso?
0: As inscrições são gratuitas no site www.febratex.com.br. Se inscreve em menos de um minuto. A gente só pede que tragam a credencial impressa em formato A4. Por quê? Quando ele traz a credencial impressa, ele dobra em 4 partes. Aí ele só pega na feira o porta-crachá e coloca a folha dobrada dentro do porta-crachá. Uhum. Assim, a gente conseguiu acabar com as filas da Febratex. Só pega a fila quem quer. Uhum. É uma feira que, se você planejar direitinho, né, não tem fila. E também a gente tem o aplicativo da Febratex. Pode baixar no iOS, no Google e no Android. Ali tem toda a programação. Ali no aplicativo você pode conversar entre os visitantes. Você pode fazer uma agenda também ali de visitação, né? Então tem tudo bem, bem fácil ali de gerenciar. Bem simples.
1: E até uma curiosidade, né? Eu passo praticamente todo dia ali em frente à Vila Germânica, meu caminho aqui para a rádio, e a gente vê toda aquela estrutura tomando corpo, é caminhão que chega, né? Carga que chega, e eu vejo que tá tudo muito bem orquestrado, em questão de poucos dias, né? Já tomou o corpo. Eu gostaria de saber, né, para você, enquanto organização, como é que é esse passo a passo para que tudo ocorra dentro desse cronograma, afinal tudo tem prazo, tem que estar pronto, porque a feira já vai começar, né?
0: A feira existe um manual bem claro. Então, até agradeço aqui a todos os nossos fornecedores, os nossos expositores, por respeitarem os manuais, os prazos, né? Então, a gente, tendo a informação para poder trabalhar no tempo certo, a gente consegue se organizar. E lógico, né? Os expositores também já estão acostumados com a feira, então eles já sabem também como gerenciar os seus estandes, né, os seus espaços, e é uma força coletiva, né? Eu sempre falo assim, quando a Oktoberfest aqui, que é o maior evento da região, né, cresceu do pós-enchente, ela cresceu através de uma força coletiva. Então, essa força coletiva de fazer um grande evento, ela está no coração de cada empreendedor, de cada empresário que quer ver, né, um evento forte para a sua indústria.
2: Então, ó, Febratex, pessoal, do dia 18 a 21 de agosto, sempre das 2 da tarde às 9 horas da noite, no Parque Vila Germânica. Inscrições gratuitas, então, lá pelo site febratex.com.br. É importante, então, você imprimir a credencial, como o Elvio falou, que daí você não pega fila, pode visitar todos os locais lá e tem também, é claro, as palestras, tem toda essa programação no aplicativo, você consegue ver isso tudo também. E é mais uma forma de você adquirir conhecimento, prosperar seu negócio e fazer, quem sabe, bons negócios também. Muito obrigado pela sua participação aqui no Jornal da Menina, primeira edição, que a gente possa ter um bom evento.
0: Muito obrigado, a gente precisa de vocês, a indústria têxtil precisa da união, de todos os elos da cadeia, da costura, do fio ao varejo, porque é uma indústria muito antiga, muito tradicional no Brasil. Então a gente precisa de alguma forma proteger a indústria.
2: Uhum. Mande um grande abraço pro teu pai lá também, que a gente sempre se vê na feira.
0: Pode deixar, será dado.
2: Elvio Pompeu Júnior, que é o diretor da Febratex, falando aí a respeito desse evento que já acontece agora na próxima semana.
1: É, exatamente, né? A maior edição, né, da Febratex, a maior feira têxtil das Américas, você vai conferir, né, aqui em Blumenau, de 18 a 21 de agosto. Agora são 6 horas e 53 minutos.
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1: Agora nós vamos atualizar as informações do trânsito. O repórter Gabriel Langaro vai trazer todas as notícias, aquele panorama geral das últimas 24 horas. É com você, Gabriel.
5: O trânsito e suas movimentações. Destaco agora aqui no nosso Jornal da Menina. Informações que vêm das ocorrências, né, últimas horas bastante movimentadas, né, eu trago uma situação para começar envolvendo a rua General Osório, bairro Água Verde, aqui em Blumenau. O condutor de um Corsa, placas de Blumenau, perdeu o controle da direção e bateu contra um muro de uma casa. O motorista, que é um jovem de 20 anos, sofreu ferimentos em decorrência do impacto e a guarnição dos bombeiros prestou o atendimento pré-hospitalar na pista e depois levou para o Hospital Santo Antônio. Rua República Argentina, bairro Ponta Aguda, aqui em Blumenau. Equipes de resgate também atenderam um choque contra uma estrutura. Motorista de um Ford Ka, placas do estado do Sergipe, perdeu o controle do carro e bateu contra o muro. O condutor, que é um homem de 30 anos, ficou ferido com a colisão. Os bombeiros efetuaram os primeiros socorros ali no local e removeram a vítima para o Hospital Santo Antônio. No início da tarde, na rua Almirante Barroso, altura do número 849, bairro Vila Nova, ocorrência que envolveu uma Spin, dirigida por um idoso de 66 anos que saiu ileso, e um monociclo elétrico de Blumenau. O condutor desse monociclo, um homem de 57 anos, sofreu lesões com impacto e também com a queda na pista. É claro que os bombeiros deram atendimento, levaram também para o Hospital Santo Antônio. Para fechar o nosso giro, rua Amazonas, uma Fiorino conduzida por um homem de 57 anos bateu contra uma scooter. A condutora dessa moto, né, dessa scooter, uma mulher de 50 anos, sofreu ferimentos com a queda, recebeu atendimento do Corpo de Bombeiros e foi para o Hospital Santo Antônio. São as principais informações que eu trago, né, envolvendo o trânsito, e daqui a pouco tem unidade móvel também trazendo informações importantes do trânsito e para os motoristas que passam pela rua Pomerode. Daqui a pouco aqui no Jornal da Menina.
1: Ok, Gabriel, muito obrigado pelas informações. Então, daqui a pouco a nossa unidade móvel diretamente ali da rua Pomerode trazendo atualizações dessa alteração ou dessas alterações no trânsito para a instalação do madutor. Isso já começa nesta quarta-feira. Agora são 6 horas e 56 minutos.
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6: 3 minutos faltando agora para as 7 horas da manhã. A gente vai fazer um rápido intervalo. Daqui a pouco a gente volta com a previsão do tempo, ainda a nossa unidade móvel e muitas outras informações. Voltamos já já.
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6: Na Rádio Menina, faltando 2 minutos para 7. Bom dia.
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14: 7:02, 7:02, Jornal da Menina tá de volta aqui no FM 97.5 e também nas plataformas digitais. É hora da previsão do tempo. Temperatura agora em 12,4 graus. Neste momento a chuva, né, cai, né, de forma leve aqui na região central de Blumenau. Aqui pelo estúdio panorâmico a gente vê o pessoal se protegendo, alguns guarda-chuvas, mas como é chuva leve, algumas pessoas dão uma corridinha para atravessar, né, a rua enquanto o semáforo está dando essa possibilidade. Essas instabilidades elas devem permanecer, mas a gente vai atualizar agora as condições climáticas, né, para o decorrer da nossa quarta-feira, com a participação da meteorologista Emily Ramos, falando com a gente diretamente ali da Defesa Civil do município de Blumenau. Pois não, Emily, bom dia.
15: Bom dia, Jefferson. Bom dia a todos os ouvintes do Jornal da Menina. Nesta quarta-feira, vamos ter mais um dia de tempo instável aqui em Blumenau por conta da atuação de áreas de baixa pressão. Ao longo do dia de hoje, vamos ter o céu variando entre nublado e encoberto e condição para chuva intermitente que ocorre com intensidade entre fraca e moderada. Por conta disso, hoje a temperatura é mais amena e a máxima vai variar em torno dos 16 graus. Para amanhã, quinta-feira, vamos ter o sol aparecendo ao longo da manhã. A temperatura se eleva, a máxima fica na casa dos 20 graus, mas a partir da tarde da quinta-feira, um sistema de baixa pressão vai trazer a ocorrência de pancadas isoladas de chuva, acompanhadas de trovoadas e também do risco para temporais isolados. Por isso, atenção ao site da Defesa Civil de Blumenau e também o nosso aplicativo Alerta Blue. Da Defesa Civil de Blumenau, meteorologista Emily Ramos.
14: Muito obrigado, Emily, pelas informações, atualizando, né, as condições do tempo para esta quarta-feira, né, amanhã, aqui no Jornal da Menina, primeira edição. O Alerta Blue está de volta, sempre trazendo, é claro, essas informações muito importantes, dias de instabilidades em Blumenau e também na região. 7:04 agora.
16: E falando ainda sobre esse assunto, né, Jefferson, diante dessa previsão de chuvas temporais aqui, não só na nossa região, mas em Santa Catarina, a Celesc, ela reforça orientações da segurança à população, principalmente quando acontecem ventos fortes, raios e também alagamentos. Essa combinação, ela aumenta o risco de queda de árvores sobre a rede elétrica, o que pode causar rompimento de cabos e também danos à infraestrutura. O engenheiro de segurança do trabalho da Celesc, o Elton Perraro, ele orienta a população a redobrar os cuidados durante esses períodos de instabilidade.
17: seguem algumas dicas de segurança para esses períodos de fortes chuvas. Evite ficar próximo de postes e árvores durante temporais. Nesses locais é maior a ocorrência de descargas atmosféricas. Evite tomar banho de chuveiro elétrico quando houver raios. Não atravesse áreas alagadas que possam ter fios elétricos caídos. Também não se aproxime de fios elétricos caídos nas ruas. Após inundações, chame um profissional para revisar as instalações elétricas. Mesmo sem energia elétrica, por segurança é muito importante que você considere a rede energizada e mantenha uma distância segura dos fios de energia.
16: Tá aí então o engenheiro de segurança do trabalho da Celesc, o Elton Perraro, dando dicas bem importantes, né? Nesse tempo chuvoso, tem que tomar bastante cuidado. Em caso de emergência ou falta de energia, o atendimento da Celesc pode ser acionado pelo telefone 0800-048-0196, 0800-048-0196, ou também podem utilizar a agência web, né? Lá na internet, tem o aplicativo da Celesc também, tem até o WhatsApp, que é o 48 998-600067.
14: São medidas muito importantes, sobretudo porque a gente deve viver períodos de instabilidades, né? Muito por conta do El Niño, e medidas simples podem fazer a diferença. 7:06, mudando de assunto, a gente fala agora sobre saúde aqui no âmbito local. A Secretaria de Saúde apresentou, Cristiano, nesta terça-feira, ali na Câmara de Blumenau, um relatório detalhado dos atendimentos realizados entre janeiro e abril deste ano.
16: Essa prestação de contas, ela reuniu informações sobre a produção dos serviços, a rede de atendimento, o quadro de servidores, os indicadores de saúde, também investimentos, né, e obras que são executadas. Conforme o presidente da Comissão de Saúde Pública da Câmara, vereador Gilson de Souza do Podemos, fiscalizar essa aplicação dos recursos públicos é uma das obrigações do Legislativo.
18: Primeiro cabe a esta Casa Legislativa fazer a sua parte, que é fiscalizar o andamento dos recursos na saúde pública, e a gente precisa aqui ver todos os recursos que são investidos, aquilo que não é investido, enfim, os números estão aqui e cabe a nós, enquanto vereadores, e principalmente a nossa Comissão de Saúde Pública, estar analisando e acompanhando a par e passo todo o desempenho da saúde. E aqui a gente também aproveita esse momento para fazer os questionamentos, para fazer as críticas e também para dar as sugestões para o secretário de Saúde, que veio aqui está aqui conosco participando dessa reunião e realmente trazendo os números da forma mais transparente possível para que a gente possa acompanhar e também repassar para a comunidade esses números que são importantes aqui na saúde pública da cidade. Primeiro, a gente está cobrando aqui exatamente quando for a distribuição de recursos, olhando aqui para os hospitais, tanto o Hospital Santo Antônio, o Santa Isabel, o próprio IMAS, que não entrou agora nesse primeiro quadrimestre, mas vai entrar nos próximos, é questão da produtividade. Nós precisamos e tem que ser dado recurso, mais recurso para quem produz. Quanto mais os hospitais produzirem, mais eles devem, obviamente, ganhar os recursos. Então, a gente cobrou aqui da Secretaria de Saúde, houve um incremento de 300 mil para o Hospital Santo Antônio, mas a gente realmente quer que esse recurso seja distribuído conforme a produtividade. Quanto mais o hospital entregar saúde pública para a nossa cidade, mais ele deve ter incremento financeiro por parte da Secretaria de Saúde do município de Blumenau.
16: Esse é o professor Gilson de Souza, vereador, que é o presidente da Comissão de Saúde Pública da Câmara. Na parte financeira, o secretário de Saúde, Marcelo Lanzarin, disse que o município arrecadou 535 milhões dos 1 bilhão e 500 milhões que são previstos agora para esse ano. Então, um terço. Desse valor, 277 milhões já foram utilizados aí pelo Fundo Municipal de Saúde. Segundo Lanzarin, Blumenau se tornou referência na área da saúde para mais de 50 municípios aqui do Vale, o que tem provocado um déficit financeiro de cerca de 15 milhões por mês no orçamento da pasta.
18: A nossa avaliação é positiva, apesar de nós termos algumas dificuldades, a gente vem avançando nos investimentos, nas ações em saúde aqui no nosso município, permitindo que com isso a gente possa reduzir o tempo de espera de consultas, exames e cirurgias. Eu estou licenciado da Câmara, né? Inclusive nesse momento nós estamos aí há 4 meses à frente da Secretaria Municipal de Saúde, então esse relatório que nós apresentamos hoje aqui, ele diz respeito aos primeiros 4 meses do ano, e nós
19: com base nessas ações que nós estamos desencadeando lá também, a gente espera no próximo quadrimestre ainda trazer alguns outros números mais favoráveis ainda com relação à questão da gestão da saúde, né? Nós precisamos aqui, claro, contar também com o apoio dos outros entes federados, principalmente nas ações de saúde, porque Blumenau, como município polo, nós acabamos atendendo vários outros municípios, em algumas especialidades aqui, mais de 50 municípios encaminham seus pacientes aqui para o município de Blumenau. Isso gera para nós um déficit financeiro importante e a gente tem buscado, junto ao governo do estado e também ao Ministério da Saúde, a complementação do nosso orçamento, porque hoje, para se ter uma ideia, nós temos um déficit só do extrateto, ou seja, aquilo que a gente produz a mais do que está previsto no orçamento, de mais de 15 milhões de reais, justamente por essa referência que Blumenau é, como eu disse, não só para os municípios da ANV, mas em algumas especialidades, mais de 50 municípios encaminham seus pacientes para cá. Hoje, constitucionalmente, os municípios são obrigados a aplicar 15% do que eles arrecadam na função saúde. Aqui em Blumenau, nós já estamos girando aí na casa dos 28%, quase 30% do que o município arrecada, ele investe na função saúde. E muito justamente porque nós acabamos tendo esse déficit financeiro em função do atendimento que a gente faz aqui, né, de algumas especialidades em que o município de Blumenau é referência para mais de 50 municípios. Então é sim, de fato, necessário que tanto o governo do estado e principalmente o governo federal nos auxilie na compensação desse teto financeiro.
16: Esse secretário de saúde aqui do Blumenau, Marcelo Lanzarin, que esteve ontem na Câmara fazendo essa prestação de contas, que é uma prestação que é feita a cada 4 meses, né? Foi ao quadrimestre anterior, que é uma forma também do Legislativo conseguir fiscalizar como está sendo feita a aplicação desses recursos.
14: Agora são 7:12.
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14: A unidade móvel da Rádio Menina está chamando diretamente do bairro Salto do Norte, aqui em Blumenau. Gabriel Lângaro já está lá na rua Pomerode, vai falar ao vivo com a gente e vai destacar, né, as alterações no trânsito a partir de hoje por conta de obras da nova adutora instalada ali no local, inclusive essas mudanças repercutindo no trânsito. Como é que está a situação por aí neste momento? Gabriel, é com você, fica à vontade.
22: Vamos lá, Jefferson. Então, neste momento, né, as equipes começam já a se mobilizar para fazer os trabalhos aqui nessa região da rua Pomerode, né, onde a partir de hoje, pelos próximos 10 dias, tem uma intervenção importante por conta dessa nova adutora. Então, os maquinários já estão por ali, já estão por aqui, né? A previsão é que a partir das 8 horas tenha uma alteração importante que se refere a um bloqueio total da pista aqui nesse trecho do trevo de acesso a Marechal Rondon, né, que é aquela rua que sai lá, né, a UFSC, né, o Teatro Michelangelo, próximo ao Terminal do Aterro. A partir deste ponto até, né, no outro lado, ali a altura do número 926, trevo da SEASA. Então essa parte vai ficar com bloqueio pelos próximos 10 dias, sempre das 8 horas da manhã até as 4:30 da tarde, por conta da instalação da nova adutora. Então a rua Pomerode fica aqui no bairro Salto do Norte, é aquela rua que faz a ligação entre a ponte do Salto, né, que é aquela ponte coberta, até a rua Engenheiro Udo Deck, passa por essa mudança. Lembrando, né, que o ponto exato da instalação dessa adutora vai mudando, né, conforme os trabalhos vão acontecendo por aqui, por isso que é bem importante o motorista ficar atento, se possível evitar essa rota por aqui, né, porque esses bloqueios vão estar acontecendo sempre neste horário, visto que, né, os horários de maior movimentação serão evitados pelas equipes. Então antes das 8 não acontece bloqueio e depois das 4:30 também não acontece, é mesmo nesse intervalo de tempo por conta da instalação dessa nova adutora. Lembrando que essa é a quarta e última etapa, né, 600 milímetros de diâmetro, esses tubos aí que vai levar a água tratada pela ETA 5, que ainda está em construção, mas, né, que vai atender vários bairros aqui da cidade, cito eles Baden, Furt Texto Salto, Salto do Norte, Topavazinha, Itopava Central, Fidelis, Fortaleza Alta, enfim, né, vários bairros atendidos pela ETA 5. O local aqui está sinalizado, né, tem várias placas de sinalização, então o motorista que for passar por aqui, que seja inevitável passar por essa região norte, né, fique bastante atento também às sinalizações. Mas como podemos ouvir, maquinários já começam a trabalhar para logo mais às 8 horas, né, o bloqueio ser feito aqui nessa região da rua Pomerode, onde eu falo com a nossa unidade móvel ao vivo neste exato momento. Agora, Jefferson, só deixa eu aproveitar rapidinho, né? Estou nessa função do trânsito aqui na cidade de Blumenau. Quero trazer informações também, né? Ali da região da BR-470. O nosso ouvinte, o Claudir, né, deu um alerta importante para os motoristas que vão passar naquela alça de acesso, né? A Dr. Pedro Zimmermann. Vamos ouvir.
0: Oi, bom dia. Tudo bem? É Claudir, da Itapava Central. Tô passando aqui a próxima Braspress, a alça de acesso ali que vai pegar Dr. Pedro Zimmermann. Cratera, dois carros com pneus estourados ali, por motivo daquele buraco. É, dá uma chuva, ele se abre novamente. Nunca resolve aí. Beleza. Tomara que ali é DENIT, né? Tome providência e arrumar aquilo ali, por favor. Bom dia. Bom dia.
22: Ok, esse é o Claudir, então, com certeza vamos, né, atrás do DENIT para saber o que pode ser feito. Aquela alça de acesso, né, é de competência do órgão federal e de fato não pode ficar situação como essa. Cratera se formou ali por conta da chuva, com certeza piorou, e vários motoristas estão saindo no prejuízo por conta dessa cratera. Então vale atenção redobrada também do motorista que sai da BR-470, pega a alça de acesso para ir ali a Itapava Central, rua Dr. Pedro Zimmermann, porque tem cratera ali. Nossa unidade móvel está em circulação e daqui a pouco mais informações, viu, Jefferson?
14: Ok, muito obrigado, Gabriel Lângaro, diretamente do bairro Salto do Norte, acompanhando toda a movimentação e sempre atento também às notícias do trânsito, até atualizando aqui para audiência rotativa do rádio, a partir das 8 horas da manhã, daqui a pouquinho, né? A partir das 8 horas da manhã, nós vamos ter essa intervenção com a pista no sentido do trevo do Ceasa, isso ali da rua Pomerode, viu, gente? Bloqueada no ponto onde ocorre a instalação da tubulação. O local do bloqueio, ele pode mudar conforme o avanço das obras, mas hoje é ali nas imediações. Os trabalhos realizados diariamente das 8 da manhã até as 4:30 da tarde. Pega aquele horário, né? Que o trânsito já deu uma arrefecida, né? O horário mais intenso fica ali até as 8, então a partir das 8 até as 4:30, e tem a previsão que foi divulgada de que a conclusão ocorra em até 10 dias. Durante esse período, obviamente, nós estaremos acompanhando de perto. Lembrando que você, motorista que vai passar ali por perto, embora o local esteja sinalizado, a orientação é você diminuir a velocidade e também utilizar rotas alternativas neste período. Lembrando sempre que o serviço, o cronograma, pode ser atualizado em virtude das condições climáticas, e nós vamos informando essas alterações, se porventura elas acontecerem, aqui, né, no jornalismo da Rádio Menina e também no portal meninablu.com.br. Agora são 7 horas e 17 minutos.
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14: Daqui a pouco o Jornal da Menina volta no seu rádio e também nas plataformas digitais. Daqui a pouquinho a gente vai falar do lançamento da Cartilha do Empreendedor. Esse lançamento vai acontecer amanhã na sede da AMP aqui de Blumenau. Esse é um documento, né, que foi elaborado numa parceria com a Comissão de Direitos da Micro e Pequena Empresa da OAB, subseção de Blumenau, com o núcleo jurídico da AMP. A gente vai entender daqui a pouquinho a importância, né, dessa cartilha para o empreendedor. Já já vamos conversar com o pessoal da AMP. Vai estar com a gente aqui a coordenadora do núcleo jurídico da AMP aqui de Blumenau, a Bianca Nunes Fidelis, trazendo detalhes, né, dessa cartilha, como isso vai funcionar e ajudar o microempreendedor. A gente volta daqui a pouquinho com essa informação e muitas outras no Jornal da Menina, primeira edição.
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14: Na Rádio Menina são 7:20, bom dia para você.
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0: São 7:25, 7:25, de volta o Jornal da Menina no seu rádio, 97.5, Menina FM de Blumenau, 13 graus neste momento. A gente abre esse bloco com a participação do ouvinte aqui da Rádio Menina.
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3: Bom dia, acidente grave em frente ao Hotel Clube, República Argentina. Sandro Pontaguda, um bom dia a todos.
0: Muita gente trazendo informação desse acidente, inclusive nós temos imagens, pelo menos 3 carros se envolveram nesse acidente, quem tá pela live tá vendo, né? Pelo menos 3 veículos se envolveram, acidente que aconteceu agora há pouco ali na República Argentina. Estamos, né, buscando informações com relação a esse acontecimento, mas pelo menos 3 veículos, né, acabaram se envolvendo nesse acidente. Teve um ouvinte que mandou a mais ou menos aqui a altura, né, do acidente, na altura do número, vejamos aqui, acidente que aconteceu agora há pouco, né? Os ouvintes aqui da Rádio Menina trazendo essa informação, não temos ainda a informação se alguma pessoa acabou se ferindo, ali mais ou menos na altura da Cia da Meia, né?
4: Aparentemente naquele retorno.
0: Sim.
4: No retorno, logo após o ambulatório geral do centro, para quem vai no sentido bairro, aí logo na frente lá tem aquele retorno, aparentemente o local é aquele.
0: É, exatamente, os carros estão na via ainda, muitas imagens estão chegando, 3 veículos pelo menos, né? Pela imagem que a gente consegue ver aqui, o vídeo até que o nosso ouvinte mandou, 3 veículos acabaram se chocando nesse acidente.
4: O corpo de bombeiros já foi acionado, inclusive a informação de que tem uma pessoa idosa ferida nesse acidente. Assim que a gente receber mais informações, a gente vai atualizando também a nossa audiência.
0: Muito bem, pode mandar a sua mensagem para 2102-6519, 2102-6519. E fica também um alerta para você que vai passar por esse trecho ali da República Argentina, né? Dificuldade também no tráfego, enquanto o atendimento é realizado ali no local. São 7:27 agora, 7:27. Vamos trazer aqui uma informação que chega do município de Gaspar, a superintendência da Coordenadoria Municipal do Consumidor, que é o PROCON, ali de Gaspar, realizou uma fiscalização em 6 pontos, 6 mercados de pequeno porte, de médio porte, localizados nos bairros mais afastados da região central. Essa ação, de acordo com o órgão, teve o objetivo de verificar o cumprimento das normas de consumo e assegurar mais segurança aos moradores dessas regiões. E durante essa operação, os fiscais recolheram cerca de 30 produtos com prazo de validade vencido, viu, gente? Além do recolhimento de itens, os comerciantes receberam orientações sobre precificação, etiquetagem, pesagem e outros, né, relacionados aí à segurança e à transparência nas relações de consumo, né? O PROCON sempre orienta que, obviamente, os prazos de validade devem ser observados por quem está colocando ali para venda, né? O PROCON de Gaspar realizou esse levantamento e lá no portal Menina Blue, inclusive, você tem imagens da mercadoria ou das mercadorias que foram apreendidas durante essa ação que aconteceu nesta semana ali no município de Gaspar, pelo menos 6 pontos, né? Infelizmente, comercializando produtos com prazo de validade expirado. 7:27, vamos agora com a participação da repórter Vanessa Carini, porque mulheres com medidas protetivas ativas poderão solicitar a transferência temporária do local da votação, isso já nas eleições de 2026. É uma medida inédita aqui em Santa Catarina que busca trazer mais segurança para as eleitoras vítimas de violência doméstica. A Vanessa Carini, repórter da Caerte, vai atualizar essas informações para a gente.
5: Pela primeira vez em Santa Catarina, mulheres com medidas protetivas ativas poderão solicitar a transferência temporária do local de votação nas eleições 2026. A iniciativa busca garantir mais segurança para as eleitoras que possam se sentir ameaçadas ao votar no mesmo local que o agressor. A transferência é temporária e poderá ser solicitada até o dia 20 de agosto. A secretária da Corregedoria Regional Eleitoral do TRE de Santa Catarina, Renata Faveri, explica como a eleitora deve fazer o pedido.
6: Então, inicialmente, nós pensávamos, né, trabalhamos no sentido de regularizar a situação de mulheres que precisassem voltar ao mercado de trabalho, precisassem de uma quitação eleitoral, da sua documentação em dia, no sentido de dar uma prioridade. Num segundo segundo momento, aí pensando especificamente na eleição, começamos inclusive, né, impactados pelo número de feminicídios, né, por essa situação, né, desse crescente de violência contra as mulheres, pensamos, né, nas mulheres que muitas vezes votam no mesmo local que os seus agressores, que às vezes companheiros, ex-companheiros, né, é natural que as pessoas votem no mesmo local, ou que o companheiro saiba, né, essa pessoa, esse suposto agressor sabe onde essa mulher vota, e a mulher poderia se sentir ameaçada, né, ou com receio de ir votar. Então, tentando proteger, né, essa mulher, garantindo que ela possa ir votar com tranquilidade, sem correr qualquer tipo de risco, nós estamos oferecendo pela primeira vez, de maneira inédita, essa possibilidade. Não é uma obrigação, né, é uma possibilidade. A mulher que tem uma medida protetiva ativa, se tiver interesse, né, nós fazemos uma transferência temporária, somente, né, para essa eleição, para um local, né, mais adequado, em que ela se sinta mais segura.
5: O pedido deve ser feito presencialmente em qualquer cartório eleitoral de Santa Catarina, com documento de identificação e comprovante da medida protetiva.
6: Como é um direito, né, não é uma obrigação, nós estamos divulgando isso, inclusive com apoio até da Polícia Militar, também de várias instituições parceiras, e a mulher, então, tendo interesse, ela vai procurar o cartório eleitoral mais próximo, né, da onde ela está. Ela deve levar um documento de identidade com foto e a medida protetiva, né, que comprove que efetivamente ela tem essa situação. E aí, com essa documentação, né, nós vamos conversar com essa mulher, vamos verificar qual é o local, né, que ela deseja votar, que pode ser dentro de Santa Catarina, qualquer cidade. E aí fazemos, né, junto com ela, né, de acordo com a vontade dela, o local mais apropriado para ela. E isso é temporário, né?
5: De Florianópolis para a Rede de Notícias Acaerte, Vanessa Carini.
0: Muito obrigado, Vanessa. Importantes informações, né? Então, atenção, mulheres com medidas protetivas podem solicitar a transferência do local de votação em qualquer cartório eleitoral. Essa transferência, ela pode ser, né, solicitada, é uma medida inédita, ou seja, pela primeira vez isso está acontecendo aqui no estado de Santa Catarina, justamente para trazer mais segurança, tranquilidade para as mulheres também no dia da votação. Agora são 7:31, 7:31.
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4: A gente recebe agora aqui no estúdio a coordenadora do Núcleo Jurídico da AMP de Blumenau, a Bianca Nunes Fidelis, para a gente falar sobre o lançamento da Cartilha do Empreendedor, lançamento esse que vai acontecer amanhã na AMP. É um documento que vai trazer informações importantes aí para o micro e pequeno empreendedor aqui da nossa cidade. Muito bom dia, Bianca. Seja bem-vinda aqui ao Jornal da Menina, primeira edição.
7: Bom dia, Cristiano. Bom dia aos ouvintes da Menina. É um prazer estar aqui. Eu agradeço desde já o espaço.
4: Esse documento, o que que ele vai constar? Que orientações que ele vai trazer pro micro e pro pequeno empreendedor e para quem ainda não é, inclusive, até empreendedor?
7: Sim, Cristiano, esse documento, essa cartilha, ela foi elaborada numa parceria, né, conjuntamente entre o Núcleo Jurídico da AMP e a Comissão de Micro e Pequenas Empresas da OAB Subseção Blumenau. E o objetivo dessa cartilha é ser, de fato, um guia prático para o empreendedor. Então, ele vai abarcar desde a abertura da empresa, toda a parte ali durante o processo da empresa, ou seja, durante a constância ali da abertura no mercado, a questão trabalhista, a questão de consumidor, LGPD. Então, ela serve tanto para quem está abrindo o negócio, como para quem já está com o negócio no mercado, certo? E aí, depois também, eventualmente, vai tratar uma eventual baixa, se necessário.
0: Bom dia, Bianca, bem-vinda aqui ao Jornalismo da Rádio Menina. E como nasceu essa parceria, né, entre a AMP e a OAB, subseção aqui de Blumenau? Como nasceu essa ideia de juntar as competências, os conhecimentos para a formulação e o lançamento agora da cartilha?
7: Perfeito. A Comissão da Micro e Pequenas Empresas da OAB, ela tem o mesmo escopo que o Núcleo Jurídico da AMP, que é fortalecer o empreendedorismo local, né, e transformar o conhecimento em uma ferramenta prática para os empresários aqui da nossa região. Então, unindo esses esforços, né, surgiu essa parceria aí num almoço de confraternização, troca de ideias, de projetos entre eu e o presidente dessa comissão, que é o Dr. Gustavo, Então, nós unimos esforços e juntamos as equipes, né? Totalizando 9 advogados, que são especialistas em áreas diversas, para que a gente, então, pudesse trazer esse material rico, né? Que é realmente inédito. Nós estamos juntando uma série de informações práticas voltado realmente para o nosso empreendedor daqui.
4: Porque se a gente imaginar que uma empresa maior que já tem um corpo jurídico, tributário, legal, é difícil para você conseguir ter tudo dentro das regras. Para um micro e pequeno empreendedor que não tem acesso a esse tipo de profissional, nem sempre ele vai conseguir contratar vários profissionais, é muito importante que se tenha um norte, né? Que se tenha uma direção para ele seguir.
7: Verdade, Cristiano. O nosso objetivo é realmente desmistificar essa questão do advogado empresarial para micro e pequenas empresas. Justamente porque quando a empresa é maior, isso é uma necessidade latente e normalmente há uma assessoria jurídica. Agora, quando a gente fala do micro e pequeno empreendedor, que a gente costuma dizer que é micro e pequena empresa, né? Porque todo negócio grande nasce pequeno. Sim. Então, quando a gente fala desse empreendedor que tem um negócio nesse momento, que é micro e pequena empresa, ele muitas vezes sente a advocacia empresarial algo muito distante da realidade dele, ou muito cara, né? Muito de difícil acesso. E a nossa intenção é justamente desmistificar. Porque o advogado, quando ele é parceiro do empreendedor, ele ajuda a mensurar riscos e também a montar uma estratégia para que esse negócio dê certo. E aí ele acaba sendo muito mais sustentável. Então, o nosso objetivo foi justamente trazer o advogado empresarial como parceiro do nosso empreendedor daqui.
0: E a gente nota também que o empreendedor, né, ele entendeu há algum tempo que, obviamente, a boa ideia e a vontade de fazer acontecer é a força motriz do negócio dele. Mas a atualização, conhecer, né, de perto as atualizações, por exemplo, a gente tem por agora a reforma tributária. Saber como isso vai funcionar, como isso vai impactar no seu negócio e até mesmo no seu crescimento, é uma coisa que o empreendedor tem que ter junto com a ideia empreendedora, né?
7: Verdade, é o tal do planejamento, né? A gente tem uma cultura aqui da nossa região, a maioria das empresas elas iniciam ou sendo familiar, né? Numa parceria familiar ou numa parceria entre amigos. E aí o que acontece? Tem o sonho, tem a ideia, abre o negócio, mas não há um planejamento. Então, desde a parte de licenças, alocação do ponto, como também essas outras questões, como colaboradores, parcerias, contrato com fornecedores, e não diferente, como bem colocasses agora, essa questão da reforma tributária. Então, nós estamos numa fase de teste dessa reforma tributária, né? Mas já é necessário que haja algumas adequações. Então, a cartilha também vai trazer, logicamente, não com tanta profundidade, mas ela vai trazer uma diretriz para que esse empresário possa ter um norte.
4: A reforma tributária, ela atinge também micro e pequenas empresas, doutora?
7: Sim, ela vai atingir também, né? A ideia da reforma é consolidar os impostos, né? E ela vai, na verdade, acompanhar essa tributação, o consumidor no final. A gente diz que é uma reforma que veio para acompanhar o consumo. Então, ela vai ser tributada no final. Então, ela vai sim também atingir os micro e pequenos, as micro e pequenas empresas, né?
4: Com certeza isso já deve estar gerando uma dúvida na cabeça de quem tem uma micro, pequena, de todo tamanho de empresa, mas no nosso caso específico aqui tratando desse assunto, os micro e pequenos empresários devem estar já mexendo, queimando pestana para saber o que vai acontecer.
7: Sim, a gente costuma dizer que assim, né? A contabilidade ajuda muito, né? Nesse sentido, logicamente, de emissão de nota, de recolhimento de imposto, mas ter uma orientação jurídica adequada vai prevenir uma série de problemas lá na frente. E um detalhe interessante também é que essa cartilha vai trazer é um norte também para esse contrato social na questão sucessória, né? Porque falar de morte ainda é um tabu, né? Então, muitas vezes acontecem coisas ao longo da jornada empresarial que não havia se pensado. E essa questão sucessória é um ponto também que a cartilha vai abordar, né? Então, você, por exemplo, pensar que você pode ter um sócio que sofre um acidente, fica incapacitado, ou que vem a óbito, e aí como é que fica a continuidade dessa empresa? Vai para os herdeiros, né? Ou vai ficar, vai ser vendida essas cotas, se encerra as cotas. Então, todos esses detalhes são trazidos de uma forma muito completa, um material muito rico pela cartilha do empreendedor.
0: Esse lançamento ele acontece amanhã, né, quinta-feira, a partir das 7 da noite ali na sede da AMP. E depois de feito esse lançamento, essa cartilha ela vai ser acessada, né, fisicamente, vai ter a cartilha mesmo propriamente dita, ela vai estar disponível online para esse empreendedor que quer ter acesso a essas informações. Como é que vai funcionar?
7: Excelente o teu questionamento. O lançamento realmente é dia 13, na quinta-feira, às 19 horas, no auditório da AMP. Nós estamos com os ingressos esgotados já, então o auditório tem capacidade de 150 pessoas. É, então vai ser um evento muito bacana, com muitas autoridades, né? O empresariado de Blumenau e região vai estar em peso neste evento, e nós ficamos muito felizes já por ver que há realmente um interesse e que esse material vai ser muito bem utilizado. Essa versão que nós estamos trazendo é a versão digital, certo? Então ela vai ser lida através de um QR Code e todo empresário de Blumenau região vai ter acesso a essa cartilha do empreendedor. Então, após o lançamento, esse QR Code vai ser disponibilizado nas nossas redes sociais. Então, @AMPBlumenau, @OABBlumenau e @NúcleoJurídico20 também, tá? Então nós vamos disponibilizar lá e qualquer um pode fazer a leitura e ter no seu computador, no seu celular.
4: Coordenadora do Núcleo Jurídico da AMP Blumenau, doutora Bianca Nunes Fidelis, falando a respeito do lançamento da cartilha do empreendedor, então amanhã na sede da AMP, a AMP que foi pioneira no Brasil, foi a primeira associação de micro e pequenas empresas do país, lá na década de 90, comecinho dos anos 90, se eu não estou enganado, foi um dos criadores, foi o Pedro Cascais, inclusive foi um dos criadores da AMP aqui de Blumenau, que tem esse pioneirismo também. Muito obrigado pela sua participação aqui no Jornal da Menina, primeira edição.
7: Muito obrigada, foi um prazer e eu agradeço realmente esse espaço que é tão importante para nós. Espero então que os empreendedores façam bom uso dessa cartilha. Muito obrigada.
4: Muito obrigado também. Agora, 7:40.
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0: Agora são 7:42.

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14: Agora 7:46, 7:46, reta final aqui do Jornal da Menina, primeira edição. A gente já ouviu o Rogério da Lotérica Periquito de Ouro aí durante o intervalo trazendo o recado da sorte. E agora a gente vai ouvir o Adriano Franco. Será que foi sorte, Adriano? Foi o acaso, coincidência? Três clássicos no final aí, na reta final da Copa do Brasil. Muita gente falou, poxa, mas será que era possível três clássicos e tudo mais? O sorteio já foi feito, agora é a torcida, né? Para que os nossos respectivos clubes cheguem, quem sabe, né? Até a final de uma Copa do Brasil. Os detalhes, Adriano.
15: Então, Jefferson Fagundes, no meu ponto de vista, isso acaba engrandecendo ainda mais, né, a competição nacional, a Copa do Brasil, porque sempre é bom a gente ter clássicos, né? Porque a gente sabe que chama muito a atenção.

0: claro que um time vai ficar para trás, né? Vai ficar no meio do caminho, mas para a competição isso valoriza-se muito. E teremos aí três grandes clássicos. Tá certo que temos um clássico Grenal em que Inter e Grêmio não estão bem, né? Mas a gente tem um Palmeiras e Santos que já fizeram aí decisões importantes de Campeonato Paulista, enfim, de competições sul-americanas, inclusive decidiram Copa Libertadores, e teremos também aí um Cruzeiro e Atlético também de muita rivalidade, duas camisas muito pesadas. Então ontem no Rio de Janeiro a gente conheceu os duelos de quartas de final da Copa do Brasil. Possivelmente as datas, no caso destas partidas, o jogo de ida dia 26 de agosto e o jogo da volta acontecerá no dia 2 de setembro. Teremos então, possivelmente, aqui nos mandos, tá, gente? Cruzeiro e Atlético, ou seja, o Atlético vai decidir na sua arena, a MRV. Vasco e Vitória, o Vitória vai decidir lá no Barradão, e a gente lembra que o Vitória eliminou o Flamengo lá no Barradão, é um caldeirão lá em Salvador, possivelmente um fator importante, né, Cristiano Silva, para que o Vitória possa garantir aí, talvez, eliminar o Vasco e se garantir numa semifinal da Copa do Brasil.
1: Já eliminou dois rubro-negros, né?
0: Então.
1: O Atlético Paranaense e o Flamengo.
0: É.
1: Tinha perdido de 2-0 no jogo de ida pro Atlético Paranaense, conseguiu fazer 4-0 dentro do Barradão. Vitória lá é muito forte. Vasco vai ter que fazer um bom resultado no Maracanã, senão não passa.
0: É, e tem a questão, né? As pessoas, infelizmente, né? Eu penso muito o seguinte, né? O time tá mal, o futebol é o momento, né? O time não tá bem, tá certo. Ponto, nova linha. O Vasco, para que a gente possa lembrar, foi o finalista no ano de 2025 da Copa do Brasil. E ninguém esperava que o Vasco chegasse à decisão. E chegou, enfrentou o Corinthians foi campeão. Mas eu acho que não tem jogo jogado, hein, Cristiano? Eu acho que realmente vai ser difícil pro Vasco por conta desse fator casa aí do Vitória.
1: Sim.
0: Neste duelo em que a equipe rubro-negra vai decidir em Salvador. E teremos também, no caso, Palmeiras e Santos. O jogo decisivo vai acontecer na Vila Belmiro, o primeiro jogo vai ser no Nubank Park. E o Grenal vai acontecer o primeiro jogo do Beira-Rio e a decisão vai acontecer na Arena, e Atlético Mineiro e Cruzeiro, conforme eu mesmo disse, a decisão vai ser na Arena MRV, casa do Atlético Mineiro. Então façam as suas apostas para ver quem serão os semifinalistas da Copa do Brasil. Um detalhe importante é que esta edição da Copa do Brasil vai colocar tanto o campeão como o vice na Libertadores da América no ano de 2027. Falando um pouquinho sobre Segundona Nacional, ontem o Avaí entrou em campo na ressacada pelo fechamento da 21ª rodada e o Leão da Ilha perdeu para o CRB pelo placar de 1-0. Com a derrota, o Avaí segue amargando aí um Z4 na 18ª colocação com 20 pontos. A primeira equipe que está se livrando do rebaixamento na Série B é o Ceará, que tem 25. Então já são 5 pontos para que o Avaí venha buscar para não cair para a Série C do Campeonato Brasileiro. A situação do Avaí está bem delicada na Segundona Nacional. A gente lembra que o Criciúma é o líder da Série B do Campeonato Brasileiro. Falando agora de Copa Libertadores da América, porque ontem o Fluminense teve dificuldades, está tendo dificuldades, o time do Zubeldía não está apresentando bom futebol. No Maracanã se esperava, no caso, um resultado positivo da equipe carioca, mas o Fluminense não conseguiu, Cristiano e Jefferson Fagundes, vencer o Independente Rivadavia 0-0. A decisão vai ficar para acontecer na Argentina no dia 18. Olha, eu acho que o Fluminense se complicou aqui nesse duelo, tá? Vamos ver o que vai dar lá na Argentina. Hoje, três brasileiros entram em campo. Teremos, no caso, às 21h30, no caso, um clássico nacional, duas camisas pesadas no Mineirão. e teremos, por coincidência, o time do Jefferson Fagundes encarando o time do Cristiano Silva, o Flamengo. Eu espero que amanhã vocês venham apresentar o jornal juntos, tá? A vocês gente, não vão me deixar na mão amanhã, tá?
2: Estaremos aqui. A diferença é que um vai estar feliz, o outro vai estar triste, né?
0: Ou Adriano? Eu torço pro empate, então, tá?
2: Não, não. O empate hoje tá. De jeito nenhum, né?
0: Tu não abre mão da vitória?
2: Não, hoje tem que fazer resultado, né? Não pode. Não tem como.
0: Mas o fato é que vai ser um grande jogo, né, amigos?
1: Sem
0: vai.
1: Dúvida. Acredito que quem passar desse confronto é um dos favoritos para a conquista do título, junto com Palmeiras, é claro. Palmeiras uhum. sempre chega forte nesse tipo de competição, mas quem passar aí do confronto entre Cruzeiro e Flamengo é um grande candidato à conquista do título.
2: É, nós temos aí duas situações, porque o Flamengo não é assim o mesmo Flamengo do ano passado, mas é o Flamengo, né? O Flamengo com ótimas peças no elenco, e o Cruzeiro vem numa ascensão. Uhum. Aí a gente tem que, né, pesar e avaliar se isso vai refletir no confronto, porque nesse momento da competição, quem chegou até ali tem totais condições até mesmo de comemorar o título. Sim. Então é um duelo com muitas nuances, a gente vai ver o que prevalece, essa ascensão do Cruzeiro ou essa tradição dos últimos anos do Flamengo de faturar títulos, de ter um time confiável, enfim, só os 90 minutos vão dizer, né?
0: E o Pedrinho do mercado tá gastando dinheiro, né? Com futebol, contratou o Wesley, ex-jogador do Corinthians, enfim, eu acho que vai ser um grande jogo hoje. Eu acho que os detalhes que vão definir essa partida, Cristiano Silva.
1: Tem um confronto aí também que é entre o técnico do Flamengo, Leonardo Jardim, ex-Cruzeiro, e o ex-Flamengo, agora Cruzeiro, Gerson. Que dois loucura. Que saíram dos clubes assim meio que...
0: Uhum, contestados.
1: Meio de mal com a torcida. Mal. E agora vai ter esse confronto aí de lados opostos.
2: Pode ter a lei do ex de ambas as partes, né?
0: É, pode acontecer. Vamos ver, eu vou ficar só como espectador, né? Torcendo por um grande espetáculo, né? E que vença Sim. o melhor. E um pouquinho antes, às 19 horas, o Palmeiras recebe o Cerro Porteño do Paraguai. Então são os brasileiros entrando em campo hoje, amanhã tem Mirassol e Corinthians, e a gente traz maiores detalhes nas edições do Jornal da Menina, primeira como também segunda edição. Ontem o São Paulo foi à altitude no Hernando Siles e empatou em 1-1 com o Bolívar. O jogo da volta vai acontecer na terça-feira que vem, dia 18, no Morumbis. E tem duelo de brasileiros pra gente fechar o esporte pela Sul-Americana, às 19 horas no interior de São Paulo. Bragantino e Atlético Mineiro se enfrentam pelas oitavas de final da Copa Sul-Americana. Eu dou F5 na segunda edição do Jornal da Menina, amigos.
2: Combinado, Adriano Franco, até a segunda edição. Adriano, que fala também de esportes ao longo da programação aqui da Rádio Menina. E com esporte, a gente finaliza a primeira edição do Jornal da Menina desta quarta-feira, dia 12 de agosto de 2026. Ótimo dia, Cristiano Silva, para você também, até o meio-dia na segunda edição.
1: É, daqui a pouco estaremos aqui novamente. Um ótimo dia para você também, Jefferson Fagundes, e uma ótima quarta-feira para você também, Adriano Franco.
2: Vamos nessa, né? Para mais informações, acompanhe de hora em hora aqui na nossa programação, a Central de Notícias. Acesse também o portal meninablue.com.br, portal de notícias aqui do jornalismo da Menina FM. E é claro, na segunda edição também muitas notícias, atualização das informações do dia, você sempre tem aqui na Rádio Menina. Daqui a pouco tá chegando o Alan, comandando com muita alegria, música, prêmios, enfim, ao show da manhã, na sequência da programação da Menina FM, o tempo todo com você.
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3: Amado povo de Deus, você que é ouvinte da Rádio Menina, as pessoas mais necessárias que você encontra no percurso da sua vida nesse mundo, os seus pais, e por eles você existe, pelo teu pai e pela tua mãe. A sua existência é história, a sua existência está aqui, justamente por eles serem essenciais também na sua vida, no seu relacionamento, nos seus afetos e também na sua psicologia. Porque uma pessoa com desafetos, ela se torna revoltada e violenta. E uma pessoa nos seus afetos, ela se torna feliz.

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0: Ah, que maravilha. Salve, salve, galera. Bom dia, bom dia, bom dia. Quarta-feira, dia 12 de agosto. Estamos chegando.

pouco, né? Calma, relaxa. Daqui a pouquinho todo mundo chega onde tem que chegar. Combinado? Tamo fechado? Então tá bom. Show da manhã tá começando. Eu, Alan, tô chegando na área até meio-dia. A gente vai brincar, vai se divertir, vai dar risada. A turma do jornalismo sempre com a gente, com muita informação. É, previsões astrais daqui a pouquinho. Aquele momento que as pessoas esperam, né? Pra saber se as coisas vão dar certo e coisa e tal e tal e coisa. É, aquelas fofoquinhas da internet e muita música boa. Essa é a mistura do show da manhã que tá começando. 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Muito bom dia, uma excelente quarta-feira. Vem comigo, até meio-dia, tamo junto aqui na 97,5.

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nosso show da manhã. Até meio-dia. Até meio-dia tamo junto, hein? Aqui na 97,5. Menina FM. Agora tem Ed Brito e Samuel.

0: Faustão, teve Daniel com Henrique e Juliano, Ed Brito e Samuel lá no comecinho do bloco, e daqui a pouquinho tem mais, tá bom? Hoje tem pizza no show da manhã, hoje tem Suprema Pizza, pra concorrer a uma pizza grande da Suprema Pizza, com camiseta da Rádio Menina, kit cerveja Blumenau personalizado da rádio, é só mandar mensagem no nosso WhatsApp, tá bom? 21026515, vale mensagem de texto, vale mensagem de áudio, vale tudo!
1: Bom dia, Alan, aqui é o Felipe da Escola Agrícola, gostaria de estar concorrendo a essa pizza da Suprema, o kit e a camisa da rádio, ainda mais que hoje é quarta-feira, vai cair super bem comer uma pizzazinha, cacheiro, né? Então, um abração e tudo de bom!
0: Valeu, valeu, amigão, tudo de bom! Boa sorte aí, tá concorrendo, tá bom?
2: Bom dia, Alan! Manda essa pizza e com kit de cerveja pra mim. Aqui é quem fala, o Ludemar Schmidt, aqui da Água Branca. Por favor, tá? Nessa chuva aí, ó, uma pizza e o kit de cerveja, não precisa melhor do que isso, tá?
0: Ei, amigão, boa sorte, tá concorrendo. O sorteio rola no finalzinho do show da manhã, tá bom?
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0: 8h40.
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0: Aline Doce.
4: Bom dia.
0: Aline Doce.
4: Tudo bem?
0: Eu tô bem, você?
4: Tudo bem também.
0: Então tá bom. Qual é a fofoca da internet?
4: Gente,
0: o que tá rolando?
4: Uma lista polêmica. A revista Veja, né, soltou uma lista de 10 celebridades que, segundo a publicação, são sem carisma. Nomes como João Lucas, o marido da Sasha, o Sacho. O João Guilherme, o filho do Leonardo. Fiuk, Rafa Kalimann e Jade Picon, né? São citados nesta lista. Aí a galerinha tá revoltada. Quem foi citado ali, os 10 nomes, entre eles ali, estão tudo revoltado. O Fiuk diz que nunca mais vai dar entrevista pra Veja.
0: Mas por que a Veja? Por que a Veja? O que eles ganham fazendo uma lista?
4: A outra falou que nunca consumiu.
0: Pessoas que não tem carisma.
4: Que nunca consumiu nada da Veja e vai continuar sem consumir. Não conhece, não faz, que não sabe por que colocaram ela na lista. Enfim, né? Tá gerando polêmica na internet.
0: Por que a Veja não faz, então, uma lista de 10 pessoas com muito carisma? Fala bem de todo mundo, por que vai falar mal?
4: Sem carisma.
0: Por que vai falar mal?
4: Tá um bafafá na internet.
0: É mesmo, é. Galera da internet gosta de uma confusão.
4: Fiuk falou que nunca mais vai dar entrevista.
0: Nunca mais. Será que a Veja ainda vai querer?
4: Tá lançando.
0: Perguntar o quê pro Fiuk?
4: Tá lançando até música, o Fiuk.
0: Cadê aquele filme que o Fiuk parou o Balneário Camboriú pra gravar nas ruas,
4: né,
0: ali, incomodou?
4: Passaram a perna nele, né?
0: Cadê? Eu tenho um amigo pessoal.
4: Coitado.
0: Que participou.
4: Ô, ele chorou, tá?
0: Esse amigo meu.
4: Fiuk chorou.
0: Ele participou, como é que fala lá? Não é coadjuvante,
4: Figurante.
0: Ele botava uma foto no grupo, aqui eu sou o segurança do filme.
4: Nossa.
0: E a galera pensou, não, agora ele vai pra Hollywood, agora ele vai pra Globo.

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0: manhã. A gente vai pro intervalo comercial, mas antes, vamos dar uma passadinha lá no nosso WhatsApp. Hoje valendo pizza grande da Suprema Pizza. Você já experimentou a Suprema Pizza? Dá uma espiadinha no Instagram, @asupremapizza. Vai lá. Hoje tem pizza grande pra audiência menina, tem kit cerveja Blumenau personalizado da menina, tem camiseta da rádio. Pra concorrer, tem que participar no WhatsApp, tá bom? 21026515.
1: Bom dia, Alan, tudo bem? Meu nome é Lucas, sou da Itopava Central. Me coloca nesse sorteio aí da Super Pizza ali da Lamontini e da camiseta da menina. Tô acompanhando vocês desde as 5 da manhã hoje, fazendo minhas entreguinhas, Alan. Dá uma força aí.
2: Fala, Alan. Bom dia, queridão, tudo bom? É o Juliano aqui da Água Verde. Falta eu nos prêmios aí. Quero ganhar essa cervejinha pra completar a quarta do gole aí pra nós. Um abraço, tamo junto.
0: Quarta do gole. Boa, boa, gostei.
3: Bom dia, Alan. Aqui é a Andréia de Gaspar. Tô trabalhando ligada na menina. Alan, quero faturar esse sorteio. Hoje é meu aniversário. Quero comemorar em grande estilo ganhando sorteio da Rádio Menina. Valeu.

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3: Oi, Alan, muito bom dia para você. Temperatura de 13,4 graus aqui na região do centro de Blumenau. Já não chove mais tanto aqui, tempo segue nublado. Trago informações que envolvem a segurança pública, porque um homem procurado pela justiça foi preso, mas ele foi preso no terminal urbano aqui de Blumenau, né? No terminal rodoviário. Um ônibus intermunicipal que trazia este homem de 42 anos, ocorrência registrada por volta das 8 horas da noite. Polícia recebeu informações de que esse homem, procurado pela justiça, tinha embarcado em Balneário Camboriú e o destino seria Rio do Sul, mas tinha uma parada aqui em Blumenau. Os policiais localizaram o veículo no terminal e confirmaram o mandado de prisão. A ordem judicial expedida pela 2ª Vara da Comarca de Trombudo Central é relacionada a um processo por lesão corporal. O homem possui pena restante de 2 anos, 4 meses e 17 dias em regime fechado. Foi encaminhado ao Presídio Regional de Blumenau e permanece agora à disposição da Justiça. Para mais informações, é só acessar o portal meninablu.com.br. Gabriel Lângaro para o jornalismo da Rádio Menina.
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6: Ai, ai, ai, Aline.
7: Voltei com os astros.
6: As pessoas esperam por esse
7: muito
6: momento.
7: Tem, Aline, gente que chora desesperada, sabia? Tem.
6: Quando você fala as coisas que vão dar errado, eu acredito.
7: Sabia que tem gente que nem dorme à noite?
6: Eu acredito.
7: Esperando?
6: Eu acredito. E tem gente que fica ali, né?
7: Fica.
6: Pra saber a cor, pra saber.
7: Uhum,
6: porque
7: muda.
6: A cor influencia no dia.
7: Muito, total, gente.
6: Se o e-mail, o fax que o João Bidu manda, ela mandou
7: não, não
6: o e-mail
7: é nada
6: ou mandou
7: disso,
6: fax?
7: Não, não tem nada disso, não. Eu converso direto com os astros.
6: Tá bom, então vai. Vou prestar
7: Áries,
6: atenção.
7: Áries, dia de alta energia e otimismo, tá? Com destaque para bem-estar, trabalho e conexões. Aproveite essa vibe positiva para fortalecer amizades e se divertir. No amor, surpresas agradáveis podem surgir.
6: Olha!
7: Trazendo harmonia e momentos especiais com seu par. Sua estrela brilha. Cor azul claro, números 23, 33 e 44.
6: Azul clarinho.
7: Azul clarinho. Touro, hoje as oportunidades ficam abertas para inovar e aumentar seus ganhos. O clima familiar se harmoniza, fortalecendo laços e momentos de união em casa. Já no amor, a rotina pode render momentos especiais com alguém próximo. Cor laranja, números 28, 21 e 12.
6: Laranja.
7: Laranjinha. E gêmeos, hoje o céu, gêmeos, promete alegria e descontração aí nos relacionamentos com muita diversão. No trabalho, sua inteligência e comunicação brilham. No amor, seu charme irresistível pode atrair novos contatos. Então aproveite para conquistar o que deseja. Cor prata, números 20, 29 e 36.
6: Obrigado, dona Aline.
7: De nada.
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6: 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Tamo de volta. 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

0: Carolina, camiseta da rádio e a pizza, né? A pizza grande da Suprema Pizza. Pra concorrer, manda mensagem no nosso zap, o 21026515. Galerinha lá na mecânica do Siloca, abraço toda a turma aí. O radinho tá sempre ligado na menina. A Cleide Carvalho, Água Verde, eu quero ganhar, tá concorrendo, Cleide. Tem mais gente ouvindo a gente aqui, ó. A Andréia da Ponta Aguda, tá concorrendo, Andréia. Meu amigo Batata, o Batata mandou uma foto aqui, ele tá no trânsito, né? Mandou uma foto do painel do carro, parece uma árvore de Natal, cara. Só tem luzinha acesa aí, ó. Batata, cuida, vai ficar na estrada, Batata. Um abraço, deixa eu mandar um beijo pra Joyce, tá ligadinha com a gente. O Marco Aurélio tá ligadaço com a gente também, valeu, amigão. Bom dia, Rádio Menina, quero participar do sorteio da pizza, da Suprema Pizza, camiseta da rádio e da cerveja. É o Felipe, morador da Fortaleza Alta. Valeu, amigão, tá concorrendo, tá bom? Tem mais. Julie tá ligadinha com a gente, e o papai dela, o seu José da Água Verde, queremos pizza. Ô, seu José, um abraço aí pro seu José, beijo pra Julie, tá todo mundo concorrendo, tá bom?
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0: 9:21.
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5: A CBF sorteou ontem em sua sede no Rio de Janeiro os confrontos das quartas de final da Copa do Brasil. Esta fase vai contar com 3 clássicos estaduais. Os jogos serão disputados nas semanas de 26 de agosto e 2 de setembro. Internacional e Grêmio, Cruzeiro e Atlético Mineiro, Vasco e Vitória e Palmeiras e Santos. Dos 4 duelos de quartas de final da Copa do Brasil, 3 são clássicos regionais. O vencedor do clássico gaúcho enfrentará nas semifinais o time que passar do confronto mineiro, entre Cruzeiro e Atlético. No outro lado da chave, o ganhador do confronto entre Vasco e Vitória medirá forças nas semifinais contra o vencedor do clássico paulista. Para o Esporte Total, Adriano Franco.
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3: Aline, Aline, Aline, mais uma rodada de previsões astrais, minha querida.
4: Vamos,
3: estimada.
4: Lá. Termina.
3: Vai.
4: Termina.
3: Eu vou ficar só no querido e estimada hoje.
4: Câncer, Leão e Virgem. Câncer, ó, dia de oportunidades e lucros, tá? Com a lua nova em Leão, incentivando o início dos projetos e ideias criativas. Já no trabalho, seu talento brilha com a sua saúde, que então se mantenha protegido. No amor, o desejo de conexão verdadeira cresce, valorizando momentos íntimos com quem você ama. Cor preto, números 33, 4 e 60. Leão, hoje o céu garante sucesso, brilho e novas conquistas, com a lua nova impulsionando suas melhores qualidades. Prepare-se para receber muitas mensagens, convites e reforçar os laços de amizade. Já no amor, seu charme fica em alta, tornando sua jornada romântica cheia de harmonia e possibilidades. Cor cinza, números 36, 38 e 9. E Virgem, Virgem, hoje é um dia ótimo para focar no trabalho com a lua nova. As finanças ganham impulso com boas vibrações de Vênus e Urano, trazendo melhorias na conta bancária. No amor, uma vibe mais reservada pode surgir, mas o relacionamento fica estável e harmonioso. Cor rosa, números 47, 2 e 27.
3: Rosinha.
4: Rosinha.
3: Então tá bom. Até mais,
4: Rosa, dona. Rosa é bonito. Vida.

0: problema.
1: Aqui no Show da Manhã da Milena, teve Jorge Matheus, teve Legião Urbana, sim, tocamos música boa aqui também, teve Israel e Rodolfo lá no comecinho do bloco e daqui a pouquinho tem mais, não sai daí não, a gente vai pro intervalo e volta já.
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12: Ai, ai, ai, querida Lene, vai.
13: Ainda bem que eu não era assim, não. Libra, Escorpião e Sagitário. Libra, seu signo brilha com graça, simpatia e carisma, atraindo novas companhias e oportunidades também. Aproveite para expandir conhecimentos e investir em si mesmo. Com Vênus reforçando aí seus encantos, o amor pode trazer novidades e momentos felizes. Cor branco, números 9, 18 e 29. Escorpião, hoje sua determinação e foco podem levar você a conquistar metas profissionais e benefícios financeiros. Com a lua nova em Leão, sua popularidade aumenta, atraindo mais contatos e amizades também. No amor, sua sensualidade fica em alta, prometendo momentos intensos. Cor lilás, números 31, 23 e 58. E Sagitário, hoje a lua nova traz boas notícias e incentiva a explorar negócios inovadores, além de fortalecer parcerias e contratos. Sua energia fica elevada e ideal para sair da rotina e renovar o ânimo. No amor, emoções intensas e conquistas promissoras esperam por você.

0: você. Cor azul, números 34, 38 e 16.
1: Obrigado, dona Lene.
0: Até mais.
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0: Tô lá no comecinho do bloco e daqui a pouquinho tem muito mais. Ó, pra concorrer a pizza grande da Suprema Pizza, camiseta lindona da menina e kit cerveja Blumenau personalizado da rádio, é só mandar mensagem no nosso WhatsApp 2102-6515, tá bom? Vale mensagem de texto, vale mensagem de áudio, vale tudo.
1: Bom dia, Alan. Aqueles anjos da Itopava Central, quero muito, muito essa pizza. E a patroa vai ganhar a cerveja.
0: É, maravilha, boa sorte, tá bom? Tá concorrendo. Mais uma, vai.
2: Bom dia, Alan, Juliana, do bairro Fortaleza Alta. Manda esse kitzinho aí. Uma quarta love, chuvinha, pizza e cerveja, hein? Já aceitou? Beijo a todos.
0: Ah, legal, beijão, boa sorte, tá bom? Tá concorrendo, tem mais?
3: Bom dia, Alan, é a Silvana da Escola Agrícola. Manda essa pizza pra nós aqui na costura, Alan.
0: Valeu,

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1: 10 horas em ponto.
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3: Pois então, Alan, temperatura nesse momento, segundo a última medição do Alerta Blue, de 13,6 graus. Tempo permanece nublado, mesmo que sem chuva aqui na região do centro. Uma mulher de 33 anos usou o aplicativo com o botão do pânico para pedir socorro à polícia militar após ser vítima de violência doméstica no bairro da Glória. O caso registrado ontem à noite, por volta das 11, de acordo com o relato da vítima, a violência aconteceu depois que o homem consumiu bebida alcoólica e iniciou uma discussão motivada por ciúmes. Durante a briga, o agressor de 46 anos atingiu com socos no rosto. A mulher explicou aos policiais que recorreu à ferramenta de emergência no celular por ser a maneira mais rápida de garantir a chegada da viatura. Ao ser questionado pela guarnição, o suspeito negou o crime, alegando que o casal tinha tido apenas um desentendimento verbal. Porém, os policiais constataram que a mulher apresentava lesões visíveis condizentes com a agressão relatada. Diante do flagrante da manifestação da vítima e solicitar medidas protetivas de urgência com base na Lei Maria da Penha, o homem recebeu voz de prisão no local e foi conduzido para a central de plantão policial para os procedimentos legais. Para mais informações, acesse portalmeninablue.com.br. Gabriel Lângaro para o jornalismo da Rádio Menina.
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3: Ai, ai, ai, dona Aline Doce, última rodada de previsões astrais, dona Aline Doce.
4: Vamos lá, Capricórnio, Aquário e Peixes, prestem atenção. Capricórnio, seu instinto para lidar com dinheiro fica afiado, ideal para resolver questões financeiras. No trabalho, novas oportunidades podem aparecer inesperadamente e é um ótimo momento para cuidar da sua saúde. No amor, sua energia fica em alta, tornando você irresistível e encantador.
3: Olha.
4: Meu Deus do céu. Cor magenta, números 45, 36 e 16. Gostou, né? Aquário, hoje a energia de Urano traz sorte e criatividade para você, impulsionando aí os seus projetos e ideais inovadoras. As relações ficam mais leves e protegidas. No amor, o dia é perfeito para paqueras e encontros. Aproveite a chance de conquistar. Cor lilás, números 38, 43 e 20. E peixes, hoje é dia de potencializar sua energia no trabalho, com esforços que são recompensados graças ao sol e à lua nova. Você consegue resolver pendências financeiras e fortalecer o núcleo familiar. No amor, sua atração fica em alta, podendo conquistar alguém especial ou fortalecer laços existentes. Cor pink, números 14, 60 e 31.
3: Obrigado, dona Aline.
4: Tchau.
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0: Mosqueira, Sammy Rico, Zezé de Camargo, todo mundo junto aqui, ó, Estrada da Vida. Cara, tem coisas que só acontecem aqui na 97,5. A gente começou o bloquinho com Dire Straits, é, e aí a gente fecha o bloquinho com Zezé de Camargo e Sammy Rico, Estrada da Vida. Espetacular, hein? A gente vai pro intervalo e volta rapidão, segura aí!
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0: Petibum. Teve um ano, teve festa de aniversário do Boca, o alemão enlouqueceu, o alemão, ele ia pra piscina, dava bombinha, se jogava. É, cenas fortes, minha querida.
1: Ai,
0: Lívia.
1: Bombinha.
0: Bombinha. E o alemão, ele avisava a turma, ó, oh, vou dar
1: vou fazer bombinha.
0: Bom, e aquela folia toda. Aí esse ano o Boca vai fazer o aniversário no boteco. Não pode mais fazer em casa, a mulher não deixa.
1: Ah, também depois da bombinha.
0: Não deixa. É, um abraço aí pra galerinha lá. Beijo. Na clínica da lavação, o Radinho tá sempre ligado na menina. Deixa eu mandar um abraço, meus amigos, lá no Cacetiro Jordão. O Júlio mandou uma foto aqui, cara. Que é isso? Ricardo, dia de chuva, o Ricardo não trabalha, né, cara? É, agora com essa história de o Reuninho, ele vai trabalhar de novo só em janeiro do ano que vem. E olha
1: aproveita,
0: lá.
1: Aproveita, Ricardo.
0: É, o Ricardo, ele acorda, ele dá uma espiadinha. Será que vai chover?
1: A chuva tá lá no Japão, ele já começa... É, eu tô sabendo.
0: E o almoço hoje, aquelas... tirinhas de costela, é isso? Nossa, aí não adianta mandar foto, né?
1: Tem que mandar a marmitinha.
0: Abraço, amanhã vai ter pão com bolinho pra turma lá no...
1: Beijo
0: da melhor idade lá do Cacetinho do Jordão.
1: Beijo pra vocês.
0: Abraço pra toda a turma aí. Aline Doce, eu vou pro intervalo e volto rapidão. Ah, deixa eu mandar mais um abraço aqui, ó, galera lá na Vila Tessa.

0: Nerudo.
1: Opa!
0: O dono da passada mais diferenciada das Itombabas. Que é isso,
1: meu
0: cara?
1: Deus do céu, vocês também se superam, né?
0: É.
1: Cadeirudo passada.
0: Eu vou pro intervalo.
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0: 10h42.
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0: Tá rolando na internet ali, né?
1: Vaza parte da fortuna de Ana Castela e fãs ficam perplexos. É, gente, a boiadeira é sucesso. Aos 22 anos, Ana Castela atinge recordes contínuos nas plataformas de áudio e transforma esse sucesso estrondoso em uma das suas maiores paixões: automóveis de alto padrão. Conhecida no meio sertanejo pelo estilo autêntico e pelo seu charme, a cantora construiu uma garagem dos sonhos, avaliada em mais de 2 milhões de reais. É, 2,0 milhões de reais. De acordo aí, né, caminhonetes brutas e esportivas personalizadas, a frota da boiadeira reúne 4 modelos que combinam estilo, ostentação e muita personalidade. Aí a galera já meio que calculou, né? Só de carro tem isso? Imagina a fortuna aí da boiadeira aos 22 anos.
0: É, que partidão pra casar, hein, Aline Doce?
1: Ô, menino!

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audiência lá no nosso Instagram. Ah, daqui a pouquinho rola o sorteio da pizza, tá? Daqui a pouquinho pra galera que tá participando pelo WhatsApp, 2102-6515. Lá no nosso Instagram tem promoção rolando. 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Menina FM Blue. Segue a gente, vai no post da promoção, participa e boa sorte. 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
3: Olá, Alan. Olá, você ouvinte da Rádio Menina. Trago agora os destaques do Jornal da Menina, segunda edição que vai começar daqui a pouco, a partir do meio-dia. No setor policial, homem procurado pela justiça é preso dentro de ônibus na rodoviária aqui de Blumenau. Ainda no bairro Glória, mulher aciona botão de pânico e homem é preso após agredi-la. Vamos falar também sobre os pedidos de manutenção urbana que já podem ser feitos pela internet aqui na cidade. Serviços como tapa-buracos, reparos na iluminação, roçadas e limpeza urbana poderão ser feitas pela internet. Celesc reforça orientações de segurança durante essa previsão de temporais aqui no nosso estado. Declara também das informações do esporte, comentário do Prisco, a previsão do tempo. Tudo isso daqui a pouco, a partir do meio-dia, no Jornal da Menina, segunda edição.
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da manhã tem o patrocínio de Altenburg, Posto Márcio, Blue Ideias, Suprema Pizza, daqui a pouquinho rola o sorteio da pizza, tá bom? E Rede Cooper patrocinando o show da manhã que vai até meio-dia. Agora tem Panda.

pouquinho tem mais. Seguinte, quem tá se dando bem, quem tá faturando a pizza grande da Suprema Pizza, kit cerveja Blumenau personalizado da menina e camiseta lindona da Rádio Menina. Primeiro deixa eu agradecer, foram

0: Pizza Grande da Suprema. Deixa eu dar uma dica. Quarta-feira vai pedir pizza? Dá uma espiadinha no Instagram, @asupremapizza. Vai lá, dá uma espiadinha. Quem tá levando a pizza da Suprema? O kit cerveja Blumenau. E ainda, camiseta da Menina FM, os tambores, já foi o tambor, tá aqui, ó, peraí, aqui, ó. Bom dia, queremos pizza, manda esse super kit pra nós. Quero presentear o meu esposo André pela semana do Dia dos Pais, é a Nilceia Maria de Lima do Badenfurt. Ô Nilceia, pode passar aqui na Rádio Menina em horário comercial, tá bom? É pra retirar aí o teu presentão. Beijos, tô ligadinha todo santo dia na menina. Ah, que legal, Nilceia, passa aqui pra pegar o teu presente, tá bom? E pra quem não ganhou, não fica triste não. Fica com o radinho ligado na menina, porque logo, logo tem mais.
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0: 11:22.
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3: Jogando ontem no Maracanã, o Fluminense, tão contestado pelo seu torcedor, não saiu do 0-0 contra o Independente Rivadavia pelo jogo de ida das oitavas de final da Libertadores da América. Ficou tudo para a Argentina. O duelo vai acontecer no dia 18. Hoje teremos três times brasileiros entrando em campo pelas oitavas de final da Libertadores da América. No Nubank Park, às 19 horas, o Palmeiras recebe o Cerro Porteño do Paraguai. Já às 21:30, no Mineirão, teremos choque entre brasileiros, Cruzeiro e Flamengo. A fase de oitavas de final da Libertadores ainda tem mais dois clubes brasileiros na disputa: Corinthians e Mirassol, que entram em campo amanhã. Para o Esporte Total, Adriano Franco.
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0: cabeça de garrafa. E no show da manhã da menina, Atitude 67. Teve Tubarões, Diego Vitor Hugo, já saideiras últimas desta quarta-feira. Cara, amanhã já é quinta-feira de novo, hein? Que legal, tá passando rápido, fala sério, tá voando o tempo. Pra turma que tá sempre no WhatsApp com a gente, eu fiquei devendo um monte de recadinho aqui, ó. Beijo pra Laísa, tá ligadinha com a gente, tá curtindo. É aniversário do papai. Ah, que legal. Ô, Laísa, beijo pra você. E o nome do papai? Hoje é aniversário do meu pai. É, ela não colocou o nome do papai aqui que tá de aniversário. Mas um abraço aí. Parabéns pro pai da Laísa. Pronto. A Eliane Alves tá ligadinha com a gente. Tá curtindo a programação. Deixa eu mandar um beijo pra Patrícia, também tá curtindo. A Fabiana da Água Branca tá ligadinha com a gente. Beijo. Tem mais gente aqui, ó. A Ana Carolina do bairro da Velha ligadinha com a gente. O Adenilson, Velha Central, ligadaço sempre com a gente. Valeu, amigão. É, a Dorvalina, ô Dorvalina, beijo pra você também. Tá curtindo a programação. A Soraya tá de radinho ligado, curtindo o nosso show da manhã. A Tânia tá na Vila Nova, também tá ligadinha com a gente. Cara, é todos os bairros, cidades vizinhas aqui, ó. A galera de Gaspar. Deixa eu mandar um beijo pra Aline de Gaspar, tá ligadinha com a gente. A Vanderleia, do bairro Itopava Central, com o radinho ligado aqui na menina. Pra todo mundo que participou, todo mundo que mandou mensagem, obrigado pelo carinho, pelas participações. Foi muito legal, muito bacana essa manhã de quarta, tá bom? Amanhã tem mais. Amanhã vai ter mais.
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0: 11:42.
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0: ser feitos pela internet aqui em Blumenau.
1: Moradores poderão solicitar serviços como tapa-buracos, reparos na iluminação, roçadas e limpeza urbana.
0: Celesc reforça orientações de segurança diante da previsão de temporais.
1: Ventos fortes, raios e alagamentos aumentam o risco de rompimento de cabos e danos à rede elétrica.
0: Campanha alerta para prevenção e diagnóstico precoce do câncer de pulmão.
1: Neoplasia é a que mais provoca mortes entre os tipos de câncer.
0: 5 bilhões de reais ainda estão esquecidos em bancos no sistema Valores a Receber.
1: Cerca de 70% dos beneficiários tem até R$10 para resgatar.
0: Agora no setor policial no trânsito, Gabriel Lângaro chega com os destaques. Gabriel.
2: Homem procurado pela justiça foi preso dentro de ônibus na rodoviária aqui de Blumenau. Daqui a pouco trago detalhes também de um homem que foi preso depois que a mulher acionou o botão do pânico, né? Após um episódio de agressão aqui em Blumenau, na região sul. Daqui a pouco tem os detalhes.
1: E agora nós vamos com os destaques do esporte com Adriano Franco. Boa tarde para você, Adriano.
3: Boa tarde, Jefferson Fagundes, Cristiano Silva, Gabriel Lângaro. Avaí perde na ressacada pelo fechamento da 21ª rodada da Série B do Campeonato Brasileiro. Fluminense somente empata pelo jogo de ida das oitavas de final da Libertadores da América, que tem na noite desta quarta-feira 3 brasileiros entrando em campo, inclusive duelo entre Cruzeiro e Flamengo no Mineirão. Falaremos sobre Copa Sul-Americana, em que teremos também choque entre brasileiros hoje, e tudo sobre a Supercopa da Europa. Paris Saint-Germain e Aston Villa se enfrentam na Áustria. Eu trago os detalhes nesta edição do Jornal da Menina, segunda edição.
0: Muito obrigado, Adriano. Até daqui a pouco. Agora vamos com o destaque do comentarista político Cláudio Prisco Paraíso.
4: O inferno astral presidencial mudou de lado. Depois de algumas semanas sangrando em praça pública com desgastes os mais variados, Flávio Bolsonaro passou a pelota para Lula da Silva.
1: Daqui a pouco tem análise e o comentário na íntegra de Cláudio Prisco Paraíso. Vamos trazer ainda a previsão do tempo, entrevistas e muitas outras informações. É o Jornal da Menina em sua segunda edição no ar.
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0: Olá, muito boa tarde. Estamos começando mais uma edição do Jornal da Menina. Hoje é quarta-feira, dia 12 de agosto de 2026. Muito obrigado a você que nos acompanha no 97,5 ou também nas plataformas digitais da Rádio Menina. Você pode nos acompanhar no portal meninablu.com.br, no aplicativo Menina Play, também no YouTube, no Facebook e, é claro, acompanhar todas as programações ou todas as promoções da Rádio Menina e participar delas e ficar bem informado também através do Instagram da Rádio Menina. 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Hoje, então, quarta-feira, um dia extremamente chuvoso, voltou a garoar aqui na região central da cidade e fazendo muito frio também. Uma boa tarde para você, Gabriel Lângaro, uma boa tarde para você, Jefferson Fagundes.
2: Olá, boa tarde, Cristiano Silva, boa tarde para o ouvinte da Rádio Menina, uma ótima tarde também, Jefferson Fagundes.
1: Tudo bem, Gabriel, Cristiano, boa tarde para vocês, boa tarde para o nosso ouvinte que está nas plataformas, está no rádio, 14 graus neste momento, né? Ainda falando nas condições climáticas, tem um aviso meteorológico que o Alerta Blue soltou agora há pouco, 11:20 da manhã, em torno das 11:20, falando a respeito das condições para os próximos dias, né? Inclusive a partir de amanhã, quinta-feira, dia 13, tem o desenvolvimento de um sistema de baixa pressão trazendo a ocorrência de pancadas de chuva, né? Tem aquele risco de temporais isolados com chuva intensa em curto espaço de tempo. Na sexta-feira, né, também não se descarta o risco para temporais isolados, inclusive neste período, o Alerta Blue está colocando, de 13 a 15 de agosto, ou seja, de amanhã, né? Até o sábado, a possibilidade de um acumulado que pode variar de 70 a 90 milímetros. Aí, né, obviamente já temos uma expectativa de que problemas podem ocorrer, a depender da confirmação dessa previsão. Aumenta-se então o risco para alagamentos, deslizamentos pontuais por conta dessa expectativa de 70 a 90 milímetros distribuídos no período de 13 a 15 de agosto. Daqui a pouquinho a gente vai trazer, né, mais informações, até dentro da previsão do tempo, no segundo bloco aqui do Jornal da Menina, segunda edição.
0: Jornal da Menina, lembrando só antes que hoje nós celebramos o Dia Internacional da Juventude e também o Dia Nacional das Artes.
1: Estamos no ar. Apresentação e produção é desse trio que se apresentou para vocês: Cristiano Silva, Jefferson Fagundes e Gabriel Lângaro. A coordenação de jornalismo da Menina FM em Blumenau é de Marcos Roberto Jana. E você que está nos acompanhando, né, pelo rádio, pelas plataformas, está nos ouvindo, pode mandar a sua mensagem, pode participar pelo nosso WhatsApp 2102-6519, encaminhando aí a sua informação, a sua demanda, um assunto que você quer que chegue ao jornalismo da Rádio Menina, envie pelo WhatsApp. Pode ser mensagem de texto, de voz, a foto, o vídeo, enfim, 2102-6519.
0: 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A gente inicia o Jornal da Menina, segunda edição.
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0: Meio-dia e 9 minutos, vamos agora com os destaques dos principais portais da internet. Mulher é resgatada 36 horas após terremoto na Colômbia. Ainda também, graves violações de direitos de crianças. O Discord teve lives suspensas. Ele é usado principalmente por jovens que jogam e conversam ao mesmo tempo. Moraes manda 7 tribunais devolverem pagamentos exorbitantes, penduricalhos no judiciário. Aqui em Santa Catarina, estudante descobriu mensagens do namorado com outras mulheres antes de ser morta. Cobra coral é flagrada dentro de casa após aviso de cachorra da família, isso em Jaraguá do Sul. Suspeitos de agressão a macaco prego são identificados, aconteceu num parque em Maracajá, lá no sul do estado. Corpo achado pode ser de advogado venezuelano que trabalhava com entregas. 3 suspeitos foram presos pela morte. No portal meninablue.com.br, saúde de Blumenau apresenta balanço do primeiro quadrimestre na Câmara de Vereadores. Trânsito na rua Pomerode vai ter alterações, já teve, né, a partir da manhã de hoje, para instalação de adutora. Esses e outros destaques você confere no portal meninablue.com.br, agora 12:11.
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1: Moradores de Blumenau já podem solicitar pela internet serviços de manutenção urbana, como tapa-buracos, reparos na iluminação pública, roçadas, limpeza urbana e também manutenção de tubulações.
0: A partir desta terça, esses pedidos já podem ser encaminhados, né, diretamente à Secretaria de Serviços Urbanos por meio do site da Prefeitura.
1: Até então, essas solicitações eram registradas exclusivamente pelo telefone 156.
0: Segundo o secretário de Serviços Urbanos, o Josiel Junks, esse novo sistema deve tornar o atendimento das solicitações mais ágil.
5: A gente planejou esse novo sistema de atendimento justamente para ele se tornar mais eficiente, ou seja, a gente está encurtando esse tempo entre o contribuinte, que faz o levantamento do serviço, perante a nossa Secretaria de Serviços Urbanos. Então, com isso, tanto pode ser digital pelo link da Prefeitura, como pelo 3381-6156, onde que vai ter um atendente diretamente ligado com a nossa secretaria e vai absorver toda essa parte da demanda solicitada pelo blumenauense. Desde uma limpeza de ribeirão, uma desobstrução de via pública, um desacioramento da boca de lobo, a manutenção ou corretiva, ou às vezes até de uma melhoria da iluminação pública, a manutenção de asfalto, uma poda de árvore, a própria roçada, a manutenção de calçada também, enfim, tá tudo explicado bem certinho nessa parte digital lá da prefeitura, sabe?
0: As solicitações através do 156, elas permanecem sendo enviadas para vocês ou a partir de agora os atendimentos serão apenas por esses 2 canais?
5: Todo o contexto de demanda que já foi feito pelo 56 já segue diretamente para a nossa secretaria, mas obviamente se alguém ligar para o 56 já vai estar disponível diretamente para nós nesse número novo, entendeu? Então, nós temos agora, a partir de hoje, esses dois veículos de comunicação, que é o quê? O próprio site da prefeitura ou o 3381-6156, onde que nós vamos estar absorvendo essas demandas e automaticamente ele já vai diretamente para diretoria, seja de manutenção de bairros ou de serviços urbanos ou a própria iluminação pública, para ser muito mais eficiente pro contribuinte.
0: Recentemente a prefeitura informou que vai rescindir o contrato daquele veículo que popularmente ficou conhecido como o caça-buracos. Esse contrato ele já foi rescindido ou não, e como é que vai se dar esse processo?
5: Isso, na verdade ele foi já foi feita a rescisão do contrato. Ele não existe mais. A gente já tinha feito a suspensão do serviço para não ter mais demanda financeira em relação a ele. Então, obviamente, um exemplo assim, todo o contexto, indicadores que esse sistema fez para nós, a gente absorveu ele e, obviamente, planejou e está sendo feito, executando todos os serviços apontados para eles. Mas hoje ele foi rescindido. Hoje não existe mais esse contrato com essa gestão de serviço.
0: Esse é o secretário de Serviços Urbanos aqui de Blumenau, Jocel Junks, falando então sobre essa possibilidade agora de você solicitar esses serviços através do site da prefeitura, e também é possível fazer essa solicitação com o telefone WhatsApp também ali da secretaria, que é o 47-3381-6156, 47-3381-6156, agora 12:15.
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0: 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Na volta até a previsão do tempo, no setor policial, Gabriel Langer vai trazer mais detalhes sobre um homem procurado pela justiça que foi preso dentro de um ônibus na rodoviária de Blumenau. Tem ainda também informações da saúde para você. Voltamos já.
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0: Meio-dia e 18 minutos, voltamos com o Jornal da Menina, segunda edição. Daqui a pouco vamos trazer informações sobre a campanha que alerta para a prevenção e o diagnóstico precoce do câncer de pulmão. Também vamos falar sobre o dinheiro, aquele dinheiro que ficou esquecido em bancos, aqueles valores a receber. Tem 5 bilhões de reais que ainda estão naquelas contas. Só que 70% dos beneficiários têm até 10 reais para resgatar, talvez por isso muita gente não tenha ido atrás desse valor. Daqui a pouco tem também comentário do Prisco, tem esporte com Adriano Franco. Agora vamos com a previsão do tempo.
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0: A temperatura neste momento aqui na cidade de Blumenau é de 14,4 graus, um dia chuvoso e gelado, né? Uma quarta-feira gelada aqui na cidade de Blumenau. E quem vai trazer todos os detalhes da previsão do tempo é a meteorologista Emily Ramos. Boa tarde, Emily.
2: Boa tarde, Cristiano, Jefferson e todos os ouvintes do Jornal da Menina. No restante desta quarta-feira, o tempo vai seguir instável aqui em Blumenau. Temos atuação de áreas de baixa pressão que vão continuar mantendo a presença de muita nebulosidade, o céu mais encoberto e também favorecendo a condição para chuva intermitente, aquela chuva que vai e volta ao longo do dia, com intensidade entre fraca e moderada. Por conta disso, hoje a temperatura é mais amena e a máxima vai variar em torno dos 16 graus. E para amanhã, quinta-feira, o sol aparece ao longo da manhã, a temperatura se eleva, a máxima já fica na casa dos 20 graus, mas a partir da tarde da quinta-feira, um sistema de baixa pressão vai trazer a ocorrência daquelas pancadas de chuva com trovoadas e o risco para temporais isolados. Da Defesa Civil de Blumenau, meteorologista Emily Ramos.
0: Muito obrigado pelas informações, Emily, trazendo todos os detalhes aí da previsão do tempo e só reforçando então o que o Jeff falou no começo do jornal, entre quinta e sábado devemos ter um volume maior de chuva com acumulados que podem chegar até 90 milímetros nesse período. Agora 12:19.
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3: Atualizar agora o setor da segurança pública. O Gabriel Lângaro tem todas as informações. A gente começa falando de uma prisão que aconteceu no terminal rodoviário aqui de Blumenau. Um homem que estava sendo procurado pela justiça foi impedido de seguir viagem, Gabriel.
4: É verdade, ele embarcou em Balneário Camboriú. O destino final era Rio do Sul, mas tinha uma parada aqui em Blumenau e a polícia tomou conhecimento de que este homem estava neste ônibus, né? Um homem que era procurado pela justiça, né? Ocorrência por volta das 8 horas da noite de ontem. Então, os policiais localizaram o ônibus, né, no terminal. Ele fez uma parada aqui na cidade e confirmaram esse mandado de prisão. A ordem judicial, ela foi expedida pela segunda vara da comarca de Trombudo Central e está relacionada a um processo de lesão corporal que este homem de 42 anos, responde. O homem possui uma pena restante de 2 anos, 4 meses e 17 dias em regime fechado. Ele foi levado para o presídio de Blumenau, né, e agora permanece à disposição da justiça. Pena de 2 anos, 4 meses e 17 dias em regime fechado. Embarcou em Balneário Camboriú, ia para Rio do Sul, mas na metade do caminho aqui em Blumenau, né, a polícia interceptou. O ônibus fez essa parada, né, como parte do itinerário na rodoviária. E a polícia cercou esse homem de 42 anos, que agora está preso e vai cumprir o restante da pena.
0: Ainda tivemos aqui em Blumenau uma mulher que foi agredida pelo companheiro e teve que acionar o botão de pânico para conseguir aí o socorro, a ajuda da polícia militar.
4: É verdade, o botão do pânico, ele está presente no aplicativo da polícia, né, para quem está configurado ali na rede Catarina. E um homem de 46 anos foi preso, né, suspeito de agredir a companheira, 33 anos, no bairro Glória, aqui em Blumenau. A vítima acionou a polícia por meio do aplicativo com o botão do pânico. Segundo o relato, o homem teria iniciado uma discussão por ciúmes. Tinha bebido, né, bebidas alcoólicas, depois desferiu socos no rosto dela. O suspeito negou as agressões e afirmou aos policiais que houve apenas um desentendimento verbal. No entanto, a vítima apresentava lesões visíveis e manifestou interesse em solicitar medidas protetivas de urgências que são previstas na Lei Maria da Penha. Ele foi preso, foi conduzido à central de polícia para os procedimentos legais, né? A rápida ação dessa mulher, abriu o aplicativo ali no celular e acionar o botão do pânico, né? Que é um recurso importante daí da Rede Catarina de Proteção à Mulher, né? Um programa institucional da Polícia Militar aqui de Santa Catarina.
3: Agora são 12 horas e 22 minutos, meio-dia e 22.
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0: 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No setor de trânsito, Gabriel, hoje pela manhã começaram algumas alterações ali no bairro Salto do Norte, principalmente na rua Pomerode. O que está acontecendo ali naquele trecho?
4: Uma alteração importante por conta da instalação de uma adutora, né? Isso ocorre ali no trevo da rua Marechal Rondon até o número 926, que é quase lá na Engenheiro do Dequim, vai sentido Ceasa. E a pista no sentido ao trevo do Ceasa será totalmente bloqueado, né, nesse trecho por conta das obras. Os trabalhos são feitos todos os dias, das 8 horas da manhã até as 4:30 da tarde. E a previsão de conclusão é em até 10 dias. Lembrando que o trecho está sinalizado, tem as placas, tem os cones, né, os maquinários, os trabalhadores, todos estão lá para fazer a instalação dessa adutora. O ponto exato, né, que eles vão estar trabalhando vai mudando, né, conforme as obras vão avançando. Lembrando que essa é a quarta e última etapa da instalação da adutora, 600 milímetros de diâmetro. Tubulação transporta água tratada pela ETA 5, né, que está em construção ainda, mas vai atender pelo menos 7 bairros da região norte de Blumenau. Badenfurt, Texto Salto, Salto do Norte, Topavazinho, Topava Central, Fidelis e Fortaleza Alta. Então vale ressaltar aí o motorista que vai passar por ali, redobre a atenção nesse trecho, né, tenha paciência também por conta dessa alteração ali na Rua Pomerode, bairro Salto do Norte, saindo da ponte do Salto ali, já indo em direção à Rua Engenheiro Ududec. E em caso, né, de chuva, condições climáticas mais instáveis, os serviços poderão ser reagendados. Então vale a pena sempre, né, monitorar as questões do tempo e também como vai o trânsito ali nessa região do bairro Salto do Norte, que durante 10 dias tem essa intervenção importante.
0: Valeu, muito obrigado, Gabriel, trazendo as informações do setor policial e também do trânsito. Agora, 12:24.
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3: Diante da previsão de chuvas e temporais em Santa Catarina, a Celesc reforça as orientações de segurança à população, principalmente durante a ocorrência de ventos fortes, raios e alagamentos.
0: Essa combinação, ela aumenta o risco de quedas de árvores sobre a rede elétrica, rompimento de cabos e também danos à infraestrutura.
3: Justamente, né? Uma preocupação que todo cidadão deve ter em mente. O engenheiro de segurança do trabalho da Celesc, que é o Elton Perraro, ele orienta a população a redobrar os cuidados durante esse período ou esses períodos de instabilidade. Vamos ouvir a fala do engenheiro com essas dicas de segurança.
5: Seguem algumas dicas de segurança para esses períodos de fortes chuvas. Evite ficar próximo de postes e árvores durante temporais. Nesses locais é maior a ocorrência de descargas atmosféricas. Evite tomar banho de chuveiro elétrico quando houver raios. Não atravesse áreas alagadas que possam ter fios elétricos caídos. Também não se aproxime de fios elétricos caídos nas ruas. Após inundações, chame um profissional para revisar as instalações elétricas. Mesmo sem energia elétrica, por segurança é muito importante que você considere a rede energizada e mantenha uma distância segura dos fios de energia.
0: Tá, então, engenheiro de segurança do trabalho da Celesc, o Elton Perraro, dando orientações importantes à população. Em caso de emergência ou falta de energia, o atendimento da Celesc, ele pode ser acionado pelo telefone 0800-048-0196.
3: Exatamente, né? É muito importante esse tipo de informação para que você tenha acesso e saiba como proceder. Inclusive, os consumidores podem utilizar outros canais de contato, né? Você que está ouvindo pode utilizar a agência web, né, pela internet, ou o aplicativo Celesc, e tem também o atendimento através de um número de WhatsApp. O número a gente vai passar agora para você: 48 99860-0067. 99860-0067.
0: Agora, mudando de assunto, o líder do PT na Câmara dos Deputados, o Pedro Czai, do PT aqui de Santa Catarina, ele teve um AVC isquêmico durante esta terça-feira. Parlamentar, ele segue internado no Hospital DF Star em Brasília para observação e exames complementares. mas de acordo com o boletim, o quadro clínico dele é estável.
3: Em nota oficial, a assessoria de comunicação do deputado, né, do deputado Xai, a assessoria informou que o parlamentar, ele passou bem, né, durante a noite, sem intercorrências, mantendo-se consciente, orientado e estável. A internação prossegue conforme orientações da equipe médica para garantir, né, uma recuperação completa e o monitoramento adequado com a evolução clínica, sendo descrita como positiva.
0: O deputado, ele passou mal nesta terça-feira durante uma reunião do colegiado de líderes, foi socorrido por outros parlamentares presentes, incluindo o próprio presidente da Câmara, Hugo Mota, que é médico.
3: Segundo os comunicados oficiais divulgados, o parlamentar catarinense não apresentou qualquer alteração significativa em suas funções cognitivas ou motoras após o evento. A equipe médica acompanha de perto a sua evolução e o prognóstico inicial é positivo, com a expectativa de recuperação sem sequelas.
0: A gente, é claro, torce pela pronta recuperação dele, né? Agora, 12:28, a gente vai para um rápido intervalo comercial. Na volta, vamos falar novamente de saúde. Campanha Alerta para Prevenção e Diagnóstico Precoce do Câncer de Pulmão. Ainda 5 bilhões que ainda estão esquecidos em bancos no sistema Valores a Receber não foram resgatados. Tendo também informações do esporte, tem o comentário do Prisco. Voltamos já.
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4: São 12:30, meio-dia e 30. O Jornal da Menina, segunda edição, está de volta no FM 97.5. Para você que nos acompanha pelo rádio, muito obrigado pela audiência, no trânsito, no trabalho, em casa, nos ouvindo, né, pelo som do carro, no fonezinho de ouvido. Muita gente também nos acompanhando pela internet, através do aplicativo Menina Play. No Menina Play você pode ouvir só o som, mas pode também acompanhar a gente com imagens também no Facebook, no YouTube, portal Menina Blue, enfim, são várias as plataformas, escolha a sua preferida e acompanhe a Rádio Menina, especialmente o jornalismo com imagens, tá bom? Tanto a primeira edição das 6 às 8 horas da manhã e a segunda edição que você está acompanhando agora vai até a 1 hora da tarde. Atualizando a temperatura neste momento em Blumenau, 14 graus, o tempo segue instável, aquela chuva fina persiste no começo, né, dessa tarde, e essa chuva ela deve ser frequente nos próximos dias. A meteorologia, né, tá apontando que os modelos numéricos indicam um cenário de chuva frequente, pelo menos até a próxima sexta-feira, dia 15. Fique atento, né, às informações da previsão do tempo. Aqui na Rádio Menina a gente traz diariamente, né, no jornalismo e ao longo da programação, as condições climáticas para você, né, poder direcionar o seu dia. São 12:31, meio-dia e 31. Mais informações estão chegando aqui no Jornal da Menina.
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4: Falar agora sobre uma campanha que alerta para a prevenção e o diagnóstico precoce do câncer de pulmão. Exatamente, essa neoplasia é a que mais provoca mortes entre os tipos de câncer. Quem traz mais informações pra gente é a repórter Carol Denardi.
5: O Agosto Branco é o mês de conscientização sobre um dos tipos de câncer mais incidentes e letais no mundo, o câncer de pulmão. Aqui em Santa Catarina, a estimativa do Instituto Nacional de Câncer é de mais de 2.200 novos casos da doença neste ano, sendo 1.330 aproximadamente em homens e pouco mais de 900 em mulheres. O médico patologista e coordenador do corpo clínico do Centro de Pesquisas Oncológicas, Dr. Arthur Gentili, explica por que a campanha é tão essencial.
6: O Agosto Branco nos faz retomar a ideia, né, do câncer de pulmão, que é o câncer mais letal na humanidade, independente do sexo, e para a gente lembrar principalmente dos fatores de risco, ficar atento aos sinais de alerta quando procurar ajuda e, obviamente, lembrar para quem é tabagista de encerrar o quanto antes esse hábito.
5: Além do tabagismo, existem outros fatores de risco da doença.
6: Aquele tradicionalmente todo mundo conhece, o cigarro, mas aqueles que o pessoal não lida muito no dia a dia. Por exemplo, o fumante passivo. Se você convive com uma pessoa que fuma, né, e principalmente em ambiente fechado, está sempre ao lado dessa pessoa, você é considerado um fumante passivo e o seu risco é maior do que uma população que não está exposta ao cigarro. Tem aquelas situações ocupacionais, né, pessoas que trabalham com sílica. Existe também, foi proibido, mas o amianto estaria mais relacionado ao mesotelioma, que é uma partezinha do pulmão chamado pleura.
5: Dr. Gentili, do CEPOM, alerta para os sintomas que merecem atenção e podem indicar a necessidade de investigação médica.
6: Os sinais nem sempre são levados em conta pela população, porque são sinais como tosse, rouquidão, perda de peso, falta de ar, mas às vezes a pessoa acredita que esteja gripada, resfriada. Então, o que ressalta desses sintomas e principalmente quando eles estão em conjunto? Uma tosse persistente, que não passa, principalmente com sangue, junto à falta de ar e perda de peso não explicada, né? A pessoa não está fazendo nenhuma dieta, nenhuma restrição alimentar, não aumentou a carga de exercício, mas começa a perder peso de forma inexplicada.
5: A campanha Agosto Branco reforça que parar de fumar, principalmente, e buscar avaliação médica diante de sintomas persistentes são medidas que podem salvar vidas. De Florianópolis, da Rede de Notícias Acaerte, Carol Denardi.
4: Muito obrigado pelas informações, Carol, trazendo dicas e, é claro, informações importantes para você. Ainda no setor da saúde, mas agora falando sobre Blumenau, a Secretaria de Saúde apresentou nesta terça na Câmara de Vereadores um relatório detalhado dos atendimentos que foram feitos entre janeiro e abril deste ano.
0: Essa prestação de contas reuniu informações sobre a produção dos serviços, né? A rede de atendimento, o quadro de servidores, os indicadores de saúde, os investimentos, as obras, as auditorias e também a execução orçamentária e financeira.
4: Conforme o presidente da Comissão de Saúde Pública da Câmara, o vereador Gilson de Souza do Podemos, fiscalizar essa aplicação dos recursos públicos também é uma das obrigações do Legislativo.
7: Primeiro cabe a esta Casa Legislativa fazer a sua parte, que é fiscalizar o andamento dos recursos na saúde pública, e a gente precisa aqui ver todos os recursos que são investidos, aquilo que não é investido, enfim, os números estão aqui e cabe a nós, enquanto vereadores, e principalmente a nossa Comissão de Saúde Pública, estar analisando e acompanhando a par e passo todo o desempenho da saúde. E aqui a gente também aproveita esse momento para fazer os questionamentos, para fazer as críticas e também para dar as sugestões para o secretário de Saúde, que veio aqui está aqui conosco participando dessa reunião e realmente trazendo os números da forma mais transparente possível para que a gente possa acompanhar e também repassar para a comunidade esses números que são importantes aqui na saúde pública da cidade. Primeiro, a gente está cobrando aqui exatamente quando for a distribuição de recursos, olhando aqui para os hospitais, tanto o Hospital Santo Antônio, o Santa Isabel, o próprio IMAS, que não entrou agora nesse primeiro quadrimestre, mas vai entrar nos próximos, é questão da produtividade. Nós precisamos e tem que ser dado recurso, mais recurso para quem produz. Quanto mais os hospitais produzirem, mais eles devem, obviamente, ganhar os recursos. Então, a gente cobrou aqui da Secretaria de Saúde, houve um incremento de 300 mil para o Hospital Santo Antônio, mas a gente realmente quer que esse recurso seja distribuído conforme a produtividade. Quanto mais o hospital entregar saúde pública para a nossa cidade, mais ele deve ter incremento financeiro por parte da Secretaria de Saúde do município de Blumenau.
4: Esse o presidente da Comissão de Saúde da Câmara, o vereador Gilson de Souza. Na parte financeira, o secretário de Saúde, Marcelo Lanzarin, que foi fazer a prestação de contas, disse que o município arrecadou 535 milhões de reais de um orçamento previsto, né, para 2026, que é de 1 bilhão e 500 milhões de reais.
0: E desse valor, 277 milhões de reais já foram liquidados pelo Fundo Municipal de Saúde.
4: Segundo Lanzarin, Blumenau se tornou referência na área da saúde para mais de 50 municípios aqui do Vale, o que provoca um déficit financeiro de 15 milhões de reais por mês no orçamento da pasta.
7: A nossa avaliação é positiva, apesar de nós termos algumas dificuldades, a gente vem avançando nos investimentos, nas ações em saúde aqui no nosso município, permitindo que com isso a gente possa reduzir o tempo de espera de consultas, exames e cirurgias. Eu estou licenciado da Câmara, né? Inclusive nesse momento nós estamos aí há 4 meses à frente da Secretaria Municipal de Saúde, então esse relatório que nós apresentamos hoje aqui, ele diz respeito aos primeiros 4 meses do ano, e com base nessas ações que nós estamos desencadeando lá também, a gente espera no próximo quadrimestre ainda trazer alguns outros números mais favoráveis ainda com relação à questão da gestão da saúde, né? Nós precisamos aqui, claro, contar também com o apoio dos outros entes federados, principalmente nas ações de saúde, porque Blumenau, como município polo, nós acabamos atendendo vários outros municípios em algumas especialidades aqui, mais de 50 municípios encaminham seus pacientes aqui para o município do Blumenau. Isso gera para nós um déficit financeiro importante e a gente tem buscado junto ao governo do estado e também ao Ministério da Saúde a complementação do nosso orçamento, porque hoje, para se ter uma ideia, nós temos um déficit só do extra teto, ou seja, aquilo que a gente produz a mais do que está previsto no orçamento, de mais de 15 milhões de reais, justamente por essa referência que Blumenau é, como eu disse, não só para os municípios da ANV, mas em algumas especialidades, mais de 50 municípios encaminham seus pacientes para cá. Hoje, constitucionalmente, atualmente os municípios são obrigados a aplicar 15% do que eles arrecadam na função saúde. Aqui em Blumenau nós já estamos girando aí na casa dos 28, quase 30% do que o município arrecada, ele investe na função saúde. E muito justamente porque nós acabamos tendo esse déficit financeiro em função do atendimento que a gente faz aqui, né, de algumas especialidades em que o município de Blumenau é referência para mais de 50 municípios. Então é sim de fato necessário que tanto o governo do estado e principalmente o governo federal nos auxilie na compensação desse teto financeiro.
8: Esse secretário de saúde de Blumenau, Marcelo Lanzarin, a tabela SUS, ela está desatualizada há bastante tempo e essa tem sido uma reclamação não somente dos municípios, do estado, mas também das instituições de saúde. Recentemente a direção do Hospital Santo Antônio esteve aqui na rádio, concedendo entrevista, também falou que esse é um dos grandes problemas, né? Essa atualização da tabela SUS que não acontece. Agora, 12:40.
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8: 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A gente vai para um rápido intervalo comercial. Na volta, vamos trazer mais informações aí sobre valores que foram esquecidos lá no Valores a Receber, naquele dinheiro que está lá já há vários anos e 70% dos beneficiários tem valor a receber, só que é de no máximo até R$10 para fazer o resgate. Tendo também um comentário do Prisco Esporte, voltamos já.
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8: Meio-dia e 43 minutos, voltamos com o Jornal da Menina, segunda edição. Temperatura em Blumenau nesse momento 14,5 graus. Tempo chuvoso aqui na cidade. Daqui a pouco o Adriano Franco vai vir com as informações do esporte. Daqui a pouco também tem um comentário do Prisco. Agora vamos com mais notícias.

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2: Muito bem, agora vamos com informações nacionais. 5 bilhões de reais, com B, né? 5 bilhões de reais ainda estão esquecidos em bancos lá no sistema de valores a receber.
3: Cerca de 70% desses beneficiários, eles têm até 10 reais para resgatar.
2: Vamos com mais informações e entender, né, como é que funciona esse resgate e todos os detalhes da informação. Quem vai trazer para a gente, direto de Brasília, é a repórter Daniela Longuinho. Vamos acompanhar.
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0: bastante baixas. Para 70% dos beneficiários, o valor não passa de R$10. Para 5%, de R$10 a R$100. Valores acima disso foram esquecidos por cerca de 3 milhões de pessoas. Em junho, os brasileiros sacaram R$340 milhões que estavam esquecidos em bancos. Em maio, foram retirados quase R$430 milhões. Para consultar se você, sua empresa ou pessoa falecida tem dinheiro esquecido em algum banco, consórcio, financeira ou corretora, é preciso acessar a página do Banco Central. No campo Serviços para o Cidadão, clique em Sistema Valores a Receber. Não é preciso fazer login, basta informar o CPF e a data de nascimento para pessoas físicas ou CNPJ e a data da abertura da empresa para pessoa jurídica. A consulta vale inclusive para empresas já fechadas. Caso haja algum valor esquecido, é preciso acessar o sistema e fazer login com a conta gov.br nos níveis prata ou ouro e verificação em duas etapas. O dinheiro pode ser solicitado diretamente à instituição responsável ou pelo sistema Valores a Receber ou ainda por resgate automático, apenas para quem tem a chave Pix do tipo CPF. Com informações da Agência Brasil, da Rádio Nacional em Brasília, Daniela Longuinho.
1: Muito obrigado pelas informações. Então é só você acessar lá o site e consultar. Vai que tem um bom valor a ser retirado, ser resgatado.
2: É, se der para pagar uma pizza, já é um valor considerável, bacana, né? O negócio é que tem muita gente que tem ali R$10, R$5, aí de repente nem se interessa muito em ir atrás, né, do valor a ser restituído. Bom, são 12:47, meio-dia e 47. Agora nós vamos com o comentário do dia de Cláudio Prisco Paraíso.
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4: Prezados ouvintes, o inferno astral presidencial mudou de lado. Depois de algumas semanas sangrando em praça pública, com desgastes os mais variados, Flávio Bolsonaro passou a pelota para Lula da Silva. Agora é o inquilino do Palácio do Planalto que vem passando trabalho e vem merecendo também a atenção negativa, registre-se, da mídia e do noticiário político na expectativa do início da campanha eleitoral no próximo dia 16. Além de todas as adversidades provenientes ou decorrentes do descalabro econômico-financeiro vivenciado pelo país, sobretudo pela má gestão e pela gastança desenfreada, abrindo um rombo bilionário nas contas públicas, não bastasse o poder aquisitivo do brasileiro sendo aniquilado e isso corroendo as bases eleitorais de Lula da Silva, inclusive no Nordeste, não apenas no Sudeste, que ele vem perdendo consistência, mas sobretudo no Nordeste, não bastasse isso, denúncias de corrupção, que aliás é algo que faz parte do cardápio, não apenas de Lula e do PT, mas da esquerda, de uma maneira geral no Brasil, nas últimas décadas. Tivemos aí Mensalão, Lava Jato, Petrolão, tudo que é tipo de ilicitude e prática de corrupção. Não é à toa que o atual presidente da República trocou a prisão pela cadeira de presidente da República, graças ao Supremo Tribunal Federal, que, como bem disse o presidente argentino Milei, ele não foi absolvido e nem descondenado. Simplesmente criaram um artifício para recolocá-lo no jogo eleitoral. Essa que é a grande realidade. Mas o que está no radar da campanha eleitoral e que tem amedrontado especialmente os coordenadores da campanha de Lula da Silva é justamente as fraudes praticadas no INSS. Não é apenas pelo desvio de recursos, pela prática do mal feito, é sobretudo pelo envolvimento de familiares no processo. Isso é que cria uma situação para lá de periclitante. É o irmão Frei Chico, vice-presidente do sindicato favorecido.

0: Pelo careca do INSS que está preso. É o Lulinha, filho mais velho dentre os filhos homens de Lula da Silva, que está na Espanha, mas que a situação torna-se cada vez mais delicada para ele, especialmente porque o ministro André Mendonça não vai se submeter a pressões e a manobras palacianas, como quis o PT e o governo, acionando o diretor-geral da Polícia Federal, já devidamente enquadrado pelo magistrado relator. Mas ainda tem agora o Marcola, não é aquele traficante, mas sim que, aliás, convive muito bem com petistas e esquerdistas. Tem, aliás, uma convivência saudável. Mas é o Marcola, chefe de gabinete de Lula, o responsável pela agenda presidencial, que, como todos sabemos, é uma atividade sensível. Ele casado com uma jornalista que acompanha também Lula da Silva há muitos anos. Aliás, o casal era presença frequente na Polícia Federal de Curitiba durante os 580 anos que lá ficou trancafiado o condenado, juramentado Lula da Silva. E o pior disso tudo é que esse casal e mais o fotógrafo oficial do Palácio do Planalto entraram em rota de colisão com o ministro da Comunicação, Sidônio Palmeira, que foi o marqueteiro da campanha de 2002, quando Lula derrotou Jair Bolsonaro, 2022, quando Lula derrotou Jair Bolsonaro. Acabou no ministério, mas o seu sócio é hoje o responsável pelo marketing político da campanha. Então fazia um dobradinho, aliás, uma situação onde a promiscuidade fica à luz do dia. Afinal de contas, o cidadão que é ministro é sócio do marqueteiro, e aí a agência deles atende ao governo e, ao mesmo tempo, eles fazem o marketing político do candidato ou recandidato à presidência, Lula da Silva. Ou seja, uma mistureba complicada. Mas, enfim, Sidônio entrou em rota de colisão com Marcola, jornalista e fotógrafo, e caiu em desgraça. Lula o afastou da campanha. Agora ele fica só ministro. Então, efetivamente, o ambiente está carregado. Esse Marcola deixou de ser chefe de gabinete 2 semanas antes de estourar o empréstimo que a amiga, que na verdade parece que era mulher de Lulinha, fez a ele. Mas essa lobista era ligada ao careca, e participavam os dois, o careca e a lobista, de todo o desvio dos velhinhos aposentados, que isso é uma situação que vai repercutir sobremaneira na campanha eleitoral. Então vejam que a situação está se agravando, e as informações que chegam é que a campanha de Flávio Bolsonaro dispõe de gravações de Lulinha que poderão colocar em xeque a recandidatura do pai ao Palácio do Planalto. É isso aí.
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3: Meio-dia e 54 minutos. Vamos agora com as informações do esporte aqui no Jornal da Menina, segunda edição. Quem traz todos os detalhes pra gente é Adriano Franca. Com você, Adriano.
4: Jogando ontem no Maracanã, o Fluminense, tão contestado pelo seu torcedor, não saiu do 0-0 contra o Independente Rivadavia pelo jogo de ida das oitavas de final da Libertadores da América. Ficou tudo para a Argentina. O duelo vai acontecer no dia 18. Hoje teremos 3 times brasileiros entrando em campo pelas oitavas de final da Libertadores da América. No Nubank Park, às 19 horas, o Palmeiras recebe o Cerro Porteño do Paraguai. Já às 21h30, no Mineirão, teremos choque entre brasileiros, Cruzeiro e Flamengo. A fase de oitavas de final da Libertadores ainda tem mais 2 clubes brasileiros na disputa, Corinthians e Mirassol, que entram em campo amanhã. Jogando na altitude, no estádio Hernando Siles, o São Paulo trouxe um resultado importante, empatando em 1-1 contra o Bolívar. Agora a decisão ficou para o Morumbi. No dia 18, o São Paulo recebe a equipe boliviana. Hoje tem duelo de brasileiros pelas oitavas de final da Sula. Às 19 horas, no interior de São Paulo, tem Bragantino e Atlético Mineiro. O Avaí entrou em campo ontem pelo fechamento da 21ª rodada da Série B do Campeonato Brasileiro e perdeu para o CRB pelo placar de 1-0. Com resultado negativo, o Leão da Ilha se manteve no Z4 da competição nacional, na 18ª colocação, com 20 pontos. 5 pontos a menos que o Ceará, que é a primeira equipe que está se livrando do rebaixamento. A liderança da Série B do Campeonato Brasileiro é do Criciúma, que está fazendo uma boa campanha e já soma 40 pontos. A 22ª rodada da Série B do Campeonato Brasileiro tem início no dia 14. E para fechar o esporte, vamos falar sobre futebol europeu, porque a temporada 2026-2027 para os grandes torneios do futebol europeu inicia hoje, com a disputa da Supercopa da Europa entre Paris Saint-Germain, atual campeão da Champions League, e o Aston Villa, campeão da Europa League. A bola irá rolar na Red Bull Arena em Salzburg, na Áustria, às 16 horas, horário de Brasília. O PSG busca o bicampeonato consecutivo da Supercopa. O time francês conquistou o último título do torneio em agosto do ano passado, depois de vencer o Tottenham da Inglaterra nos pênaltis. Foram essas informações do esporte, amigos. Grande abraço e amanhã a gente volta aqui com vocês na segunda edição do Jornal da Menina.
3: Valeu, muito obrigado pelas informações, Adriano. Palpite para o jogo de hoje, para o confronto da Libertadores de hoje, Jefferson Fagundes.
5: Olha, não querendo desagradar o amigo, né? Mas eu acredito hoje numa vitória. Não vai ser uma vitória grandiosa, mas acho que 2-1 no Mineirão. E um gol de vantagem não é uma boa vantagem numa competição como a Libertadores, sobretudo para o Flamengo, que vai ter a possibilidade de decidir em casa, frente à sua torcida. 2-1. Gostaria de pelo menos uns 2 gols de diferença, mas tá com cara de 2-1 pra Raposa. E você?
3: Eu vou arriscar um empate. Acho que dá 2-2.
5: 2-2.
3: Jogo de empate, hein? Disputadíssimo, e o que a gente torce também para que seja uma bela partida de futebol.
5: Sim. É, pode ser eu concordo, pode ser 2-2, aí ali no Maracanã na volta a gente faz 2-1, aí fica tudo certo, né?
3: E com o esporte, então, a gente encerra o Jornal da Menina, segunda edição desta quarta-feira, hoje dia 12 de agosto de 2026.
5: Para mais informações, dá um pulinho lá no portal meninablu.com.br, é o portal de notícias do jornalismo aqui da Rádio Menina, tem informação o tempo todo para você, tá bom? Central de notícias de hora em hora aqui na nossa programação, a próxima edição é daqui uma hora, às 2 horas da tarde, e amanhã às 6 horas da manhã tem Jornal da Menina, primeira edição. A segunda edição volta ao meio-dia. Boa tarde, Cristiano, até amanhã.
3: Uma boa tarde para você também, Jefferson Fagundes. Na sequência você fica com a Aline Dosso no comando do Manda Zap. Um forte abraço, pessoal. Tchau, tchau.
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Acerta o reloginho aí, 1h05, já tá liberadaço. Você pode ter sua música, o seu sucesso, fica à vontade. 2102-6515. Começou o Manda Zap na menina.

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1: Pô, boa tarde, minha amiga Aline, que eu já tô certinho. Ô, Aline, toca aí um boné aí. Valeu, boa tarde, bom trabalho, garota.
2: Só se for agora, meu queridão.

mais participações. Boa tarde, Aline. Márcia Regina Correia de Luiz Alves. Gostaria de ouvir uma música da Boiadeira. E oferecer para as minhas amigas Joyce Lecter de Tubaú, para Rosane Pérez de Luiz Alves, para minhas filhas Isabel e Elizabeth, para os meus netos Lavínia, Lívia, Leonardo, Vitor, Pedro e Gabriel. E ó, hoje tem Mengão. Um abraço para você, lindona. Hoje tem Mengão, minha flor. É verdade. Bora assistir, né? Isso aí, tamo junto. Beijo, lindona.

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0: estamos de volta. 1h25, acerta o reloginho aí e bora com mais Manda Zap. 21026515, eu quero saber qual é a boa desta quarta-feira. E aí, oiê.
1: Boa tarde, Aline, aqui é Elisângela de Gaspar.
0: Oi.
1: Quero mandar uma música pra minha cunhada Fabiana da Figueira.
0: Uhum.
1: Água de Coco do Leonardo.
0: Sim.
1: E pra minha mãe e pra minhas irmãs que estão aqui trabalhando comigo na facção.
0: Muito bem.
1: Uma boa tarde.
0: Beijo, suas lindas.

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1: Oi, Aline, tudo beleza? Opa, tudo certinho. Toca Borbulhas de Amor pra mim do Fagner. É a Edna do Reino pelas ruas quase inundadas de Blumenau dirigindo. Beijo, lindona, ó. Muita atenção aí no trânsito, tá? E obrigado pela carona.

0: Oi, Aline. Oi. Boa tarde. Sou o Luiz do Rui Barbosa. Ô, mando uma música ali do Tia Chaleira pra turma do barulho aí.
1: Mando.
0: Tá na escuta da menina.
1: Eba.
0: Ótimo programa pra ti aí, pra nós todos.
1: Valeu.
0: Oi.
1: Valeu, aquele abraço pra vocês.

0: passar.
1: Oiê.
2: Aline, aqui é o Carlos de Luiz Alves.
1: Oi, Carlos.
2: Se eu pedir a música Caminhos Opostos, Jackson e Jackson, eu oferecer pra minha esposa, Neia.
1: Ô, Carlos, eu não tenho essa. Vou mandar uma outra aí pra vocês, tá bom? Aquele abraço, tamo junto.
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0: tarde, Aline e todos os ouvintes da Rádio Menina.
1: Buenas.
0: Quem fala é Jonathan, motorista de aplicativo. Tô com uma dor no coração, que eu acabei de ver um monte de latinhas de Heineken despejadas aí em frente à Copa Atacarejo.
1: Oh, meu Deus.
0: Parece que caiu do caminhão ali.

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1: Boa tarde, Aline.
2: Oi.
1: Tudo bem por aí?
2: Tudo.
1: Hoje é aniversário da Daia.
2: Verdade.
1: Quarentou, né? Então,
2: Eita.
1: Se puder deixar uma mensagem aí de feliz aniversário pra ela, dizer que eu amo muito ela também. E

Aline, aqui é o Douglas aí, Topozinha. Toca aí pra nós aí, Jonas Jader, pode dar meia volta. E oferece ali pra minha irmã, Daniele, que tá ouvindo ali na Malheria Adão.

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4: Chegando ele, Jefferson Fagundes, boa tarde.
5: Oi, Aline, ótima tarde para você também, para quem tá aqui na programação da Rádio Menina, a temperatura em Blumenau, 14,7 graus neste momento, aquela chuva leve, chuva fina nesse momento, aqui na região central de Blumenau. Aline, começaram hoje alterações no trânsito ali na Rua Pomerode, no bairro Salto do Norte, isso por conta, né, das obras da nova adutora de água que está sendo instalada ali nas imediações. As mudanças ocorrem entre o trevo com a Rua Marechal Rondon e o número 926. A pista no sentido do trevo do Ceasa, completamente bloqueada, né, no ponto onde ocorre a instalação da tubulação. O local do bloqueio vai mudar, né, conforme o avanço das obras. Os trabalhos realizados diariamente começaram hoje, sempre das 8 da manhã até as 4:30 da tarde, com a previsão de conclusão num prazo de 10 dias. O trecho está devidamente sinalizado e a orientação é para que motoristas utilizem, né, rotas alternativas durante o período de execução das obras. Os serviços poderão sofrer alterações, né, em virtude das condições climáticas, coisa que ainda não ocorreu. Esta é a quarta e última etapa da instalação da adutora, com 600 milímetros de diâmetro. Essa tubulação, ela vai transportar água tratada pela ETA 5, que ainda está em construção, para 7 bairros da região norte aqui de Blumenau, sendo Baden-Furtesto, Salto, Salto do Norte, Topavazinha e Topava Central, Fidelis e Fortaleza Alta. Para mais detalhes e outras informações, vai lá no portal meninablu.com.br, o portal de notícias aqui da Rádio Menina, com informações o tempo todo para você. Jefferson Fagundes para o jornalismo da Rádio Menina.
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11: Opa, muito bem, senhoras.

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Muito bem, hoje é quarta-feira, meioquinha da semana, metadinha, tamo quase lá, né? É, sim. Muita calma nessa hora. Para alguns, quarta love, para outros, quarta gole, é a vida, né?

mandou o seu recadinho, trocando aquela ideia bacana comigo também, tá valendo. Anota o zap zap aí, é o 2102-6515, 2102-6515. E lá no nosso Instagram, o arroba Melina FM Blue, tá rolando sorteios e promoções, vai lá e participe também. Boa tarde, tamo junto. Coisa boa, hein? Aumenta o som do radinho aí, vai, aumenta.

0: também. Bora com o intervalo? É rapidão, é papo, já já estamos de volta.
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5: Jogando na altitude, no estádio Hernando Siles, o São Paulo trouxe um resultado importante, empatando em 1-1 contra o Bolívar. Agora a decisão ficou pro Morumbi. No dia 18, o São Paulo recebe a equipe boliviana. Hoje tem duelo de brasileiros pelas oitavas de final da Sula. Às 19 horas, no interior de São Paulo, tem Bragantino e Atlético Mineiro. Para Esporte Total, Adriano Franco.
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0: Muito bem, estamos de volta.
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Menina, sucesso com Gustavo Lima, bala alojada, finalizando mais um bloquinho aqui do nosso show da tarde. Deixa eu mandar beijos, abraços e afins? Pode ser? Vamos ali no WhatsApp, no 21026515, o WhatsApp da menina. Mandar beijos aqui, ó, Giancarlo, Hilbert. Curtindo a programação da menina. Abraço, meu queridão, tamo junto. Aline, oi, manda um abraço para todos do grupo Interativa. Estamos sempre ligados na menina. Ademar Gebien, é isso? Beijo para vocês aí, grupo da Interativa. Curtindo a programação da menina.

0: sintonia com a gente? Ah, aí sim, né? Trabalhando e curtindo a melhor, curtindo a Menina FM. 21026515 é o WhatsApp. Pessoal lá da Easy Moda Íntima, Ilhota. Wesley da Talhação, toda a turminha, Danilo, Juliano. Pessoal da Easy Moda Íntima. Um beijo pra vocês, estamos juntos também, viu? 21026515 é o WhatsApp aí pra você mandar o seu alô, o seu recado. Intervalo chegando, Menino Online.
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0: Tá rolando na internet, eu conto pra vocês, ó. Venda de mansão de Virgínia Zé Felipe chama atenção na internet, né? 29 milhões de reais, tá? É, meus queridos. Ela possui 3.300 metros quadrados de área total, sendo 1.027 metros quadrados de área construída. Porta gigante de 5 metros de altura. De largura, é isso? Também. Ah, é gigante. 7 suítes. Né? 7 suítes. O que mais? 9 banheiros. Muito luxo cercado aí pela casa, né? Tem 3 lagos naturais, fora piscinas, outras áreas e tudo mais, né? Chiquérrimo, hein? Imagina? O que, que é isso, gente? E lógico, chamando atenção na internet, né? Pela ostentação, o tamanho do imóvel, né? A estrutura. 29 milhões. Quem aí tem 29 milhões? Dá pra comprar, ó. A mansão aí, que foi do Zé Felipe e da Virgínia.
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Ana, nesse bloquinho você também curtiu aí, ó, Pedro e Benício, Jeito Moleque com Pixote e Daniel e Vitor Clay. Que dobradinha, hein? Que isso? Daniel e Vitor Clay, adoro amar você. Ficou da hora, ficou bacana. Gente, seguinte, intervalo chegando, é rapidão, é papum, mas ó, após o intervalo, a gente vai receber aí

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2: Ok, Aline Dosso, vamos com mais informações, edição das 3 horas aqui da Central de Notícias, temperatura em 15 graus neste momento em Blumenau, aquela chuvinha fina, persistente, né? Desde o final da manhã, começo da tarde desta quarta-feira, 15 graus a temperatura neste momento. Aline, o Senai aqui de Blumenau está com inscrições abertas para 8 cursos gratuitos de qualificação profissional destinados a moradores do município, né? Com 18 anos ou mais. As capacitações, elas contemplam diferentes áreas e têm cargas horárias entre 20 e 160 horas, com opções para os períodos vespertino e noturno. Estão disponíveis vagas para os cursos de costura básica, Excel avançado, Excel intermediário, informática básica, leitura e interpretação, né, desenho, metrologia industrial, modelista de roupas e soldador. Todas as formações são gratuitas, lembrando que as vagas são limitadas. A oferta, ela integra o Blumenau Qualifica, que é uma iniciativa da prefeitura aqui de Blumenau que reúne instituições de ensino e entidades representativas para ampliar a formação profissional e aproximar trabalhadores das oportunidades disponíveis no mercado. Lá no portal Menina Blu você tem todas as informações, né, com relação ao curso, aos cursos, aos horários e também o formulário eletrônico. Lembrando, né, que as inscrições elas devem ser realizadas por esse formulário eletrônico. Lá no portal Menina Blu, você tem acesso a esse formulário e também um número de WhatsApp para você tirar eventuais dúvidas. Vai lá, acessa o nosso site portalmeninablu.com.br. Jefferson Fagundes para o jornalismo da Rádio Menina.
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3: 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Muito bem, estamos de volta.

Senhoras e senhores, ouvintes do Show da Tarde aqui da Menina FM, a partir de agora aqui nos estúdios da Menina, da 97,5, a gente recebe o nosso amigo, o Dr. David Eduardo Cunha, advogado especialista aí, né,

0: 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bem-vindo.
1: Boa tarde, Aline, mais uma vez aqui.
0: Que bom.
1: Assim, a gente tava conversando no off, né, Aline, que com esse frio, com essa chuva, a gente queria estar em casa agora, né?
0: É verdade.
1: Mas estamos aí prestando serviço à comunidade, é sempre muito legal vir aqui, principalmente quando essas informações que a gente traz podem ajudar alguém a conseguir o benefício previdenciário. Então, não estamos debaixo do edredom, estamos aqui, vamos tentar ajudar
0: Bora
1: a
0: lá.
1: Comunidade, né, Aline?
0: Com certeza. E a gente já tem a primeira perguntinha aqui, é da Vanessa, lá do Instagram. Ela perguntou assim, cuidador de idoso tem algum benefício?
1: Qual que é o nome dela, Aline?
0: Vanessa, no Instagram ela mandou.
1: Vanessa, obrigado pela sua audiência, por estar acompanhando a gente ali na live no Instagram. Vanessa, olha só. Não existe nenhum benefício para quem cuida de alguém que tem algum problema de saúde. O que existe lá no INSS é uma regra que fala o seguinte: a pessoa que foi aposentada por invalidez, e olha, muita atenção, somente os aposentados por invalidez, que eles precisam, Aline, da ajuda de alguma pessoa no dia a dia, sabe aquela pessoa que tá acamada, que não consegue fazer as atividades básicas do dia a dia, né? Tomar banho, fazer comida, se cuidar ali no dia a dia. Então, se tem uma pessoa que foi aposentada por invalidez, ela precisa da ajuda de um terceiro, de uma outra pessoa, para poder passar o dia a dia ali, ela não pode ficar sozinha, aí essa pessoa é o aposentado por invalidez, vai ter um acréscimo na aposentadoria de 25%.
0: Muito bem.
1: Agora, o cuidador ganha algum benefício? Não. É o aposentado por invalidez que tem um acréscimo de 25%. Mas muita atenção, é só se for aposentado por invalidez. O que acontece muito, Aline, é a pessoa que aposentou por tempo de serviço ou aposentou por idade, vai ficando doente com o passar dos anos, né? E dela precisa de um cuidador. Então ela consegue esse adicional?
0: Uhum.
1: Infelizmente não, porque a lei fala que esse adicional é só para quem aposentou por invalidez e que precisa de um terceiro. O cuidador, infelizmente, não recebe nada.
0: Muito bem, mais uma perguntinha aqui do ouvinte, deixa eu ver quem mandou aqui, foi o Gerson, né? Meu sogro está, cadê ele? Meu sogro está há 3 anos esperando a aposentadoria dele, né? Está com o processo, ainda não saiu, o que ele deve fazer? 3 anos de espera.
1: Pois é, Gerson, assim, o processo judicial de aposentadoria, ele tem as suas particularidades. Então, tem processo de aposentadoria que dura 7, 8 anos. Não é comum, né? Então, a média dos processos ali é ficar ali entre 2 e 4 anos. 3 anos não tá muito demorado. É claro, né, Aline? Se é um processo judicial, essa pessoa tem um advogado. O que eu recomendo é que ela converse com o advogado para entender em que pé que tá esse processo. O que que tá acontecendo? Às vezes a coisa tá um pouquinho travada por causa de documentação. E às vezes tanto o advogado quanto ali a parte que tá querendo se aposentar,
0: Sim.
1: consegue se movimentar para agilizar. Às vezes não. Às vezes tá na mesa do juiz. Então, às vezes o processo tá lá aguardando o juiz julgar. Eu já tive casos, Aline, assim, ó, absurdos de um processo chegar no tribunal e ficar 3 anos aguardando a decisão do desembargador. E nesses 3 anos eu fiz alguma coisa? Não. Eu só esperei. E tinha alguma coisa pra fazer? Não.
0: Não.
1: Só esperar. Então, muitas vezes...
0: É complicado, gente.
1: Imagina, às vezes tá demorando, a pessoa até fica descontente com o advogado dela. O advogado tem culpa? Muitas vezes não tem. Às vezes tá lá a gente fala na mesa do juiz, é no computador, né? Hoje o processo não é mais papel, é tudo digital. Mas tá lá no computador do juiz esperando ele analisar e não tem o que fazer. Inclusive, o que eu recomendo para ele é o seguinte, conversar com o advogado e pegar o número do processo, porque hoje, Aline, nós já temos alguns anos, inclusive, a fila de julgamento no tribunal, tanto aqui em primeira instância, no município, quanto na capital. Funciona assim, a partir do momento que o processo vai para a mesa do juiz, para a mesa do desembargador, ele entra numa fila. Então, assim, um processo que chegou hoje para o juiz, vai ser julgado hoje? Não, porque tem que ser julgado os casos antigos primeiro. Então, existe uma ordem. E você, com o número do processo, você consegue consultar a ordem. Então, você consegue ver quantos tem na frente do seu. Então, para todos os clientes lá no escritório que estão nessa fase, a gente consulta ali uma vez por mês e verifica. Ó, hoje o processo da Aline é o número 982 da fila, ou seja, tem 981 na frente. Daqui a 30 dias a gente consulta e vê quanto que diminuiu e a gente vai acompanhando. Pelo menos a pessoa já tem um norte de quantos faltam até chegar no dela.
0: Ou seja, Gerson, entra em contato aí com o seu advogado, beleza? Ó, mais uma aqui chegando. 21. Deixa eu passar o telefone primeiro aqui do WhatsApp, pra você que tá chegando agora na menina, no show da tarde, 21026515. Boa tarde, Aline. O valor certo do auxílio maternidade é qual valor? Recebi, mas acho que não está certo. Achava que era 4 parcelas de um salário mínimo. Fiz o pedido em fevereiro. Veio agora, é a Jane.
1: Jane, você deveria ter recebido no mínimo o salário mínimo do salário maternidade. Eu acho estranho, tá? Porque não é para ter desconto nenhum, você deveria ter recebido no mínimo o salário mínimo. O salário maternidade, ele tem uma forma de cálculo. Então, o INSS vai pegar a média das suas contribuições. Então, ele pega a média das últimas 12 contribuições dentro dos últimos 15 meses. E dessa média ali que você vai receber o salário maternidade. Qual que é o valor mínimo? É o salário mínimo. Então, não tem como ela ter recebido menos. Se recebeu menos, tem algum erro. Tem mulheres que recebem o salário maternidade de R$3.000, de R$5.000. Tudo depende da média salarial. Se ela não recebeu pelo menos 4 parcelas de um salário mínimo, tem alguma coisa errada.
0: Mais uma perguntinha chegando aqui no 21026515. Valdecir, do bairro Fortaleza. Minha esposa se aposentou, era vigilante. E 2 anos depois deu problema na coluna e agora é PCD. Tem como fazer uma revisão para PCD neste caso?
1: Muito legal essa pergunta, porque olha só, a aposentadoria PCD, a aposentadoria prevista na Lei Complementar 142, ela é a melhor aposentadoria que existe hoje no INSS. Olha, ela permite a pessoa aposentar com 100% da média salarial, sem idade mínima, nossa, com menos tempo de contribuição. É assim, ó, o melhor benefício do INSS hoje é esse. A questão é qual? Tudo que pode revisar a aposentadoria, que pode dar motivo a revisar a aposentadoria, Aline, tem que ser algo que aconteceu antes de você aposentar. Por exemplo, imagina, Aline, que a pessoa tem um problema de saúde. E ela tem um problema de saúde e ela se aposentou já com um problema de saúde. Se ela já tinha um problema de saúde, ela vai poder incluir isso na revisão, pode converter em PCD, inclusive. Essa pessoa vai conseguir um aumento na aposentadoria. Agora, se o problema só surgiu depois, então imagina que ela aposentou há 2 anos atrás, o problema de saúde surgiu agora. Ela consegue incluir esse problema de saúde? Não consegue. Então, o que a gente teria que avaliar no caso dela é o seguinte: será que quando ela aposentou, ela já não tinha alguma outra condição que dava direito a reconhecer que ela era PCD? Porque às vezes já tinha. Então, eu vou até dar um exemplo dela ali, né? Vamos usar o mesmo exemplo. Imagina que o problema dela piorou depois, mas ela já tinha antes, entendeu, Aline? Às vezes a pessoa já tem um problema de saúde e ele só vai piorando depois. Se a gente provar que ela já tinha um problema de saúde, talvez seja possível a revisão. É claro, não tem como a gente fazer um chute assim, porque dependeria de analisar bem o caso. Mas há uma possibilidade, uma análise bem detalhada, eu acho que valeria a pena. Então, ele procurar um advogado da área previdenciária, acho que seria útil para pelo menos descartar. Então, não é possível. Pelo menos a pessoa já sabe que não é
0: sim,
1: possível.
0: Sim, claro.
1: Mas talvez consiga alguma coisa aí, sim.
0: Olha aí, seu Valdecir, olha aí. Mais uma, 21026515. Boa tarde, tudo bem? A pessoa que é aposentada por idade, ela pode ser PCD ou seja, pode ser convertido para PCD, sendo que é paciente oncológica há 26 anos e diabetes tipo 2. É a Neia, da Itopava Central.
1: Oi, Neia.
0: Ela colocou ali, ó, pode ser feito revisão nesse caso?
1: A pergunta
0: caso de
1: dela,
0: câncer.
1: A pergunta dela, Aline, ela é muito similar à anterior. E a resposta é basicamente a mesma. Se no dia que a pessoa aposentou, ela já tinha esse problema de saúde, aí sim, aí é possível. Agora, se o problema de saúde só surgiu depois de ela já estar aposentada, aí não, porque tudo que acontece depois da aposentadoria não pode ser considerado. Vou te dar um exemplo, Aline. Você aposentou e continuou trabalhando.
0: Sim.
1: O que você continuou trabalhando pode incluir na aposentadoria? Não. porque é depois de você estar aposentado. Ah, você se aposentou e sofreu um acidente, ficou com uma sequela, virou PCD. Pode incluir na aposentadoria? Não, porque você já estava aposentado. Agora, tudo que é anterior ao dia da aposentadoria, você pode estar incluindo.
0: Muito bem, a ultiminha. Boa tarde, Aline. Boa tarde, doutor. Sou Everaldo. Estou com 51 anos, 30 de carteira no total, 16 de posto de gasolina e 14 de representante. E aí?
1: 16, 4, 12, 14. Qual que é o nome dele?
0: É Everaldo.
1: Seu Everaldo, olha só. 16, 40%, 4, 6, 31, deu 37 anos de contribuição. 37 anos de contribuição. É muito provável que ele, se ele não fechar agora, Aline, que ele esteja bem próximo, tá?
0: Olha aí.
1: É claro, uma coisa que teria que avaliar ali no caso dele também, que daí poderia fazer uma diferença salarial muito grande. É se ele tem algum problema de saúde, alguma doença, alguma deficiência, hérnia de disco, problema no joelho, artrose, artrite, diabetes, né? Isso pode fazer uma diferença muito grande no valor do benefício. Mas com esse tempo especial dele, ele ganha um adicional de 40%, ele sai de 30, 31 anos de tempo de serviço para 37. Então, isso é pela conta que eu fiz de cabeça aqui, tá?
0: Sim.
1: Ó, dizia um amigo meu que ele tá na cara do gol.
0: Olha só.
1: Na cara do gol. Se já não foi gol, tá na cara do gol.
0: Tá pertinho, tá pra fazer, viu, seu Everaldo? Doutor David Eduardo Cunha, gostaria de agradecer, né, mais uma vez a sua presença e já fazer o convite pra voltar outra vez aqui no Show da Tarde. E a galera pode continuar mandando mensagem aqui, que daqui a pouquinho eu passo tudo pro doutor aqui, viu? Pra ele responder vocês aí no 21-02-6515. Obrigado pela visita, né, pelos esclarecimentos, e a gente aguarda a sua volta aqui no Show da Tarde.
1: Aline, é sempre um prazer vir aqui, eu sempre assumo esse compromisso com a audiência da Rádio Menina. Eu não consigo responder todo mundo aqui ao vivo, né, Aline? Muita
0: sim,
1: pergunta.
0: Sim.
1: Mas a gente vai responder todo mundo. Essa dúvida que o pessoal tem, que a gente não consegue tirar no ar, a gente responde ali no WhatsApp, todo mundo, para que todo mundo consiga ter um esclarecimento e consiga ficar mais próximo daquilo que é seu por direito.
0: Muito bem, um abraço para você e até mais.
1: Até mais.
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1: 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O tempo todo com você. chegando mais sucessos pra gente curtir. Aumenta o som do radinho aí, vai.
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0: Dua Lipa. Finalizando mais um bloquinho aqui do nosso show da tarde. Beijo pra Marileia, Bairro Velha. Curtindo a programação da menina. Obrigado pelo carinho, pela audiência. Também o Matheus do Vorstar tá por aqui, né? Aí sim, aí eu boto fé. Tamo junto. Tem recadinho ali, daqui a pouquinho eu vou ler. Daqui a pouquinho eu vou ouvir também, viu? 21026515 é o WhatsApp aí pra você participar aqui da programação da menina. Intervalo? Ai, menina online, vamos lá.
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0: Seguinte, o Web esculacha vestido de Patrícia Bravanel e reclama sem dó. Terrível, deselegante. Eita lasqueira. É, os looks escolhidos aí pela apresentadora Patrícia Bravanel para comemorar o programa Silvio Santos não tem agradado muito aí aos internautas que ficam sempre de olho nos modelitos da artista. Na noite do último final de semana, a famosa apareceu no palco com um vestido longo em tom rosa, né? Com direito a um echarpe preta no pescoço dela, composto um visual aí com cabelos presos e salto alto. Só que a reação aí na rede social da galera foi um tanto quanto, né? É. Galera ali, nossa, ela é linda, ela é super gata, mas não se veste bem. Só veste roupa feia. Roupa esquisita da Patrícia Bravanel, olha lá, ó. Teve um que escreveu: você é linda, maravilhosa, mas hoje sua roupa está terrível, deselegante, muito comprida. Parece um lençol enrolado no corpo. Só minha opinião, fecha aspas. Gente, a galera tá demais, né? Isso é coisa de se falar, gente, pra mulher. Ei, ela tava parecendo um lençol enrolado no corpo. Ou seja, o modelito da Patrícia Bravanel não agradou a galera não, viu?
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0: Luizão. Que honra demais poder estar aqui, viu?
1: Você tá doido.
0: Obrigado, gente. Obrigado.
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0: Santana, 4 horas em ponto.
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2: O campus de Blumenau da Universidade Federal de Santa Catarina passará a oferecer a partir do ano que vem o curso de Ciência da Computação. A nova graduação será no período noturno com 40 vagas por semestre, totalizando 80 vagas por ano. De acordo com a proposta elaborada pelo campus, o curso terá a duração de 9 semestres e a carga horária total de 3.852 horas aula. No entanto, até a implementação efetiva da graduação, a proposta ainda poderá passar por ajustes, conforme tratativas entre a direção do campus, a reitoria e o Ministério da Educação. O curso será um bacharelado voltado à formação de profissionais com conhecimentos científicos e tecnológicos para desenvolver e adaptar sistemas computacionais aplicados à solução de problemas. Para mais detalhes e outras informações, acesse o portal meninablu.com.br. Jefferson Fagundes para o jornalismo da Rádio Menina.
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0: Opa, muito bem, tamo de volta. Certo, o reloginho aí, 4 horas e 6 minutinhos.

Primeira pra você. 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Vamos lá no Instagram da menina, porque saiu o resultado do aniversariante da semana, tá? Você que participou, vai lá dar um confere. Saiu o resultado já, mas tá rolando sorteio, tá rolando promoção, concorra a 2 day use para o Hotel Fazenda Casarão do Vale. Já imaginou você passar aquele dia inesquecível, maravilhoso, né? Diversão no meio da...

0: tá também, ó, chique no último, tá? Vale a pena participar e quem sabe faturar aí 2 days do Hotel Fazenda Casarão do Vale. 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
2: O Avaí entrou em campo ontem pelo fechamento da 21ª rodada da Série B do Campeonato Brasileiro e perdeu para o CRB pelo placar de 1-0. Com resultado negativo, o Leão da Ilha se manteve no Z4 da competição nacional, na 18ª colocação, com 20 pontos. 5 pontos a menos que o Ceará, que é a primeira equipe que está se livrando do rebaixamento. A liderança da Série B do Campeonato Brasileiro é do Criciúma, que está fazendo uma boa campanha e já soma 40 pontos. A 22ª rodada da Série B do Campeonato Brasileiro tem início no dia 14. Para o Esporte Total, Adriano Franco.
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0: Mandar beijos, abraços e afins aqui. Janete, bairro Tribés, beijo grande pra você, pra sua família. Quem mais aqui, ó? Chegou o flamenguista Vanderlei. Abraço, meu querido, já vou te ouvir ali, viu? Beijo grande aí pra você. Bruna, do Tribés também, ligadinha na menina. Elisângela, na costura. Aline, tô na costura e curtindo a melhor. Aí sim, aí eu boto fé, viu? Verdade, hein? Hoje tem Mengão. É Flamengo e contra o Cruzeiro, né? Muito bem. Vou assistir, com certeza. E torcer muito, né? Aí amanhã a gente vê o que acontece. Ai, ai, ai. Beijo, Cláudio. Cláudio de Gaspar. Nas entregas, né? E levando a menina de carona. Ai, que legal, bacana. Intervalo já? Então bora lá.
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0: Tá rolando na internet. Cristiano Ronaldo e Georgina Rodrigues se casam e o valor das alianças surpreende, né? É, o homem casou. Ontem, foi ontem. Ele, quer dizer, ele já morava, tava casado praticamente, né? Ele só oficializou a união em uma cerimônia civil realizada em Cascais, Portugal, né? Ah, legal, bacana. O robozão, o Cristiano Silva, ou Cristiano Silva, Cristiano Ronaldo e a Georgina Rodrigues. É, quem fez a matéria ali foi o Leandro Silva. Ai, ai, ai, o anel luxuoso, eu quero saber essa parte. Aliança, avaliado em 20, o quê? 27 milhões de reais o anel? Você tá de brincadeira comigo. É isso mesmo? O anel de noivado, de casamento, noivado não, casamento. 27 milhões de reais, eu estou passada. Eu desmaiei aqui agora. Um anel.
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5: Estamos de volta e deixa eu mandar mais beijos, abraços e afins aqui rapidão. Meu amigo Otacílio Krunsinski, Blumenau, mandou um vídeo aqui, adorei, viu? Gostei demais. Versão inédita do hino do Mengão, muito bem. Mandar um abraço aí pro Renato Soares. Opa, tamo junto. Pera aí, como é que é ali? Tem que clicar ali, ó. Isso. Ali.
6: Fala, Aline. Boa tarde, tudo bem? Aqui é o Rodrigo da Vila Itopava, andando nesse trânsito de Blumenau e curtindo a rádio, menina.
5: Eba.
6: Só assim mesmo pra aguentar. Saudações, rubro negra, pra todos os flamenguistas do grupo aí.
5: Abraço, meu cara, meu queridão, ó. Saudações, rubro negras, pra você também, viu? E você falou aí do trânsito, deixa eu dar um toque pra galerinha que tá no trânsito de Blumenau e região, levando a menina de carona. Muita atenção, muita calma. Daqui a pouquinho você chega no lugar que você tem que chegar, né? O

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Tô indo, tá, gente? Mas, ó, se quiser vir junto comigo, venha. Meu Instagram é @arealdosu. Beijo no coração e até amanhã. Tchau, tchau. Fui!

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3: Uma mulher de 28 anos foi atacada pelo ex-companheiro com facadas no município de Penha. O caso aconteceu na terça-feira. A vítima levou golpes na região do peito e sobreviveu graças à intervenção de populares que seguraram o agressor. O homem de 40 anos foi preso em flagrante por tentativa de feminicídio. A mulher foi socorrida, levada ao pronto atendimento, mas devido à gravidade das lesões, foi transferida para o Hospital Marieta Konder Bornhausen, em Itajaí. A vítima estava trabalhando em uma lanchonete quando foi atacada. Segundo informações, o ex-marido teria dito a pessoas que estavam na rua que queria matar a ex-companheira. Para mais detalhes e outras informações, acesse portalmeninablu.com.br. Jefferson Fagundes para o jornalismo da Rádio Menina.
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1: A Febratex 2026 começa na próxima terça-feira, dia 18, em Blumenau, com estrutura ampliada e a expectativa de receber cerca de 80 mil visitantes no Parque Vila Germânica. Em sua 19ª edição, a feira terá aproximadamente 40 mil metros quadrados, distribuídos em 10 pavilhões, 4.765 metros quadrados a mais do que no ano de 2024. A organização prevê cerca de 670 estandes com aproximadamente 3.300 marcas de 65 países. O evento reúne fabricantes de máquinas e insumos, empresas de tecnologia, produtores de fibras, indústrias químicas, startups e desenvolvedores de soluções para o setor. Para mais detalhes e outras informações, acesse portalmeninablue.com.br. Jefferson Fagundes para o jornalismo da Rádio Menina.
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amigos, muito boa noite. Estamos começando o nosso Rancho de Taura. Início de noite, né? Finalzinho de tarde, início de noite e começando aí o nosso Rancho de Taura na mais gostosa de ouvir. A todos, obrigado pelo carinho, a todos obrigado pela companhia e vamos se aproxegando, porque as portas do Rancho de Taura já estão abertas e esperando por todos se abancarem. Feito! Dito isso, vamos trazendo as primeiras de hoje, me chamo Rafael Luiz e vamos trazendo as primeiras de

tamanho do Brasil e embaixador do Rio Grande. E onde quer que ele ande, guardará em seu coração toda a nossa gratidão por tudo que ele já fez. E para cantar para vocês, em nossos 40 anos, as boas-vindas dos serranos ao grande cantor Sérgio Reis.

0: Obrigado, doutor. Estar essa noite aqui com os serranos é um motivo de muita honra e muita satisfação. Muito obrigado pelo carinho do povo gaúcho, pelo Serjão, e parabéns. Vocês merecem uma carreira brilhante.
1: Obrigado, Sérgio Reis, um aplauso de vocês.
0: Obrigado.
2: Para os desgarrados do parque.

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0: Vamos, já estamos de volta com o nosso Rancho de Taura. Muita gente na luta, muita gente no trabalho, muita gente no trânsito. Por falar em trânsito, obrigado pela carona. E aos que estão trabalhando, um bom trabalho para todos, né? A oportunidade de buscar o pão nosso de cada dia. Então, para todos que estão trabalhando, nosso muito obrigado pela companhia. Nosso Rancho de Taura até as 21 horas com a melhor companhia do mundo. A sua, você que está do outro lado. E vamos de música.
1: Bora se correr. Vamos cantar uma vaneira, velho, de respeito, de fundamento?
2: Só se for agora, Alberto Friso.
1: Então é.

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8: Bueno, estamos de volta com o nosso Rancho de Taura, mandando um abraço para o meu amigo Tayó, por casa acompanhando o programa, mandando um abraço para os amigos do transporte coletivo, obrigado pela carona, os meus amigos do táxi também, o pessoal dos aplicativos, muita gente inclusive sempre, né, no táxi, no aplicativo. Olha, Rafael Luiz, estamos aí no aplicativo, estamos no táxi, estamos nos ônibus, estamos ouvindo vocês aí, então meu abraço e muito obrigado pela companhia, tá bueno? Esse é o nosso Rancho de Taura até as 21 horas, levando sempre a nossa música

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0: E aí, Luquinha?
1: Fala, Cristiano, velho. Chegamos no rodeio.
0: Ui, por que acho que vai baixar ali a água, companheiro?
1: Ah, nós vamos botar ficando cheio mesmo.
0: Mas, ui, aqui veio o tempo, rapaz.
1: Se levamos abaixo de chuva?
0: Vamos carcar de cano cheio.
1: Já vou carçar minha sete léguas.
0: Mas não frouxemos, porque rodeio sem chuva não é rodeio.

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11: Bueno, de volta com o nosso Rancho de Taura. Hoje é sempre levando, né? A nossa música galponeira, música sul-brasileira. E é o nosso Rancho de Taura, sempre com a música de fundamento, a música sul-brasileira, abraçando os amigos de Blumenau, aos amigos também das cidades vizinhas. É sabido e muito nos honra a audiência também nas cidades vizinhas, as cidades que nos acompanham. É, a menina vai longe pra ficar pertinho de vocês aí. Eito, vamos de música e bem desteja.

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fazendo parte todos os dias de forma efetiva aí na sua casa, no seu rancho, no seu trabalho e você no trânsito, obrigado. E também, claro, no seu descanso. Vamos que vamos, dê música, parceiro velho, e bem despedido.

0: obrigado pelo carinho, meus irmãos. Muito obrigado.
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Show de Taura, chegando nas reta final, agradecendo sempre a companhia de todos, né? E com isto dito, deixo meu muito obrigado pela sua companhia, deixo meu desejo de um bom descanso para quem for descansar, lembrando que o mesmo é necessário, e a quem estiver trabalhando ou tenha a oportunidade de trabalhar, agradeça, né? Agradeça por ter onde buscar o pão de cada dia. Feito? Eu, Rafael Luiz, vou ficando por aqui, grande abraço.

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5: Em Brasília, 19 horas.